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1: Hora certa para você, 21 horas, de volta com o programa Boas Novas, com a participação do setor de número 22. Setor 22 que tem como igreja polo a Igreja do Planalto, que fica localizada na rua Mirassol, número 157, logo em frente à Feira do Planalto, ali ao lado da loja Vale do Pará. E eu quero fazer um convite todo especial para você que nos ouve nesta noite. De repente, você está em busca de uma igreja para se congregar com a sua família, de repente você está em viagem e aí está procurando uma igreja. Então estamos aqui para divulgar a nossa agenda, para que você sinta-se convidado a estar conosco, tá bom? Lembramos de segunda a sexta-feira, no horário das 5 às 6 da manhã, nós temos o nosso culto matutino, isso mesmo. Uma equipe de oração, Diácono Haroldo, auxiliar de trabalho Jorge, e uma equipe de oração desde cedo ali, adorando a Deus, buscando ali a face do Senhor, apresentando a Ele ali os pedidos de oração, que tem sido bênçãos do céu. O Senhor tem concedido vitória ao seu povo. Lembramos que amanhã, dia 12 de outubro, feriado, né? Teremos também ciclo de oração em Portal do Alvorecer e também Monte Hermon, congregações que fazem parte do nosso setor 22. Lembramos também que teremos na Igreja Polo do Planalto a continuação da campanha de oração no ciclo de oração de adultos. O tema da campanha se encontra baseada no livro de Efésios, capítulo de número 3, versículo de número 14, que diz: por esta causa me ponho de joelhos diante do Pai. Será o nosso segundo encontro. Esta campanha de oração, ela tem 7 encontros, 7 segundas-feiras. Teve início no dia 5 agora, né, na semana passada, e se estende até o dia 16 de novembro. Então você é o nosso convidado a participar desta campanha de oração. Amanhã é um feriado, então nada melhor do que estar na casa do Senhor. Lembramos também que na terça-feira temos ciclo de oração em Jardim do Éden, congregação esta que é pastoreada pelo evangelista Hélio Teodósio e a sua esposa, a irmã Francinalva Santos, a quem também deixamos aqui a nossa saudação na paz do Senhor Jesus. Às 19h15, na nossa Igreja Apolo do Planalto, teremos culto de oração e testemunho, e você é o nosso convidado. Já na quarta-feira, dia 14, temos o trabalho de comissão de visitas. E aqui eu também deixo aqui uma saudação toda especial à irmã Ana Simplício, Ana Leute, a irmã Zileide, a irmã Lindalva e a irmã Lourdes Gonçalves, irmãs que fazem parte deste trabalho para a glória do Senhor. E na quarta-feira, às 19h15, você já sabe, temos uma atividade do Departamento de Missões, que acontece na praça, em frente à nossa Igreja Apolo. Então você é o nosso convidado, vem estar conosco para somar esforços e evangelizar, distribuir literatura, falar do amor de Deus e adorar o Senhor. Quinta-feira nós temos uma programação toda especial que acontece em nossa Igreja Apolo do Planalto. E aqui fica o convite. A partir das 19 horas, habitualmente nossos cultos acontecem às 19h15, mas nesta quinta-feira teremos a nossa abertura do Congresso do DEJADE 2026 do setor 22. Estará pregando a palavra do Senhor na quinta-feira o presbítero Márcio Emiliano, que é do setor 8 de Pirangi. No louvor teremos o cantor, o irmão Cleiton Lima, e banda Adoradores do setor 4 da nossa Iaderne Monte do Senhor. Então você é o nosso convidado, você jovem, você que mora aí nas imediações do Planalto, Vale do Pitimbu, Cidade Satélite, sinta-se convidado a estar conosco para adorarmos juntos ao Senhor. Já na sexta-feira, dia 16, temos trabalho de ciclo de oração em Monte Sião, congregação esta do nosso querido Diácono Maxwell, que pregou há pouco. E ele vai falar daqui a pouquinho. Maxwell, fala um pouquinho do ciclo de oração que acontece em Monte Sião.
2: O ciclo de oração em Monte Sião acontece na sexta-feira, né? Consagração pela manhã, e à tarde as irmãs estão ali reunidas para orar e interceder pelas vossas vidas.
1: Maravilha. Irmão Maxwell, e para aqueles irmãos que ainda não conhecem a congregação de Monte Sião, onde é que fica localizada Monte Sião?
2: Nós ficamos ali na rua Indomar, número 1, né? Indo pela rua Paracati, entra ao lado do Mercadinho São Paulo, já é a rua

0: de Monte Sião. Se você vier pela Avenida João Hélio, vai entrar na rua na lateral da sede dos taxistas, também estará na rua já de Monte Sião.
1: E os dias e horários de culto durante a semana, irmão Maxwell?
0: Temos cultos na terça e quinta a partir das 19h15, né? No domingo pela manhã a partir das 9 horas Escola Bíblica Dominical e à noite a partir das 18 horas no domingo estamos ali lhe aguardando para adorar o Senhor.
1: Maravilha então. Então sinta-se convidado a conhecer a congregação de Monte Sião, que vai ser bênção do céu. Dando continuidade aqui à nossa agenda, no dia 17 teremos ali a continuidade, né, do nosso Congresso de Jovens. Pela manhã teremos ciclo de oração infantil, somente infantil, tá certo? Então você papai, você mamãe, não esquecer de trazer sua criança, como diz a palavra do Senhor, ensina a criança no caminho em que deve andar e até quando envelhecer não se desviará dele. Então, é missão sua, você papai, você mamãe, trazer sua criança para a casa do Senhor, para ela aprender mais da palavra. E às 11 horas temos também um curso preparatório para a execução musical na igreja, o curso Zamar. No sábado, como bem falei, a partir das 14 horas teremos o aniversário do ciclo de oração de jovens que acontece em nossa igreja Polo. O preletor será o pastor Josenil Júnior, do setor 17 de Nazaré 1, da nossa IEADERN. Então você jovem, não esquecer que não teremos o ciclo de oração pela manhã, e sim no período da tarde, a partir das 14 horas. E logo em seguida, no sábado, a partir das 18h30, teremos a continuidade do Congresso de Jovens. E teremos o preletor presbítero Neemias, de Goianinha, que estará pregando a palavra do Senhor. Como convidado no louvor, teremos o cantor Tarcísio e a irmã Micheline, que é do setor 4 de Betesda, da nossa IEADERN. Já no domingo, logo cedo, a partir das 9 da manhã, em todos os templos da nossa IEADERN, no setor 22 e em nossa Igreja Apolo, nós temos a Escola Bíblica Dominical, a nossa EBD. E o nosso superintendente, o diácono Nicodemos, a sua esposa, a irmã Neide, convidam a todos os irmãos a se fazerem presente para aprenderem mais do Senhor. Na oportunidade, no próximo domingo, estaremos estudando a lição de número 3. A lição de número 3, de adultos da nossa CPAD, traz como tema a fidelidade de Deus diante da infidelidade de Israel. O texto áureo da lição 3 se encontra no livro de Deuteronômio, capítulo de número 4, versículo de número 39, que diz: pelo que hoje saberás e refletirás no teu coração que só o Senhor é Deus, em cima do céu e embaixo na terra, nenhum outro há. A verdade prática da lição 3 diz que reconhecer que só o Senhor é Deus exige fidelidade, obediência à sua palavra e rejeição da idolatria. No domingo teremos o encerramento do nosso congresso de Dejade. Então, o horário do encerramento do congresso de Dejade acontecerá às 17 horas, uma hora antes do nosso culto habitual aos domingos. Então, atentar para este horário, para que você possa chegar mais cedo e ali encontrar um lugar para adorar o Senhor. Pregando a palavra do Senhor, encerrando o Congresso de Dejade do próximo domingo, estaremos recebendo o pastor Telmo Júnior, ele que é da Assembleia de Deus, Ministério Belém, São Paulo. O cantor convidado será o irmão Sóstenes, de Parnamirim, do setor 6, Rosa dos Ventos 2. Então fica aqui o convite, uma programação extensa na Igreja Apolo, a partir de quinta-feira, que é o nosso Congresso de Jovens, Congresso de Dejade, setor 22. Então você não pode perder, você não pode ficar de fora. E agora nós vamos aos aniversariantes, né? Vamos ver aí onde é que teve festa, né? Bolo, né? Essa semana. Muito bem, dia 5 de outubro, nesta semana, na segunda-feira, esteve completando mais um aninho de vida a irmã Edna Souza dos Santos, também o irmão Antônio Carlos Pinheiro Júnior. Já no dia 6 foi a vez da irmã Antônia Borges de Souza. Dia 7 de outubro, na quarta-feira, completando mais um aninho, a irmã Angelita Rosa de Souza Silva. Também a irmã Karina Valentim da Silva Nascimento. Já no dia 8, foi a vez da irmã Sebastiana Neide dos Santos e a irmã Larissa Medeiros de Azevedo Silva Moraes. No dia de ontem, no sábado, completou mais um aninho de vida, sendo assim agraciada por Deus, a irmã Terezinha Batista da Silva, nos nossos parabéns. E amanhã, dia 12, segunda-feira, já antecipando aqui, para que você possa ligar, dando os parabéns, estará completando mais um aninho de vida o auxiliar de trabalho, irmão José Antônio da Silva, conhecido como amiguinho da nossa Igreja Apolo. Também a irmã Mônica Salles de Lima Justino, irmã Jeane Oliveira Miranda da Silva, a irmã Ana Cecília Ricardo, o nosso primeiro copastor, presbítero Severino de Lemos Filho, completando mais um aninho de vida, e também a irmã Elma de Lima Oliveira Leonês. A todos os aniversariantes, aqui os nossos parabéns. E para a meditação, versículo bíblico enviado aqui pelo nosso pastor Arnon Júnior, que se encontra no livro de Salmos, Salmo 23, versículo 6, que diz: certamente que a bondade e a misericórdia me seguirão todos os dias da minha vida, e habitarei na casa do Senhor por longos dias. Glória a Deus. E agora vamos conhecer aqui o casal que está também fazendo bodas de casamento, né? Temos um casal em nossa Igreja Apolo, é o irmão João Maria dos Santos e a sua esposa, a irmã Edna Souza dos Santos. Eles completaram 43 anos de casados, completando assim bodas de Azeviche. Então, que Deus abençoe. Também para a meditação do casal, versículo bíblico enviado pelo nosso pastor Arnon Júnior, que se encontra em Salmos, Salmo 147, versículo 14, que diz: ele é quem pacifica os teus termos e da flor da farinha te farta. Então, os nossos parabéns ao amado casal e a você, ouvinte Nordeste Evangélica, que de repente completou mais um aniversário nesta semana, você que completou também aniversário de casamento, em nome de todos que fazem esta emissora, receba aqui os nossos parabéns também do nosso pastor Arnon Júnior, coordenador do setor 22, e demais irmãos da Igreja Apolo do Planalto. Parabéns a todos, que Deus abençoe, concedendo muita saúde e muitos anos de vida, e o mais importante, na presença do Senhor, porque na presença do Senhor há fartura de alegria. Muito bem, são 21 horas e 12 minutos. Já aqui nos alegramos, né, com os nossos irmãos. A palavra de Deus diz que devemos chorar com os que choram e também se alegrar com os que se alegram. Então é motivo de alegria saber que nossos irmãos aqui completaram mais um aninho de vida, foram assim agraciados por Deus, Deus permitindo assim que eles completem mais um aniversário. E aqui eu quero mandar também um abraço aos nossos amados irmãos que participam do nosso programa via WhatsApp pelo 988-26-2255. Isso mesmo. O presbítero Nélis Nelson, olha só que maravilha, meu querido amigo Nélis Nelson, que é de Pirangi, do setor 8, congregação que eu fiz, me congreguei por muitos anos, deixou muita saudade aí. Receba o nosso carinho, presbítero Nélis, todo o corpo de obreiros, o irmão Vanderlei também, são muitos irmãos ali, que se eu for falar aqui, eu passaria o programa inteiro aqui fazendo menção, mas fica aqui o nosso carinho. E o irmão Nélis, ele gostaria de ouvir o hino Finda-se este dia. Só não falou aqui o autor, né? O cantor, né, Nélis? Finda-se este dia. Mas vamos ver aqui com a Mailson Santos, ver se nós temos aqui na playlist pra gente tocar aqui, tá certo? Finda-se este dia. Dedicação aqui do irmão Nélis Nelson de Pirangi, do setor 8. Também participando do nosso programa, a irmã Graça Imperial. Ela está aqui agradecendo aqui. Muito obrigado pelas orações, pela minha família e por mim. Glória a Deus. Receba o nosso carinho, nosso abraço, irmã Graça. Que Deus te abençoe grandemente. Participando também no nosso programa, a irmã Leinha. Ela pede orações aqui. Daqui a pouquinho estaremos fazendo menção da oração. E eu já agradeço a sua participação, irmã Leinha. Continue na audiência, porque Deus continuará falando ao seu coração nesta noite, tenha certeza. Olha só que maravilha, olha, o irmão Cássio Moura, Ele diz que hoje é o aniversário do pastor Hélio Teodósio de Melo. Olha só que maravilha, pastor Hélio Teodósio, né? Da Assembleia de Deus Jardim do Éden, congregação que faz parte aqui do setor 22. Ele que é o nosso vice-coordenador do setor 22. Então receba aqui os nossos parabéns, pastor Hélio Teodósio, que Deus te abençoe grandemente. Dia 13 de outubro, então dia 13, terça-feira, é o aniversário do pastor Hélio Teodósio. E aí vai ter um culto de ação de graças, em ação de graças, pelo aniversário do pastor. Então você que se congrega, né, aí no setor 22, pertinho aí da congregação de Jardim do Éden, sinta-se convidado a participar deste culto em ação de graças pela vida do pastor Hélio Teodósio, Assembleia de Deus de Jardim do Éden, dia 13, a partir das 19 horas. Maravilha. Irmã Zélia também participando do programa, que Deus abençoe, irmã Zélia. Ela está na audiência e tem pedido de oração para a gente mencionar daqui a pouco, né, irmã Zélia? Porque agora nós vamos de louvor, vamos de canção aqui e mais uma vez trazendo a participação aqui dos nossos amados irmãos convidados da congregação de Monte Sião e o diácono Maxwell, o auxiliar João Varela e também o auxiliar Diogo. Maxwell, mais algum oferecimento que você lembrou agora e vai agora dedicar aqui a próxima música?
0: Amém. Eu quero aproveitar a oportunidade e dedicar esse hino aí aos aniversariantes, né? O irmão, o amiguinho, né?
1: Sim.
0: Irmão José Antônio. É, irmão José Antônio, qual nos congregamos juntos ali, que Deus abençoe, parabéns. E ao pastor Hélio Teodósio, né? Também está completando mais uma primavera, que Deus abençoe e ofereça também para o pastor Alisson e a irmã Vanja.
1: Maravilha, então. O irmão João Varela tem algum oferecimento, meu amado?
2: Quero oferecer esse louvor para todos os missionários, né? Que estão aí, sei que a rádio lá é muito longe, né? E eu ofereço para todos eles e também para todos os irmãos de Monte Sião, né? Nosso pastor Alisson, também o pastor Hélio Teodósio, né? Que vai estar terça-feira ali, completando mais um ano de vida, né?
1: Maravilha, então. Irmão Diogo, sua participação. Não tem oferecimento? Maravilha. Então eu vou oferecer também para os nossos amados irmãos, membros da nossa congregação Polo do Planalto, o irmão Ronaldo, ele que é o regente do coral Arautos do Rei, o diácono Nicodemos, a irmã Neide, o diácono Isaías, a sua esposa, a irmã Raquel, sua filha Raíla, sempre na audiência aqui do Boas Novas, o diácono Rocha, diácono Osvaldo, diácono Jordão do Depen, maravilha também, os nossos amados irmãos também da portaria, que fazem aquele trabalho ali com tanta dedicação à obra do Senhor, o irmão James, o irmão Carlos, o irmão Mariano, que Deus abençoe grandemente, a nossa bandinha Shekinah, na pessoa da irmã Conceição, do irmão Chagas, que Deus continue abençoando grandemente a bandinha Shekinah, também um auxiliar de trabalho Aristóteles. Fica também aqui o oferecimento. Vamos de louvor, vamos de canção bonita. Quem chega agora adorando ao Senhor é Tatiane Amorim e Vanessa Araújo, A Oração. Vamos ouvir. Música.

0: 21h22. Muito boa noite. 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Jeremias, capítulo de número 33, versículo 3, ele diz: clama a mim e responder-te-ei, e anunciar-te-ei coisas grandes e firmes que não sabes. Deus é fiel. Muito bem, são 21h23. Eu tenho a alegria de receber aqui nos estúdios da Nordeste Evangélica o meu irmão em Cristo e líder do Dejado, o irmão Fabrício Moura, ele que não veio sozinho, veio acompanhado da sua digníssima esposa, a irmã Tainá Moura. Muito boa noite, seja muito bem-vindo, irmão Fabrício, e a paz do Senhor.
1: A paz do Senhor, irmão Cláudio, a paz do Senhor a todos que estão ouvindo a Rádio Nordeste Evangélica. Uma boa noite a todos, é um prazer estar aqui, certo?
0: Maravilha, muito boa noite, a paz do Senhor, irmã Tainá, seja bem-vinda.
2: A paz do Senhor a todos, uma boa noite com Jesus.
0: Muito bem, irmão Fabrício, ele que veio aqui falar um pouquinho, né, especificamente do Congresso de Jovens, que nós anunciamos há pouco. E aí ele vai falar um pouquinho sobre o tema, né, do Congresso de Jovens, que vai acontecer agora nesta quinta-feira na nossa Igreja Apolo do Planalto. Fala pra gente, Fabrício, um pouquinho sobre o tema do Congresso de Jovens 2026.
1: Amém, falo sim, irmão Cláudio. Foi um tema que Deus nos revelou, estávamos orando desde o início do ano, né, para Deus nos dar esse tema. É a primeira vez que a gente está realmente à frente, né, do Dejade. Então é uma experiência muito nova, a gente tem vindo orando bastante, né, sempre embaixo de oração. E aí no início do ano, acho que no mês de abril, Deus revelou em sonho, né, para minha esposa o que a gente deveria tratar. Nosso tema está lá no livro de Levítico, capítulo 6, no versículo 13. Né? O que fala esse versículo é: o fogo arderá continuamente sobre o altar, não se apagará. Né? Deus revelou ali para minha esposa uma multidão de jovens naquela igreja, e eles cantavam um hino que falava sobre esse tema. E aí a gente entendeu o recado do Senhor e

0: colocamos o tema de enchendo no nosso congresso do Dejado.
1: Maravilha. Lembrando que o horário teve uma alteração, não é isso, irmão Fabrício? Na quinta-feira, começa um pouquinho mais cedo.
0: Isso, na quinta-feira nós vamos começar às 19 horas.
1: Maravilha. O nosso convidado, preletor...
0: O nosso preletor da quinta-feira vai ser o presbítero Massimiliano, né?
1: Que é de Pirangi.
0: Já lá de Pirangi, do setor 8. Ele vai estar conosco, em nome de Jesus, na quinta-feira.
1: Que maravilha, então. Olha só, então você jovem, se programe para estar conosco, vai ser bênção do céu. Quinta-feira, aí no sábado continua também o congresso.
0: No sábado continua, né? A gente teve uma mudança de horário do ciclo de oração, que sempre acontece pela manhã. Como vai ser o aniversário do ciclo de oração integrado ao congresso, então vai ser tudo à tarde, né? A gente vai iniciar o aniversário do ciclo de oração às 14 horas, à tarde, né? E vamos fazer essa festa todo mundo junto com as irmãs do setor, que vão estar lá todas presentes. A irmã Eliene, a irmã Rita, né? Que são as coordenadoras do ciclo de oração do setor, vai estar conosco naquela programação, em nome de Jesus.
1: Maravilha. E quem estará participando deste momento do aniversário do ciclo de oração como preletor?
0: Vai ser o pastor Josenil Júnior, de Nazaré 1, né? Setor 17, vai estar conosco pregando a palavra.
1: E logo em seguida, a programação se estende.
0: Isso, nós vamos ter lá uma pausa para os jovens, fazer um lanchinho, né? Estar ali dentro da igreja. E vamos iniciar logo mais à noite, às 18h30, no sábado.
1: Maravilha, então. Olha, então dá tempo de se programar durante essa semana, né, Fabrício?
0: Isso.
1: Para estar na casa do Senhor. E o encerramento fica no domingo também, um horário diferenciado.
0: Diferente, isso mesmo. No domingo nós vamos iniciar às 17 horas, para ter bastante tempo da programação um pouco mais extensa, como se trata de encerramento. Então nós vamos estar iniciando um pouco mais cedo o horário.
1: Então se programe, chegue cedo para você pegar um bom lugar, vai ser bênção do céu. Fabrício, qual a mensagem que você deixa nesta noite para os jovens, aqueles que estão nos ouvindo nesta programação assim? Qual a mensagem que você deixa especificamente, fazendo um convite para ele estar conosco?
0: É algo que Deus tem me inquietado bastante, né, durante esse ano, né, a gente está à frente do Dejado, eu e minha esposa, junto com o diácono Samuel, a irmã Sara, no setor. É algo que tem incomodado muito bastante é a respeito do relacionamento dos jovens com Deus, né? A gente vê hoje jovens com relacionamentos muito superficiais, né? Não conhecem o Senhor profundamente, sinceramente, né? E a gente tem pregado muito isso para eles, né? Para a gente sair do raso, para a gente ir para o mais profundo mesmo, a gente sair desse relacionamento superficial, a gente buscar

0: pregado muito isso para eles, né? Para a gente sair do raso, para a gente ir para o mais profundo mesmo, a gente sair desse relacionamento superficial, a gente buscar...
1: Por isso que estarão participando deste evento do nosso Congresso de Jovens. A irmã Tainá, ela quer sempre estar participando ali no louvor, vai ser bênção do céu. E eu sei que vem gente de fora, né, irmã Tainá, participando?
2: Vem sim, a gente vai ter na nossa quinta-feira o irmão Cleiton e a banda ali ministrando louvor. Nós teremos também Tarcísio e Micheline no sábado. E no domingo, nosso irmão Sóstenes. Então, ali estarão ministrando louvor. Também nós teremos a comissão de louvor com os jovens, né? Ali movendo esse momento de adoração, de entrega ao Senhor. Hoje à tarde a gente estava no ensaio com a comissão e o Senhor nos visitou. Foi um momento não só do ensaio comum, mas foi um momento de adoração, de entrega ali. Deus falou conosco, nos visitou e nós cremos que serão 3 dias intensos, né, de batalhas, que nós vamos ali louvar e engrandecer o nome do Senhor, mas também temos a certeza de que o Senhor nos dará a vitória e que serão dias maravilhosos na presença dele.
1: Glória a Deus. São 21 horas e 29 minutos. Nós vamos a um breve intervalo comercial, voltando daqui a pouquinho, continuando o nosso bate-papo aqui com o irmão Fabrício e a irmã Tainá. Sai daí não, voltamos já.
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2: Olha só, mas eu vou pra

0: 2. E agora nós vamos fazer uma viagem aqui pelo nosso zap da Nordeste Evangélica, o 988-26-2255. 988-26-2255. Ainda dá tempo de você nos enviar a sua mensagem de texto aqui com o seu pedido de oração, o seu oferecimento musical. Você também pode falar pra gente em qual parte da cidade, até mesmo fora dela, você está ouvindo a nossa programação, pra gente mandar aquele abraço todo especial, aquele abraço fraterno para aquele amigo, para aquele irmão, para aquele parente. Muito bem, irmão Souza, ele que tem um pedido de oração aqui que nós vamos fazer daqui a pouquinho. Ele que também diz que é membro da Assembleia de Deus, só não falou a congregação, mas está na audiência aqui do nosso programa. Que Deus abençoe, irmão Souza. O irmão Cássio Moura também participando aqui do programa. Que Deus abençoe grandemente. Irmã Jeane, do setor de número 17. Ela nos cumprimentou com a paz do Senhor. A paz do Senhor, irmã Jeane, seja muito bem-vinda. Que Deus te abençoe. Presbítero Nelis Nelson, só precisamos saber aqui quem é que canta essa música. A Maílson achou, Maílson, aí? Finda-se este dia. Luiz de Carvalho, né? Vamos tocar daqui a pouquinho, viu, presbítero Nelis, para o seu deleite espiritual aí. Participando também a irmã Graça Imperial. Maravilha, então. Irmã Dalva, olha só que maravilha, na audiência do programa, ela tem pedido de oração. Vamos mencionar daqui a pouquinho a irmã Dalva participando do nosso programa. Olha só que bênção, muitos irmãos de outras denominações também participando. Você aí, batista, você presbiteriano, você da Universal, da... enfim, todas as congregações, você também da Assembleia de Deus, você também pode participar do nosso programa, deixar aqui o seu oferecimento musical. Irmão José Adriano, um abraço, que Deus te abençoe. Irmão José Adriano, que é de Toritama. Toritama, acredito que é cidade do Pernambuco, eu acho, né? Do estado de Pernambuco. Ele não falou aqui, mas está na audiência do programa. Que Deus abençoe grandemente. E agora vamos à participação aqui do nosso irmão Fabrício. Tem algum oferecimento, irmão Fabrício?
1: Eu queria oferecer também este louvor aos líderes, né? Os líderes do setor, das congregações, os que nos ajudam nesse trabalho tão importante com a juventude, né?
0: Maravilha. Irmã Tainá, algum oferecimento para a próxima música?
2: Queria oferecer esse louvor para minha mãe, ela que é minha companheira, me ajuda, irmã Vânia, né? Deve estar aí na audiência escutando a gente, então que esse louvor possa acalentar seu coração.
0: Muito bem, então. Vamos de louvor agora, Maílson, com a participação do nosso querido presbítero Nelis Nelson. Luiz de Carvalho, oração da noite, pedido do ouvinte presbítero Nelis Nelson.

0: 20:39, o salmista no Salmo de número 119, versículo 11 diz: escondi a tua palavra no meu coração para eu não pecar contra ti. Com a oportunidade, o irmão Fabrício, ele que estará trazendo agora uma breve reflexão da palavra do Senhor. Mais uma vez, a paz do Senhor, irmão Fabrício, é contigo.
1: A paz do Senhor, mais uma vez, Cláudio, a todos os ouvintes deste programa, desta rádio abençoada. Eu queria deixar só uma reflexão, um texto que se encontra lá no Evangelho de Mateus, capítulo 15, no versículo 21, que vai falar sobre a mulher sirofenícia, né, um texto bastante conhecido dos irmãos. Eu vou ler aqui o texto e logo após a gente vai para a reflexão. E partindo Jesus dali, foi para as partes de Tiro e de Sidom, e eis que uma mulher cananeia, que saíra daquelas cercanias, clamou dizendo: Senhor, filho de Davi, tem misericórdia de mim, que minha filha está miseravelmente endemoniada. Mas ele não lhe respondeu palavra. E os seus discípulos, chegando ao pé dele, rogaram-lhe, dizendo: despede-a, que vem gritando atrás de nós. E ele, respondendo, disse: eu não fui enviado senão as ovelhas perdidas da casa de Israel. Então chegou ela e adorou, dizendo: Senhor, socorre-me. Ele, porém, respondendo, disse: não é bom pegar o pão dos filhos e deitá-los aos cachorrinhos. E ela disse: sim, Senhor, mas também os cachorrinhos comem das migalhas que caem da mesa dos seus senhores. E então respondeu Jesus e disse-lhe: ó mulher, grande é a tua fé. Seja isso feito para contigo como tu desejas. E desde aquela hora sua filha ficou sã. O que eu acho muito interessante nesse texto, irmão Cláudio, é que é a insistência daquela mulher, né?

0: Terceira vez, Jesus vira para ela, talvez até um pouco mais sério, e fala para ela que não pode tirar os pães da mesa e dar para os cachorros. E eu acho interessante que ela entra ali naquela metáfora que Jesus usa, né? Para falar, porque ela era, não era uma mulher judia, ela era de outro país, né? Ela era uma estrangeira ali. Talvez tivesse outra fé, porque naquele tempo criam em vários deuses. Mas mesmo assim ela teve fé que Deus poderia fazer e atender aquele pedido. E ela insiste mais uma vez, ela entra naquela metáfora de Jesus, e é impressionante, e ela fala para ele: Senhor, mas até os pães, o pão que caiu da mesa, a gente...
1: Até os cachorrinhos, né?
0: Os cachorrinhos comem, né? Dos migalhas que caem do pão da mesa. E Jesus, acho que Jesus olha para ela e fala: meu Deus, que fé é essa, né, irmã?
1: É verdade, Fabrício.
0: Que fé é essa, né? Porque se você for ver outros textos nos evangelhos, Jesus fala para os discípulos: homens de pouca fé, repreende os discípulos porque eles não estavam tendo fé. Mas aquela mulher de outro país, de outra religião, insistiu naquele pedido. E Jesus olha para ela e fala: mulher, grande é a tua fé. Vai e seja feito conforme tu queres, né? E naquele mesmo momento o pedido dela é atendido, e aquela filha, né, que tem esse mesmo texto em Marcos, um fala que está enferma, outro fala que está endemoniado, mas não importa o que ela sofria, mas naquele momento ela foi curada daquele mal, daquele problema, tudo por causa da fé que ela teve, que Jesus poderia fazer. Talvez ela tivesse ouvido notícias que Jesus curava, que Jesus fazia, e ela pensou na cabeça dela, né? Eu vou até lá, eu vou conhecer esse homem, porque eu sei que ele pode curar, ele pode salvar a minha filha que está com esse mal. E foi isso que aconteceu. E eu acho muito lindo, né? Essa história da Bíblia faz a gente refletir muito, né? Porque hoje a gente, quando recebe o nome de Jesus, a gente já... Não, já
1: desanima,
0: desiste,
1: né? Muitas vezes desanima, né?
0: Desanima, a tristeza vai lá para baixo, não vai dar certo. A gente não acredita que Deus trabalha também no não, né? Talvez ele trabalha nos processos e também no nosso caráter, né? E o cristão, o verdadeiro cristão, ele deve estar pronto a ouvir também o não de Jesus, o silêncio de Jesus, né? Porque muitas vezes ele não vai nos atender no dia, na hora que a gente quer. É no tempo dele, o processo é dele. E é ele quem cuida de nós. Então eu espero e eu quero ter essa fé. E os irmãos que estão ouvindo, né, tenham essa mesma fé. Insistam e saibam que Jesus cuida de nós.
1: Amém. Então a mensagem é perseverança, não é isso?
0: Perseverança, persevere.
1: Glória a Deus então. 20:45, muito bem, o programa Boas Novas dando continuidade agora. E a participação dos ouvintes, né? Temos muitos ouvintes aqui nos enviando mensagens aqui, pedidos de oração. Olha só, participando do nosso programa, a cantora Rosa Paiva, de São Paulo. A paz do seu irmão Rosa, seja muito bem-vinda, que Deus em Cristo te abençoe. Abençoe a senhora, a sua família, toda a sua casa. Participando também a irmã Leinha, ela pede orações pela sua saúde. Ela se encontra cirurgiada. Ela fala aqui um breve testemunho. Ela disse que passou 18 dias sem ouvir a Rádio Nordeste, porque estava internada no hospital. Mas ela quer agradecer, porque o Senhor, o médico dos médicos, o Jeová Rafá, chegou com providência e as orações da igreja. Que Deus abençoe a irmã Leinha, sempre participando também dos nossos programas aqui, que vai ao ar aos domingos. Presbítero Nélis também, agradecendo aqui a canção Lucimar e Luzia. Que Deus abençoe. Não é pedido de oração, oferecimento. Irmão José Adriano também, oração pela família. Irmã Zélia, ela tem pedidos de oração, ela pede oração pelo irmão Macedo Silva, nosso apresentador. Irmão Macedo, que provavelmente no próximo domingo estará aqui assumindo a bancada da Nordeste Evangélica no programa Setor 22. Sempre nós temos uma escala, né, entre eu e ele. Provavelmente dia 18, eu acho que próxima semana é o irmão Macedo. Então fica um abraço aqui todo especial para o nosso querido irmão Macedo Silva, que por muitos anos foi o apresentador âncora aqui do setor 22 e também dos setores do programa Boas Novas, que vai ao ar aos domingos à noite. Irmã Zélia, com pedido de oração, ela pede oração por Antônio, por Graça, por Maria Flor, por Luísa, por Luiz Cláudio, por Andréa, por Tel, por Etemístocles, Mário Xavier, Lourdes de Castro, Emanuele, Zaya, Jason, para que o Senhor chegue na vida de todos. Chegue com cura.

0: cura. Amém. A Bíblia diz, se creres, verás a glória de Deus. Lucas 1,37 diz que para Deus nada é impossível. Então, temos que crer, temos que perseverar. Assim como esta mulher, sirofenícia, que não desistiu no primeiro não, esteve ali, se humilhou na presença do Senhor, porque a Bíblia diz que a um coração contrito o Senhor não desprezará. Muitas vezes o irmão Fabrício falando aqui, ministrando a palavra, e muitas vezes o que Deus quer ver de nós é um coração quebrantado. Aí às vezes a pessoa, às vezes ora o Senhor e acha que Deus tem por obrigação de atender o pedido. Ele é Deus, então ele faz como quer, ele faz quando quer e da maneira que quer, porque ele é soberano. Irmã Graça Imperial também, pedido de oração por Daniel Bernardo, pela sua nora também, por Viviane Aguiar, para que Deus continue abençoando e livrando de todo o mal. Mais pedidos de oração aqui da nossa querida irmã Graça Imperial. Ela pede oração por toda a sua família, por saúde, por livramento, pelos seus netos, pelos seus filhos, pelas suas noras, para que o Senhor chegue guardando, para que o Senhor chegue protegendo. Mais pedidos de oração, irmã Dalva, ela pede oração pela sua saúde. Vamos orar também pela saúde da irmã Dalva. Irmã Joelma, de Parnamirim, na audiência do programa. Irmã Joelma, ela gostaria de ouvir uma música aqui, né? Vamos ver, tá bom, irmã Joelma? Com Alice Maciel, glória a Deus por isso. Vamos orar pela família também da irmã Joelma, de Parnamirim, de setor 9. Irmã Vilma Araújo também, ela pede oração por ela e também por sua filha, Amanda. Mais um pedido de oração, irmã Regina. Irmã Regina pede oração aqui por toda a sua família. Paulo, irmão Paulo também, oração pela família do irmão Paulo, maravilha. Mais um pedido chegando aqui, o presbítero Assis Silva. Ele disse que é ouvinte assíduo do nosso programa. Ele gostaria de ouvir um louvor na sombra da cruz com Feliciano Amaral. Vamos ver aqui, tá bom, irmão? Presbítero Assis, logo depois de um momento de oração, a gente vê com o nosso irmão Maílson aqui se temos Feliciano Amaral. Andréia e Nelson, eles pedem oração por saúde. Saúde da família e também pelo seu negócio, pela sua empresa. Maravilha, então. Mais um pedido aqui de oração, não se identificou. Nos cumprimenta. Irmã Josineide, de Nova Descoberta, ela pede oração por uma causa que entregou nas mãos do Senhor. Então entregou nas mãos certas. Descanse. Lá no Salmo 37, versículo 5, quando o salmista diz, entrega o teu caminho, serve para tudo. Serve para você uma petição, um pedido de oração. Quando o salmista diz, entrega o teu caminho ao Senhor, confia nele e ele tudo fará. Então é entregar e confiar. O segredo é confiar. Mais um pedido de oração, Aristóteles. Ele pede oração por uma vitória na família. Glória a Deus. Maravilha, então. É o irmão Aristóteles, lá da nossa igreja Apolo, não se identificou. Irmã Joseph, irmão Aristóteles. Muito bem, estes foram os pedidos de oração. Mais algum pedido de oração, irmão Fabrício, específico?
1: Pelo nosso congresso.
0: Pelo congresso, né?
1: Que Deus faça grandes coisas naqueles dias, em nome de Jesus.
0: Por salvação, né, irmão Fabrício?
1: Salvação, batismo com o Espírito Santo.
0: Com o Espírito Santo. Maravilha. Irmã Tainá Moura, algum pedido de oração específico, irmã Tainá?
2: Acho que pelos jovens, né? Nós pedimos oração pelo congresso, para que o Senhor traga experiências novas para quem já faz tempo, que não tem experiências novas, e traga um novo para quem nunca experimentou, né? Quem já pisou no Santo dos Santos em outro lugar não sabe viver. Então, que eles possam ter experiências novas com o Senhor.
0: Maravilha. Irmão Maílson Santos, nosso operador de áudio, algum pedido de oração? E ele diz aqui, eu e minha casa. Então eu também peço oração por mim, pela minha casa, pela saúde da minha mãe, a quem eu amo tanto e cuido dela durante toda a semana. Também a minha irmã Laura, minha namorada também, Fabiana em Recife. Então que Deus abençoe. Irmã Tainá, com um momento de oração, agora apresentando a Deus os pedidos aqui.
2: Vamos orar. Bendito Jesus, te louvamos, Senhor, pela tua bondade, pela tua misericórdia sobre as nossas vidas. Queremos, Jesus, tão somente te agradecer por todos os feitos que o Senhor tem feito em meio a nós. Deus, queremos te apresentar a vida de cada um que está ouvindo esta rádio, dos pedidos de oração que foram feitos, Senhor, neste lugar. Pai bendito e santo, que o Senhor chegue com saúde, Senhor, para aqueles que precisam de saúde, renovando as forças, renovando, Jesus, a força física. Deus, que chegue com saúde, não só físico, Senhor, mas também saúde na alma, saúde, Jesus, espiritual, que o Senhor possa chegar, Senhor, com a providência certa para cada um. Deus, pelas famílias que cada um pediu aqui, o Senhor sabe, o Senhor conhece o coração. Deus, em nome de Jesus, nós declaramos que haja, Senhor, providência do céu para esses lares. Deus, vem protegendo, Jesus, as famílias, vem blindando, Jesus, as famílias contra os dados inflamados do maligno. Deus bendito e santo, pelo congresso que está se aproximando, que o Senhor possa nos trazer, Senhor, experiências novas, que possamos viver algo novo da tua parte. Pai, por cada um que está aqui neste momento, que está aqui, Senhor, ouvindo a tua palavra, Senhor, buscando um refúgio, buscando um consolo, que o Senhor possa ser um bálsamo, Jesus, na vida deles. Deus, é o que nós te pedimos, te louvamos por todas as coisas, porque sabemos que em ti, Senhor, somos mais do que vencedores, porque em ti, Jesus, somente em ti, nós temos a certeza da nossa salvação. É o que nós te pedimos e te agradecemos em nome de Jesus, amém.
0: Amém. Glória a Deus. 1 Pedro, capítulo de número 5, versículo 7, diz: lançando sobre ele toda a vossa ansiedade, porque ele tem cuidado de vós. Irmão Fabrício, quero agradecer de coração a sua participação, tá certo? Por trazer aqui os informes acerca do nosso congresso de jovens. Que Deus te abençoe grandemente. Que neste congresso muitas vidas se rendam ao Senhor Jesus Cristo. Aqueles que estão afastados voltem para o caminho do Senhor. Voltar enquanto é tempo. Vemos muitos jovens hoje em dia, muitas vezes distantes dos caminhos do Senhor. E sabemos que o mundo, ele é mau, né? Que nós vemos a cada dia o aumento da violência, sinais se cumprindo, né? Da volta do Senhor Jesus. Então, vamos orar, apresentar a Deus realmente este trabalho, para que Deus se faça presente, porque com certeza Deus, ele tem prazer na sua obra, né? Porque o nome dele está sendo glorificado. Irmã Tainá, muito obrigado pela participação e suas considerações finais, irmã Tainá.
2: Louvo ao Senhor por esta oportunidade de estarmos aqui falando um pouquinho dele, falando do nosso congresso. Eu só peço e reforço as orações dos irmãos, porque não tem sido dias fáceis, mas tem sido dias em que o Senhor tem mostrado a sua bondade e sua misericórdia para conosco. Então, orem, estão todos convidados para estar conosco. Quinta-feira ali a gente começa o nosso congresso, vai até o domingo, e nós cremos que serão 3 dias de grande bênção do céu.
0: Maravilha, então. Fabrício, mais uma vez, obrigado, e deixa aí a mensagem final, o convite para os nossos ouvintes a participarem deste congresso de jovens que tem o seu início aí na quinta-feira.
1: Amém. Obrigado, irmão Cláudio, por essa oportunidade, pelo convite de estarmos aqui hoje, a todos os que estão ouvindo a rádio, e reforçar o convite, né, para você, jovem, que faz parte do setor 22, esteja conosco, certo? Nosso congresso vai iniciar na quinta-feira, vai o sábado com o aniversário do ciclo de oração, o culto à noite, e no domingo o encerramento. Você jovem que é do conjunto, você que está ouvindo essa rádio que nós estamos falando aqui, você é um missionário. Então convide aquele seu amigo que não é evangélico, do trabalho, da escola, da faculdade, de onde você estiver, seja um proclamador do evangelho e faça esse convite para estar ali naqueles dias na congregação, para que haja salvação, né? E para que o nome do Senhor venha ser glorificado durante aqueles dias, né? Haja salvação, batismo com o Espírito Santo. E se faça presente, jovem, estaremos esperando vocês lá, em nome de Jesus.
0: Maravilha. O endereço da bênção, Rua Mirassol, número 157, bairro Planalto. Você é o nosso convidado todo especial. Antes de encerrar este programa, eu quero deixar para a meditação dos nossos amados irmãos, ouvintes, Filipenses, capítulo de número 2, versículo de número 9, que diz: pelo que também Deus o exaltou soberanamente, ele deu um nome que é sobre todo o nome, para que ao nome de Jesus se dobre todo o joelho dos que estão nos céus e na terra e debaixo da terra, e toda a língua confesse que Jesus Cristo é o Senhor, para a glória de Deus Pai. Muito boa noite, o programa Boas Novas, com a participação do setor de número 22, vai ficando por aqui, mas não desliga o seu rádio. Logo em seguida teremos a musical da Nordeste Evangélica. e a partir das 0h, programação da Rádio Transmundial. Irmão Fabrício ainda quer falar alguma coisa, né,
1: só
0: Fabrício?
1: Só queria, eu agradeci, né, pela oportunidade, mas queria primeiramente agradecer a Deus e também a minha esposa, que é meu braço forte, essa mulher de Deus que Deus colocou ao meu lado, né? Sou muito grato pela sua vida, meu amor. Vamos juntos até o fim, eu até Jesus voltar. Amém.
0: Glória a Deus. Irmã, agora veja a irmã Tainá, né?
2: Já recebeu, sem jeito.
0: Recebeu essa declaração ao vivo, agora a irmã Tainá, né?
2: Não, louvo a Deus. Aí. Olha, é um testemunho o nosso relacionamento. Como é bom, né, a gente, quando é jovem, orar e pedir ao Senhor. Porque às vezes a gente, eu quero de tal forma, assim, mas Deus, ele sempre tem o melhor preparado pra gente. Independente do tempo que passar. Ai, meu Deus, eu já tô faz tempo, Tainá, que eu tenho orado pra Jesus mandar meu namoro. Não se preocupe, não. No tempo certo, o Senhor prepara a pessoa certa. Assim como ele preparou aqui meu varão valoroso, que me surpreendeu, eu fiquei sem jeito agora. Mas confie no Senhor, meu amor, muito obrigada. Você é um exemplo de servo para mim, um exemplo de homem de Deus para minha vida, e eu louvo a Deus pela oportunidade que o Senhor tem me dado de ter o nosso casamento, de ter a nossa filha, e o nosso casamento e a nossa família louvar e engrandecer o nome do Senhor.
0: Muito bem, nesse clima de declaração de amor aqui na Nordeste Evangélica, que a gente vai encerrando o programa Boas Novas. A você que está na audiência, o nosso muito obrigado. Tenha uma semana de bênçãos, uma semana de paz. Ficamos por aqui. Se o Senhor não voltar, no próximo domingo estaremos aqui, ou melhor, o irmão Macedo Silva estará aqui na apresentação do Boas Novas e o irmão Cláudio Murim logo em seguida no outro domingo. Fiquem com Deus e a paz do Senhor.
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2: 21:59.
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Você sabia que mais de 40% da população mundial nunca ouviu falar de Jesus? Isso significa 2,5 bilhões de pessoas que nunca ouviram uma música ou leram um livro com o nome Jesus. São pessoas de etnias que vivem isoladas, marginalizadas, esquecidas pela sociedade. Enquanto isto, eu e você que somos a igreja do Senhor, perdemos tempo com discussões, divisões, tradições que não levam a nada. E milhares de pessoas estão indo à eternidade sem Jesus. E nós, o que vamos fazer? Jesus disse: ide por todo mundo e pregai o evangelho a toda criatura. E não perca mais tempo.

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3: 22 horas e 57 minutos.

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2: 23 horas.
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2: 23 horas e 26 minutos.

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2: 23 horas e 55 minutos.

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onde houver um ouvinte acordado, haverá uma voz amiga. Começa agora, um amigo na madrugada. Sim, começa aí no seu rádio, no seu computador, no seu celular, no seu tablet, um amigo na madrugada, bom dia. Vamos juntos? Ah, seguimos até as 4 da manhã, aproveitando do tempo que nós temos para aprender um pouquinho mais da palavra de Deus nesta madrugada de segunda-feira de feriado, hein? É hoje dia 12 de outubro, a gente aproveita o feriado para ficar um tempinho juntos aqui. Cantar boa música, bater um papo. Inclusive, você que está nos acompanhando, fique à vontade para mandar um recado através do nosso WhatsApp. Eu tô esperando a sua mensagem hoje, hein? Tá esticando hoje nas madrugadas e ouvindo a gente? Então fique à vontade para mandar mensagem pelas madrugadas da RTM. Para você que tá chegando agora, muito prazer. Meu nome é Cláudio Ronque. Eu peço licença para entrar na sua casa, viu? É, peço licença também para entrar no seu trabalho. E olha, junto com a turma toda aqui, a gente segue nesta madrugada de segunda, trazendo o melhor da música. Daqui a pouquinho, inclusive, tem o nosso momento devocional. Tem a leitura do presente diário. Você não sabe o que é o presente diário? Então deixa eu te contar. O presente diário é um devocional. Todo dia tem uma mensagem nova. E nesta segunda-feira, vamos parar para fazer uma reflexão importante. Eu convido você para fazer este momento de devocional nesta segunda-feira aqui no Amigo na Madrugada. Olha, além da leitura do presente diário, tem um Através da Bíblia, logo mais às 2:30 da manhã. Você vai acompanhar um recadinho todo especial da missionária Dorothy.

também um tempo com Deus, tem muito mais. Ah, e para você participar através do WhatsApp, é assim, ó, o DDD é o 11, tem que colocar o 11 porque senão não dá certo. O DDD é o 11, o telefone é o 974-181-456. 974-181-456. Aí você vem com a gente, deixa um recadinho, manda aquele abraço, pede a sua música, fique à vontade. Inclusive, para começar a programação de hoje, tem o melhor da música para você? Tem um Carlinhos Leite, uma excelente segunda-feira. Vamos juntos. Deus te abençoe.

0: Bom dia para você. Vamos com o nosso momento devocional, a leitura do presente diário. O título de hoje, Crianças. A leitura bíblica fica em 2 Reis, capítulo 11, do versículo 1 até o versículo 21. Versículo-chave, Salmo capítulo 127, versículo 3. Os filhos são herança do Senhor, e os frutos do ventre uma recompensa. O texto da leitura bíblica provoca várias reflexões sobre a importância de uma criança. Quando o rei Acasias morreu, sua mãe, Atalia, matou todos da família real para que ela pudesse assumir o trono. Mas também encontramos Joseba, uma mulher que demonstrou coragem e visão ao proteger a linhagem real de Judá. Ela escondeu no templo um menino de apenas um ano, filho do falecido rei, para salvá-lo de Atalia. Ali, Joás foi cuidado e orientado, e aos 7 anos foi proclamado rei, com a ajuda e influência do sacerdote Joiada. Quando isso aconteceu, todo o povo se alegrou e se acalmou. Embora não pudesse enfrentar Atalia, Jeozebá teve a visão de salvar Joás, pois ele poderia ser o sucessor do trono. Ao salvá-lo, ela trouxe esperança para uma nova liderança a fim de pôr fim à idolatria e trazer paz ao povo. Muitos veem os pequenos apenas como crianças e não pensam neles como alguém para quem Deus tem grandes planos. Ouvi duas mães conversando e uma delas afirmou que sentia muito por pegar o filho na creche ao fim do dia, pois ele chegava cansado, logo ia dormir e ela tinha pouco tempo com ele. Já a outra exclamou que isso era ótimo, assim a criança não incomodava. Infelizmente é assim que muitos veem as crianças, e para que elas não deem trabalho ligam a TV ou lhes dão o celular em vez de aproveitar o tempo precioso que tem para estar com elas, lhes ensinar os princípios de Deus. Como você tem visto seus filhos? O verso em destaque afirma que eles não são um incômodo, mas uma herança que o Senhor dá aos pais. Por certo, isso inclui cuidar deles, estar com eles e ensiná-los a amar a Deus. Mesmo sem filhos, é possível influenciar positivamente as crianças à sua volta, ensinando valores espirituais e lançando sementes para o futuro. Aproveite o tempo para conversar e compartilhar princípios de Deus, ajudando na formação delas. As crianças são herança do Senhor e cabe aos pais cuidar delas, forjar-lhes o caráter e ensiná-las a amar a Deus.
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2: Obrigado, Senhor, pela minha família.

0: Luiz Danese. Tando família. Meia-noite, 23 no horário de Brasília. Bom dia pra você. Bom demais ter sua companhia no comecinho desta segunda. Vamos juntos? Fique à vontade para mandar o seu recado. Tô esperando sua mensagem aqui no nosso WhatsApp. Vai ser bom demais receber seu alô nesta madrugada de segunda-feira. Manda um abração pro Alan. O Alan tá conosco aqui, hein? O Alan já chegou. Cláudio Ronque. Bom dia, bom dia. Manda um alô aí pra Pedreiras Maranhão. Ele tá pedindo uma com Daniel e Samuel. Nunca mais pedi uma deles. É mesmo, hein, rapaz? O Alan tem um gosto bem diferenciado. Ele pede dupla, Daniel e Samuel, pede o Cristafalho. Ele gosta de tudo, né? Bom assim, bom. Ô, moço, bom dia. Daqui a pouco tem Daniel e Samuel, porque agora vamos com um momento de oração, Mulheres de Esperança.
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3: Pai de misericórdia, como nosso mundo é cruel. Desde que o pecado entrou nessa terra, a maldade tomou conta do coração humano. Clamamos por arrependimento e transformação de vida para os envolvidos em pedofilia. Pai, detém os adultos envolvidos em abuso sexual de menores na Bielorrússia. Que o teu evangelho alcance essas pessoas e modifique suas vidas de uma maneira profunda e redentora. Que o mal seja transformado em bem e sirva como testemunho do teu poder para alcance de outras pessoas. Em nome de Jesus que oramos. Eu, Jéssica Barreira, fico muito feliz de orar com você.
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0: bem, estamos de volta aqui com um amigo na madrugada nesta segunda-feira. Bom demais ter você com a gente. Teve acampamento aí na onde você congrega, tá? Teve acampa dentro é legal, hein? Acampa dentro é legal. É, bom demais. Já teve alguma vez acampa dentro aí aonde você congrega? Não, nunca teve? Ah, vocês precisam fazer pelo menos uma vezinha. É bom demais, viu? Hoje é segunda-feira, provavelmente, pessoal, se tiver acampamento, o encerramento é hoje. É, depois do almoço, o pessoal já volta, aquela coisa toda. Mas a próxima oportunidade, será que esse ano dá tempo ainda de fazer um acampa dentro, hein? Novembro, o feriado que tem segunda-feira, depois é domingo, depois acho que é quinta-feira, se não me engano. Aí no final de dezembro aí não tem como. Agora é só no que vem. Enfim, vamos juntos. A gente aproveita para fazer a companhia para você. Fica à vontade para mandar uma mensagem. Tem o nosso WhatsApp que você participa. Manda o seu alô, o seu recadinho. Deixa eu ver quem tá com a gente. Tem o nosso WhatsApp, então. O DDD é 11, né? O telefone é o 974-181-456. Robson Botem Twitch está conosco aqui, hein? Mandou um abraço para Arely, mandou um abraço para o Izinho. Ouve a gente pela FM Esperança. Faz companhia para as madrugadas. Sim, o Robson faz parte dos vitaminados. Sim, um abraço para você que é também integrante aí dos vitaminados. Vamos junto. Aproveitou também e mandou um recado pra gente. Deixa eu ver aqui. Os indormíveis. Ai, ai. Tem de tudo nas madrugadas, né? Tem os vitaminados, agora tem os indormíveis. Ai, meu pai amado, viu? O programa é show da madrugada aqui. Deixa eu te pôr meus óculos aí. Hoje eu trouxe os óculos. Ah, agora sim. Aqui, Milton César, Arthur César, Heitor César e Cledilce César. A pergunta é: qual foi o primeiro César que eu falei? Atenção! Você não lembra, você não lembra. Eu sei que você não lembra. Hermilton César, Arthur César, Heitor César e Cledilce César. É. Ligados na programação. Aí eu mando um abraço para a área 59 e a Sopinha de Letras, que é a Igreja Evangélica Assembleia de Deus. A minha mãe, Marilena Pinheiro, toda a família Pinheiro, São Luís Maranhão. Não perco esse programa. Um abração pra família todinha. Pra você que faz parte da área 59 da Igreja, da Assembleia de Deus, né? Da área 59. Eu não vou arriscar falar essa sopinha de letras porque eu sei que eu vou errar. IAD SL, acho que é assim que fala. Você falou que não ia arriscar, Cláudio Ronco, mas você tá arriscando. Ah, mas vai que eu acerto, né? Eu acho que é assim que fala. Pode ser que esteja certo. Também pode ser que esteja errado. Enfim. O pessoal vai entender. É, eles vão entender. Enfim, deixa eu mandar um abraço também aqui, um abraço pra família todinha, hein? Nós temos a família dos Césares e agora nós temos os indormíveis, que é a família dos Césares também, mas essa aqui é outra família. Um abraço pra família todinha. Sim! deixa eu ver quem participou aqui, mandou mensagem. O Vanderlei mandou mensagem. Gente, o Vanderlei tá sumidíssimo aqui das madrugadas, hein?
1: Bom dia, meu amigo Cláudio Ronald.
0: Bom dia.
1: Que Deus esteja sempre presente conosco.
0: Amém.
1: Fala comigo.
0: Como? Sumido. Bom dia. Vamos juntos? Vamos. Bom demais receber seu recadinho, moço. Você sabe que a Dani, o Vanderlei, mandou mensagem pra gente também? Mandou aqui, ó, oi, boa madrugada pra nós. A Dani Almeida, de Goiânia, Goiás. Vamos que vamos pra um amigo na madrugada. Eita bênção, segundou o feriado. Um grande abraço de urso pra todos vocês. Ô moça, vou mandar um abração, Paty. É aquele abração bem assim.
1: Até a costelinha da Dani fazer assim, ó.
0: Aí a gente.

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1: Quem também aproveitou para mandar mensagem pra gente foi o Lauro Feitosa. O Lauro chegou para dizer bom dia, meu nobre Ronque. Uma boa semana para todos da RTM na escuta, hein? Lauro Feitosa de São Luís, Maranhão. Chegou de mansinho, chegou devagarinho, vem com a gente nesta segunda-feira. Paz do Senhor. Deixa eu ver quem mandou recado. O Josias nos acompanha aqui em São Paulo. Chegou de mansinho, chegou devagarinho. Bom dia, moço. Cláudio Ronque, boa madrugada de segunda, de feriado pra você. Regiane, diretamente de Senador Canedo, tá ligadinha fazendo companhia pra gente nas madrugadas da RTM, ouvindo essa programação abençoada por Deus. Ô moça, seja sempre bem-vinda. Você sabe que o Paulo Vitor de Nepomuceno, Minas Gerais, também tá ligadinho conosco, né? Chegou aqui, ó. Olha ele aqui, ó. De mansinho, devagarinho, chegou pra fazer a companhia pra gente.
2: Cristo à frente do seu povo.
1: O Laesley mandou mensagem pra gente. O Laesley tá aqui, né? Cadê o recado dele?
3: Uma boa madrugada, Cláudio Ronque.
1: Opa!
3: Nosso amigo na madrugada, né?
1: Uhum.
3: Dono do Abraço de Urso.
1: Ih, rapaz!
3: Eu gosto demais da Transmundial.
1: Legal.
3: É, do Presente Diário, né? Boa. Quando era Pão Diário, aí Presente Diário.
1: É, mudou.
3: Gosto demais, né? Sempre eu ouço e leio também, né?
1: Que legal.
3: Tem no site, né?
1: Boa.
3: Da RTM Brasil.
1: Uhum.
3: Eu gosto demais.
1: Bom.
3: E é sempre um prazer participar, né?
1: Yeah.
3: Da Rádio Transmundial. Gosto muito. Sou o Laesley.
1: Opa.
3: De Hidrolândia, no Ceará.
1: Ceará. Ô moço, olha, você sabe que a gente fica na expectativa aqui. É, quando a gente faz não só um momento devocional, mas a gente traz estudos bíblicos, toca umas músicas selecionadas aqui, é tudo para que você abra o seu coração e deixa o Senhor falar contigo. E quando você entender que aquela mensagem vem da palavra de Deus, está tudo certinho, guarda no seu coração. E as oportunidades que vão aparecer e vão, tanto nesta segunda-feira quanto para o resto da semana, para o resto da vida, né? Coloque em prática. Torne a palavra de Deus viva aí na sua vida.
2: Glória, glória, glória.
1: E a gente aproveita para te fazer companhia também, que é bom demais.
2: Glória.
1: Muito bem, o Agnaldo mandou mensagem pra gente. É. O Agnaldo nos acompanha, deixa eu ver aqui.
2: É tudo bem,
1: Goiânia? É, cadê o recado dele? Vamos lá.
4: Bom dia, meu irmão. Aqui é o Ivan Aguinaldo, Aparecido de Goiânia.
1: Opa.
4: Tô ligadinho na Transmundial.
1: Aparecida de Goiânia chegou, hein? E de mansinho, devagarinho, seja bem-vindo. Uma excelente madrugada de segunda-feira, bom demais receber seu recadinho. Missionária Dorothy já tá dando tchauzinho pra... Ah, tá, ela tá sinalizando que ela... É mensagem que ela vai trazer. Vem pra cá, moça. Não, vem cá. Ah, quem mais tá com a gente aqui? Aurileide. Aurileide chegou aqui, ó. Será que tem cantoria no comecinho da segunda-feira, hein? Deixa eu ver.
5: No.

0: bom pastor do setor 31.
1: 31.
0: Amém, Claudio Ron, que manda aquele alô pra nós, Claudinho.
1: Ô moça, olha, pra você que congrega aí setor 31. Vocês cantam junto com a Aurileide quando chega na parte dos cânticos. A Aurileide solta a voz, né? É bom demais, né? Bom demais. Grande abraço pra você que é membro aí do setor 31. Hoje sendo representado por Aurileide. Sim! Ô moça! Ou sendo representada. É sendo representada, né?
2: Glória.
1: Um abraço. Vamos juntos. Um aproveita para fazer companhia pro outro. Cleuzenita me mandou mensagem.
3: É Cláudio Rocha.
1: Opa!
3: Faz a dia, meu irmão. Pra você te escutando.
1: Olha ela aí.
3: Aí eu digo, meu Deus do céu, tem que falar com Cláudio Rocha, eu vou sumir da linha.
1: Olha aí.
3: Ei, Jesus te ama, meu
1: amém.
3: Amor. É Cláudio Rocha.
1: Diga.
3: Feriado das crianças, moça, tem neto e criança demais. Pode acreditar. Eu tô devendo a foto.
1: Isso.
3: É porque eu tô ajeitando, meu irmão. Vai dar certo.
1: Tudo vai dar certo.
3: Jesus te ama demais, ó, cara. É dá pra tu. Meu filho, eu tô falando igual maluco, mas agora vai dar certo, falar normal. Mas Jesus me ama assim mesmo, acredita. É desce pra ti.
1: Grande abraço pra Cleuzenília. Abraço bem. Legal, quem também mandou mensagem foi o Horácio, hein? O Horácio que vem junto conosco diretamente de Goiânia, Goiás. Chegou pra fazer a companhia pra gente, chegou de mansinho, devagarinho, tá aqui, ó. O Francisco também mandou recado pra gente, hein?
4: Bom dia, meu amigo Cláudio Ron.
1: Bom dia.
4: Francisco Couro, São Luís. Meu irmão, nós estamos aqui na expectativa do carregamento, possível na rodagem. Boa noite, boa noite. Bom dia, bom dia. Que a paz do Senhor esteja com todos.
1: Amém. Então, peraí, o Francisco tá ouvindo a gente do caminhão dele, ó, só esperando o carregamento, é isso? É. Entendi. Que a gente podia cantar uma música bonita aqui, né? Aí vai que o Francisco acompanha a gente. Não custa, vai. Só hoje. Hã? Ah, só hoje. Só um trechinho só, vai que dá certo. Hã? É a missionária Dorothy chegando? Será que a missionária Dorothy deixa a gente esticar um pouquinho mais? A missionária hoje tá feliz. Sorrisão dela lá. É, acho que ela deixa. Só hoje, missionária. Ela tá vindo. Dois cafés. Acho que um é pra mim. Tá chegando, tá vindo. Ó. Cláudio Ronk, daqui a Aniceto. É assim mesmo? Fala, falei direitinho? Pera aí então, pera só um pouquinho, Cláudio Ronk. Vamos lá. Daqui fala Aniceto. Será que é Gwengo ou Gengo? A partir de Angola. Aqui a madrugada está quase terminando. Vossa companhia é bom demais. Muito obrigado. Boa segunda-feira. Chegamos de mansinho, devagarinho. Aniceto, é assim que fala? É Aniceto ou Aniceto? E pode me corrigir, não tem problema não. Aí o sobrenome é Gwengo ou Gengo? É. Não, eu vou falar Aniceto por enquanto, tá? Eu vou falar Aniceto porque pode ser que esteja certo, vai que tá certo. A primeira tentativa, Cláudio Ron, que às vezes você consegue, né? Vai que é. Às vezes é Aniceto, mas vai que é Aniceto. Ou é completamente diferente, é Aniceto. Ou Aniceto? Não sei. Eu não sei.

0: O inseto sabe que para normalmente o nome dele não é comum pra gente aqui, e a gente fica com um pouco assim de receio de estar falando certo, mas pode ser que esteja falando errado. Mas ele pode corrigir aqui, mandar mensagem. Mas estamos aí, ó, chegando. Para você que nos acompanha diretamente a partir de Angola, uma excelente para nós é que madrugada, né? Acabou de começar a segunda-feira, mas aí parece que já tá no finalzinho da segunda, da manhã, né? A gente aproveita para pedir licença. O Buchichudo, então, é quase que o amigo da tarde. Isso! Fiquei curioso agora para saber que horas são diretamente de Angola. Vamos ver aqui, ó. É, horário. Cadê aqui? Cadê? Não tá funcionando aqui? Horário de Angola. Vamos ver que horas são exatamente. Horário de Angola agora. Faltam 10 minutinhos para as 5 da manhã. É aí, deixa eu ver se eu vou falar certinho aqui. Ô, Aniceto, aí a gente pode tocar a música do Ed Wilson, quando ele fala do pôr, no pôr do sol, não, que o sol tá chegando, amanhã tá chegando, a vista é um postal, aí já tá clareando, né? É, moço. Vamos juntos, vou aproveitar pra mandar um abração. Aquele abração. Telinha do Aniceto fazer assim, ó, ó, ó, ó. Pim! Ah, e a gente solta. O Aniceto ficou até meio tortinho. Falando, para com isso, Cláudio Ronk. Seja bem-vindo, moço. Uma excelente segunda-feira. Você sabe, Aniceto, que tem um pessoal que eu procurei aqui no Google, né? Escrevi aqui horário de Angola. Teve a turma que já foi direto pra Alexa. Você acredita? Alexa, que horas são em Angola? A Alexa já informou já. Daqui a pouco vamos perguntar a previsão do tempo aí de Angola pra informar pra ti, viu, moço? Isso. É, daqui a pouco a gente informa também a previsão do tempo aí de Angola. Pera só um cadinho, viu? Glória, glória, aleluia. Quem também mandou mensagem pra gente? Pastor Mohamed mandou mensagem? Cadê o recado dele?
1: Bom dia, professor Cláudio, da língua portuguesa. Pastor Mohamed de Goiânia, estou com a galera do monte. Manda um alô aí pra Mariana, Onísio, José Alfredo e o Vitor Hugo. Aproveita que eles estão acordados para te ouvir, porque depois tu vai falar que eles estão ouvindo dormindo. Esquece nós não, toda vez você não fala, eles ficam falando, ele não falou meu nome, eu falo aí, já a culpa do professor.
0: Atenção, atenção. Por favor, atenção. Pastor Mohamed pediu para chamar a atenção dos devidos alunos. Atenção aqui, por favor, deixa o celular para lá. É, por favor, né? Olhem nos meus olhos. Vocês não vão tomar bronca. Fiquem tranquilos. Professor Cláudio Ronk é um amor. É só chamar a atenção mesmo para para confirmar a presença de vocês. Dá para parar de mexer um pouco? Mariana, dá para parar pelo menos um minutinho de mexer no celular? Olha aqui, atenção. Isso. Já vamos começar com Dona Mariana. Bom dia. Vamos passar para o Rony. Bom dia. Quem mais? José Alfredo, é isso? Eu sei que tem o Vitor também. O Vitor é o mais quietinho de todos. É, só que não, né? Ai, ai, meu quietinho nada. Que a gente sabe, viu? Enfim, para todos uma excelente segunda-feira. Para todos uma excelente madrugada, um bom feriado. A gente aproveita para fazer companhia para todos. Gente, Cláudio João falou bonito, hein? Cláudio João falou bonito, hein? Puxa vida, que orgulho, que orgulho. Ai, tem a turma que tá esperando a missionária Dora, que você fica de graça, fazendo graça lá com o pessoal de Goiânia, Cláudio João. É a culpa do pastor morrendo. É tudo culpa dele, viu? Manda um abraço aqui para a doutora Fabiana. Doutora Fabiana, vem com a gente? Vem com a gente aqui, ó. Ela aproveitou para dizer o seguinte: Cláudio Ronk, diretamente de Agudo, Rio Grande do Sul. Ela adora o programa, é uma bênção. Coloca um louvor para nós. Vamos daqui a pouquinho, doutora, com quem que vai cantar agora, hein? Não, a gente já tocou Daniel e Samuel lá pro Alan. A música que a doutora, mas a doutora vai cantar junto, né? O missionário Dorothy, você sabe a música que a doutora Fabiana gosta pra gente tocar aqui? Não dá tempo. Não, ela tá na expectativa lá, hoje ela não vai estar de plantão, hoje ela tá tranquila, né? Ela tá querendo cantar hoje, a doutora Fabiana, ela, você acredita? Tá com a vontade de cantar, soltar a voz lá. É, vamos escolher uma música bonita aqui. Ela vai soltar a voz lá. É.
2: Poderoso.
0: Olha quem mandou mensagem pra gente. Raigo, Gel Sumidíssima. Paz do Senhor a todos. Bom dia, bom dia, Sumida. Olha o Francisco. Este é o Francisco de Natal. Mandou aqui, ó. Bom dia, paz do Senhor Jesus Cristo. Que Deus abençoe sempre vocês aí. Você aí também, moço. Seja sempre bem-vindo. Seu xará tá conosco também, rapaz. Olha, Cleonice, diretamente de Joinville, Santa Catarina, tá conosco. Ela tá lá, tá tossindo bastante, parece, né? Ah, entendi, moça. Sim, conta conosco, viu? Conta conosco. Pra que essa tosse melhore rapidinho, sim. Dura quando é aquela tosse seca, né? Te falar, moça. Conta conosco, sim. Olha, deixa eu lembrar o nosso WhatsApp pra você participar. Só porque eu falei em tosse, a missionária Dorothy tá do meu lado tossindo, missionária. Mas vai pra lá, vai pra lá. Começou a tossir aqui, você acredita, moça? Toma, toma. Ó, tem água aqui, missionária. Eu te falar, viu? Não, aqui, ó. Eu só vou falar o nosso WhatsApp aí a sua vez. Combinadíssimo? O WhatsApp, o DDD é o 11, o telefone é o 974-181-456. 974-181-456. Mas tem que colocar o 11, tá bom? Porque senão não dá certo. Ah, e como já recebemos aqui um recado diretamente de Angola, o DDD aqui do Brasil é 55. É. Aí é 55. Aí vai 011 ou não? Ou só põe um 11 direto? Aí também já fica mais difícil, né? Eu acho que põe um 11 direto, né? 55, 11. Ou não? Tem a operadora. Ih! Eu sei que o código do Brasil é 11. O WhatsApp, o DDD é 11. Não, código do Brasil, perdão. Código do Brasil é 55. E o código aqui de São Paulo é 11. É isso, né? Eu acho que tem operadora. Não tem operadora? Tem que colocar operadora? Podia ser tudo 55, né? 55, 55, 55, 55, 55, 55, 55, 55, 55, 55, 55. É muito mais fácil. Enfim. Olha, não sei se tem algum partido que é 55. Eu não faço a menor ideia se é 55. Eu tô falando aqui do código. Às vezes o pessoal fica, tá lá dando, fazendo campanha. Eu nem faço a menor ideia se tem algum 55. Se tiver, não é com você, não, viu? Tô falando do código do Brasil e podia ser o número inteiro 55. Aí fica mais fácil. É isso, tem que falar. Você vê que coisa, né, missionário? A gente tem que justificar o que a gente tá falando. Porque senão depois a turma pega no nosso pé. Enfim. Falando nisso, missionário, final do mês, né? Tem o segundo turno para algumas regiões, né? Segundo turno de governador. Aqui não precisa, só presidente. Eu não vou perguntar se a senhora escolheu o seu. Isso é particular da senhora, né? Vamos tocar o barco aqui. Deixa eu abrir o seu microfone, porque a missionária Dorothy tem uma mensagem importante para você nesta madrugada de segunda-feira.
2: Olá, aqui é a Dorothy. Há um versículo em Hebreus 11, de 17 a 19, que diz: pela fé, Abraão, quando foi posto à prova, quando o teste de sua fé ainda estava em andamento, ou seja, sua própria fé estava sendo testada, tinha já trazido Isaac para fazer outra oferta. Aquele que alegremente recebeu e saudou as promessas de Deus estava pronto para sacrificar seu próprio filho. De quem foi dito: através de Isaac teus descendentes serão contados. Em outras palavras, havia dito a Abraão que isso aconteceria por meio de seu filho Isaac, que todos os futuros descendentes seriam importantes para Deus, e por meio dessa linhagem viria o Messias. Ele tinha ouvido isso, então Deus lhe disse para trazer Isaac e sacrificá-lo. Porque ele considerou que Deus era capaz de ressuscitá-lo dentre os mortos. Ele tinha tanta fé em Deus que não importava o que o Senhor lhe dissesse para fazer. Abraão sabia que Deus cumpriria o que ele havia prometido de acordo com as Escrituras. Deus havia prometido que, por meio de Isaac, essa bênção atravessaria gerações. Por isso ele sabia, quando ouviu que deveria trazer Isaac, que isso aconteceria. Mas é claro, ele não compreendia. Aqui representados a morte, o sepultamento e ressurreição de nosso Senhor na cruz, que um dia aconteceria. De fato, no sentido em que Isaac estava figurativamente morto, potencialmente sacrificado, ele realmente o recebeu de volta aos mortos. A história que vamos estudar amanhã mostrará que Abraão creu, ao sacrificar seu filho Isaac, que Deus o ressuscitaria dentre os mortos. Esse fato é a representação do que aconteceu com nosso Senhor Jesus Cristo, pois, de acordo com as Escrituras, Jesus ressuscitou ao terceiro dia. Existe um pequeno refrão e eu gosto muito de cantá-lo. A fé, a poderosa fé, a promessa vê. E olha para Deus somente, ri diante das impossibilidades e grita: isso será feito. E grita, isso será feito. E grita, isso será feito. Ri diante das impossibilidades e grita: isso será feito. Abraão tinha um filho, Isaac. Seu nome, na verdade, significa riso. Não sei se você se lembra da história, mas Abraão era um homem velho e Sara já tinha passado da idade em que alguém pensaria em ter um filho. Seu corpo, por assim dizer, estava morto para tal possibilidade. No entanto, lemos em Hebreus que ela creu que receberia de Deus o poder para conceber uma criança. Quando Sara ouviu pela primeira vez que seria mãe, ela riu, achando que isso era impossível. Mas quando ela viu a seriedade de Deus, ela mesmo recebeu o poder para conceber a criança. Mesmo já tendo passado da idade, lemos em Hebreus que ela considerou que Deus, que havia lhe dado a promessa, era confiável, seguro e fiel à sua palavra. O filho que tiveram, Isaac, se chamava Riso. Não sei se você compreende até mesmo a mudança do nome de Sara. Ela era chamada de Sarai, mas seu nome foi mudado para Sara porque essa palavra significa princesa. E Deus prometeu abençoar Sara com um filho também e torná-la mãe de nações, e dela procederiam reis de povos. Em outras palavras, essas são as promessas de Deus. E agora, Deus está dizendo a Abraão para pegar Isaac e sacrificá-lo. Você não compreende que você e eu somos constantemente colocadas em uma posição que parece impossível, contudo, contra nós? No entanto, essa coisa vai acontecer para Deus? Novamente, Deus diria: confie em mim, tenha fé para crer que dessa mesma situação que parece tão sombria e tão negra, vou realizar algo do meu jeito. Haverá uma obra do Espírito e uma colheita em meu nome, apesar de tudo estar contra a situação. Creia em mim. Quero encorajá-la hoje. Talvez você esteja diante de uma doença, talvez você esteja diante da morte. E talvez você esteja diante de uma situação de desespero, sem recursos para alimentar a família, ou talvez a impossibilidade de haver alguma saída a tenham oprimido tanto que você está se perguntando qual é o propósito da vida. Eu quero compartilhar que em Cristo Jesus, nessas horas de desespero, lemos que podemos ter fé, como no livro de Hebreus, capítulo 11, onde vemos, um após o outro, homens e mulheres que creram em Deus pela fé. A fé ri das impossibilidades e diz: isso será feito. Que tal você dizer hoje: Senhor, eu pego toda essa dificuldade e a coloco diante do Senhor. E pela fé eu digo: faça a sua obra na minha vida. Execute o seu plano e transforme isso para a sua glória. Pegue esta situação desesperadora, e faça ela valer para que muitos sejam salvos e possa haver uma colheita para o seu nome nesse momento. No maravilhoso nome de nosso Senhor e Salvador Jesus Cristo. Amém.
0: Tá, então, mensagem da missionária Dorothy aqui no Amigo na Madrugada. Tem um breve intervalo, é bem rapidinho, daqui a pouco tem mais pra você.
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1: Bom dia pra você, bom demais ter sua companhia no comecinho desta segunda-feira. Vamos juntos até as 4 da manhã, um aproveita pra fazer companhia pro outro. Olha, agora há pouco tava falando do Código do Brasil, o pastor Mohamed mandou mensagem pra gente aqui, né?
5: Cadê o recado dele? Deixa eu ver aqui, ó.
6: Não, tem a operadora.
7: Professor, pra ligar da Angola pro Brasil, tem que colocar mais 55 e seguir com o número do telefone. Mais 55.
5: Mais 55? Aí então. Além dos 55, tem que colocar o mais na frente ainda. O número fica gigantesco, né? Se errar umzinho, como é que faz pra voltar, hein? Não, apesar que no celular tem a setinha que volta. É, não tem problema não, Claudio Honk. Muito bem, deixa eu mandar um abraço aqui, deixa eu ver quem tá conosco. Cláudio, bom dia, bom dia. Gosto muito de ouvir um amigo na madrugada. Todos os dias, ó, estou aqui ligado na programação. Agora eu não sei se eu vou falar certinho o nome aqui. A Neném tá com a gente. Cidade de Ipu, estado do Ceará, ouve a gente pela Rádio Ceará. Opa! Um abraço a todos os ouvintes da RTM. Eu vou mandar um abração. Abração! Vamos juntos, vamos. Vamos aproveitar para fazer companhia pro outro. O Antônio também mandou mensagem pra gente aqui, ó.
8: Bom dia, Cláudio Ronson.
5: Bom dia.
8: Aqui é Antônio Lourenço, Nova Russo. Faz com vocês mais uma vez. Sou o 27 da rádio. Seu programa, perdão, é da rádio também. Eu tenho um louvor da Maria Marçal, que é esposa de Rony, filha Bia, filha Branca, Salina, vocês. É tudo aqui de Nova Russa, aqui no Baixo Vocês, estou vindo para a Rádio Ceará.
5: Legal.
8: Para minha igreja de Pentecostal, tempo morado do Espírito Santo.
5: Amém. Oh. Antônio Lourenço. Tá conosco nesta madrugada? Sim, uma excelente segunda-feira. Vamos juntos. Que mandou mensagem pra gente aqui, irmão doce. Quero ouvir o recadinho dele, cadê?
9: Meu Ronk.
5: Oi, moço.
9: Bom dia.
5: Bom dia.
9: Uma boa madrugada para o senhor.
5: Amém.
9: E para todos os ouvintes dessa rádio maravilhosa.
5: Ô, sumido.
9: Cadê o Miguel, Cláudio Ronk? O Miguel do irmão doce.
5: É.
9: De São José de Ribamar.
5: Boa.
9: O Cláudio Arranque, dá um alô aí pra Andaluza.
5: Sumida Andaluza.
9: Andaluza tá doente.
5: Tá. Então por isso que ela sumiu, né?
9: Aqui é irmão do São Zé de Ribamar.
5: Legal.
9: Eu tô ligadinho aqui, Cláudio Arranque. Tô ligadinho aqui.
5: Você que nos acompanha faz pouco tempo, você sabe que é a primeira vez que o irmão doce mandou mensagem pra gente, eu não conhecia, né? Eu achei que fosse alguma piadinha, alguma brincadeira da turma. Eu falei, não. E é de verdade, viu? Pra você que está pensando, Cláudio Ron, é sério? Irmão doce é conhecidíssimo pelo mingau que ele faz, comercializa ali na região.
10: Sim.
5: O pessoal já mandou vídeo. Você acredita? Mandou. Falando aqui, ó. Toca aqui, ó. Mingau do irmão doce. Maravilhoso. Cláudio Ronk. Você precisa vir aqui experimentar. É sério, turma? Eu achava, como eu não conhecia, eu achava que era brincadeira, mas não, é de verdade mesmo, viu? Sim, pra você que passar no Maranhão, em São José de Ribamar, você tem que experimentar o mingau do irmão. Né, moço? Tá sumido, hein? Vou mandar um abração, pode? Abração, seja sempre bem-vindo, bom demais receber seu recadinho. Vamos juntos nesta segunda-feira, 1:16 no horário de Brasília. Aqui tem o melhor da música para você. Aqui tem Ludmila Ferber.

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1: Olá, seja muito bem-vindo e bem-vinda ao Entendendo a Bíblia, o programa que é feito para você e com você, que nos ajuda a produzir o conteúdo a partir da sua pergunta. Eu sou Renata Burjato e ao meu lado...
2: André Castilho, uma alegria poder conversar com você e junto com você entender a Bíblia também com ele.
3: Itamir Neves, nós queremos entender a Bíblia a partir da sua pergunta. Vamos procurar responder a partir da palavra de Deus.
1: Vamos com a pergunta do Roberto de Joinville, Santa Catarina. Pastor, meu filho perguntou se Deus sabia que Adão ia pecar, por que que ele criou o homem mesmo assim?
2: Filhos, posso te falar? Legal, posso falar uma coisa, Roberto? Meu filho perguntou uma coisa. Quando menorzinho.
3: Capítulo 1 de Gênesis diz exatamente isso. Também disse Deus: façamos o homem à nossa imagem, conforme a nossa semelhança. Tem ele domínio sobre os peixes do mar, sobre as aves dos céus, sobre os animais domésticos, sobre toda a terra e sobre todos os répteis que rastejam pela terra. Criou, pois, o Deus o homem à sua imagem, e imagem de Deus o criou. Aí, olha que interessante, homem e mulher os criou. Então aqui Dona Eva está entrando nessa jogada aqui, que ela vai aparecer só lá no capítulo 2. Mas é interessante a gente já perceber que no capítulo 1, versículo 26 e 27, temos então essa criação do homem e da mulher. A pergunta do Roberto e do filho do Roberto é bem interessante. Se Deus sabia que eles iriam pecar, por que que criou? Quando Deus criou, pelo que nós entendemos na Bíblia, eu creio que a Bíblia não é uma parábola, não. O Gênesis não é uma invenção, não. É uma história real. É uma história real. Muito bem. Quando Deus criou o ser humano, criou a imagem e semelhança dele. E ele, Deus, é um Deus trino, um Deus que tem vontade, que Deus tem liberdade. Tanto é que ele teve liberdade para criar um ser humano, para poder experimentar o amor dele. Eu sempre gosto de dizer o seguinte: por que que Deus criou o ser humano? Precisava? Honestamente, não. Não precisava. O que ele queria era que alguém, um outro ser, que não os três, experimentasse aquele amor ágape, que é o amor doador. Então tá bom, vamos criar um personagem aí para ele experimentar o nosso amor. Ok. Criar um ser humano. Sabendo então, conforme filho do pastor Roberto, do Roberto falou, sabendo que eles iam pecar, por que que Deus criou? Porque Deus criou a imagem e semelhança. Deus criou com liberdade. E quando Deus cria com liberdade, ele quer que nós, e inclusive isso acontece quando nós aceitamos o Senhor Jesus. Lembra que Paulo fala que nós somos livres para ser libertos, né? Então ele quer que você entregue a sua vida ao Senhor Jesus livremente, de bom. Não é uma coisa obrigatória. Você entrega porque você quer experimentar. E aí o que aconteceu foi exatamente isso. Deus permitiu que ele tivesse liberdade para poder experimentar. E aí, infelizmente, o homem, o que que ele fez? Pecou. Mas graças a Deus, na eternidade havia já um plano de redenção. Então teve o plano de criação, mas teve o plano de redenção. E o plano de redenção foi com o Senhor Jesus Cristo. Então, Deus queria que o homem tivesse uma decisão: eu quero adorar esse Deus, mas quero adorá-lo livremente. Então não é nada por obrigação, eu vou obrigar esse agora ser humano me adorar. Não, eu quero adorá-lo. E aí o caso de Abel, ele adorou a Deus, Deus aceitou o sacrifício dele, e Caim, infelizmente, não adorou de uma maneira correta, e Deus então não aceitou. Então havia sim a visão de Deus que esse homem iria cair, sim, mas Deus ainda deu liberdade para que houvesse essa possibilidade de adorar livremente.
2: Professor Tamir, a gente chegou, sim, a ver já Gênesis 1, 27.
3: Então, 1:27 eu acabei de ler.
2: O senhor acabou de ler, porque tem uma expressão que eu acho muito legal.
3: Fala.
2: Que é, para mim é uma coisa muito linda. 27, só que ele coloca mais para frente, ele vai dizer, né, que Deus abençoou a criação, mas ele vai falar que ele viu tudo o que havia feito.
3: Isso.
2: E que era muito bom.
3: Exatamente, muito bom. E foi aí que Adão falou, agora isso aqui vale a pena.
2: Então, o que acontece é o seguinte, Deus cria para relacionar-se.
3: Exatamente.
2: Então, por que que Deus criou a humanidade? Ele, primeiro, por que que ele criou a Terra? Ele é criador. Então, é da essência de Deus criar.
3: Sim, sim.
2: Por que que Deus, então Deus fez a separação, Deus organizou. Lá no comecinho, tá, né, que ele viu que a terra era sem forma e vazia. Então o que que ele começa falando? Da forma, haja luz. E houve luz. Fiat lux. Fiat que eu não tô falando de marca nenhuma. Tô falando
3: não.
2: É a expressão em latim, né? Haja luz.
3: Exatamente.
2: Então ele criou do nada. E conforme ele foi criando, ele ia vendo que era bom. Então ele começa com a forma, depois ele preenche,
3: sim,
2: dá o conteúdo e ele finaliza com o ser humano, criado a sua imagem e semelhança. Ele cria um ser para ter relacionamento. E no Jardim do Éden a gente vê justamente isso.
3: Exatamente.
2: Na virada do dia, Deus ia se relacionar, sim, com o ser humano. Então Deus nos criou para termos relacionamento com ele.
3: Inclusive naquele dia, né, em que houve o pecado, Deus foi ao hotel, vamos dizer assim, até o Jardim do Éden para procurar o homem, para bater papo com ele.
2: Sim.
3: E cadê vocês? Que a gente estava aqui despido e tal, a gente se escondeu aqui atrás dessa árvore aqui. Mas então, Deus é que quer esse relacionamento.
2: Né? Exato.
3: Falando daquilo que você está falando.
2: E aí, o que que nós queremos? Para ter relacionamento com o ser humano, ele precisou criá-lo, só que haveria consequências futuras, e essas consequências, elas, de certa forma, vou colocar com muito cuidado aqui, porque não, aí não é a Bíblia, a gente já começa a ir para a filosofia, né? Alguns vão dar alguns passos para trás e vão dizer, é um mistério, não dá para explicar. Outros vão tentar falar assim, ó, de certa forma, esse sistema que envolveu, inclusive, o sofrimento, ele é causado justamente para que o homem não fosse um robô.
3: Exatamente.
2: Sem autonomia.
3: Isso.
2: E tivesse algum senso de liberdade. E essa liberdade não fere a soberania de Deus.
3: Com certeza.
2: Estou filosofando, mas depois eu vou tentar responder para o filho do Roberto. Né? Que a gente faz isso aqui, tem as perguntas dos filhos, a gente tenta responder também. Responde para o pai e depois responde para o filho. Né? Mas não, a gente tenta ajudar o pai a responder para o filho. Teve outras assim aqui também. Então, você... Deus quer seres que livremente queiram se relacionar.
3: Exatamente.
2: Mas para isso ele teve que criar todos.
3: Exatamente.
2: Inclusive aqueles que livremente não querem se relacionar com ele. Isso começa até dos seres celestiais.
3: Sim, tanto é que temos alguém que rejeitou, queria ser igual a Deus.
2: Queria ser igual a Deus.
3: Aí Deus falou, peraí, não, aqui, exatamente, esse lugar é meu. E ó, tchum,
2: e aí,
3: mandou ele embora.
2: E aí o ser humano aconteceu uma coisa. Satanás foi lá, plantou a ideia que ele tinha no coração do ser humano,
3: sim,
2: da humanidade, e a humanidade caiu. Agora, o bom é que a humanidade tem a possibilidade de se arrepender.
3: Então, isso que eu acho legal, André, como é que Deus já bolou tudo isso, né? Um plano tão lindo, quer dizer, tem esse plano todo bonito da criação, mas depois tem um plano maravilhoso.
2: Ele
3: que
2: sabia do problema, mas já veio com a solução.
3: Então, ele já deu a solução.
2: Exato.
3: É impressionante.
2: Exato.
3: É o plano da redenção.
2: Sim. Exato.
3: Eu acho que
2: também foi feito antes da criação do mundo.
3: Exatamente.
1: Sim, Pedro expressa
3: eu acho
1: muito
3: que
1: isso,
3: lá
1: né?
3: Na eternidade.
1: O Cordeiro foi separado antes da fundação
3: do mundo.
1: Exatamente,
3: exatamente. Quando Deus falou Pessoal era ele e o Espírito Santo só, né? Era Deus, o Pai, o Filho e o Espírito Santo. Pessoal, esse pessoal que a gente vai criar, eles vão cair. Aí eu acho que Jesus falou, peço a palavra. Pai, eu quero ajudar nessa composição desse plano. O que você vai fazer? Não, um dia se eles pecarem e vai pecar, eu vou lá embaixo, eu vou arrumar essa situação e eles vão vir para ter comunhão.
2: Exato.
3: Relacionamento. Exatamente isso daí. E o que Jesus fez é exatamente isso daí. Então, por que ele
1: deu?
3: Liberdade.
1: Sim, eu quero saber como você vai responder para ajudar o filhinho dele, mas a Paola também já me perguntou isso, né? E eu falei para ela, falei, filha, se a mamãe não quisesse ter trabalho, eu teria ficado só com a minha cachorra, né? Porque ela come a hora que eu dou a comida para ela, obedece. Podia ficar com boneca, mas quando a gente se relaciona com uma criança, por mais que a gente vai dar todo o nosso amor, ensinar, ainda assim vai ser a decisão dela, se vai querer seguir o que a gente ensina ou não. Se nós que somos pais falhos, maus, ainda assim queremos ter filhos que a gente não controla, imagina um Deus que transborda em amor, né?
2: Exato. E é bom a gente ler esse trecho de 1 Pedro que você citou, Renata, né, desde o 18 até o 20, que aí a gente dá a questão filosófica. Quer dizer, o plano da redenção foi bolado quando?
3: Antes,
2: só quando,
3: né,
2: o homem pecou?
3: Agora aí, o homem tem que fazer alguma coisa.
2: Foi antes.
3: Não, antes disso.
2: O que
3: daí
2: mostra que mesmo diante
3: que
2: do
3: coisa,
2: erro,
3: né,
2: do ser humano, a soberania de Deus ficou intacta.
1: Ele pagou com o sangue sagrado de Cristo. Vocês sabem disso. Ele morreu como um cordeiro sem culpa e não foi algo impensado. Ainda que só agora, no fim dos tempos, o plano tenha vindo a público, Deus sempre soube o que ia fazer por vocês. É por causa do Messias sacrificado, a quem Deus depois glorificou e ressuscitou, que vocês confiam em Deus e sabem que tem um futuro nele.
2: O sempre soube é conhecido antes da fundação do mundo. Então, isso é aqui, é a palavra de Deus que nos mostra, né? Então, a resposta é para que o homem escolhesse, né? E escolhesse livremente se relacionar
3: livremente, exatamente,
2: com Deus,
3: isso aí,
2: né?
3: Exatamente.
2: Sem que isso fira a soberania de Deus. Vamos lá, para o filho do Roberto, se Deus sabia que Adão ia pecar, por que que ele criou o homem mesmo assim? Eu gostei da sua resposta, o amor, mas eu acho que é porque Deus ama o homem.
3: Exatamente.
2: E Deus queria se relacionar com o homem, mas Deus deixou o homem escolher se quer ou não se relacionar com ele.
3: Isso. E ele já tinha preparado esse plano para que pudéssemos nos relacionar. E graças a Deus a gente pode se relacionar com ele por meio do Senhor Jesus Cristo, como um cordeiro que foi morto antes da fundação do mundo. Aleluia.
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4: Pai de misericórdia, como nosso mundo é cruel. 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
7: Bom dia para você, voltamos aqui com um amigo na madrugada nesta segunda-feira. 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
1: Isso mesmo, Um Tempo com Deus aqui na RTM, parceria com No Cenáculo. E No Cenáculo oferece a você um mimo. Daqui a pouquinho a gente fala. Seja bem-vindo, bem-vinda a mais um episódio, mais um programa, mais um momento de reflexão, mais um momento para sua edificação. Eu sou o Etri, hoje Renata em férias, e aqui ao meu lado ele, nosso querido Bispo Marcos Garcia. Uma honra estar ao seu lado novamente, Bispo.
2: É tudo muito bom, alegria, prazer estar com você, os nossos ouvintes, pessoas que fazem parte aí da nossa caminhada, né? Quero sempre saudar aqui o nosso querido Bispo Nelson, Dona Elci, também o Bispo Adriel, a Mariluze, nosso pessoal da nossa equipe lá do nosso Cenáculo, Pastor Nicanor, Pastor Renato, também da nossa equipe aqui, né? O Pastor Mateus, a Pastor Ivana e a nossa equipe lá da sede regional, né? A Clé, o Alu, queremos saudar aí também os nossos queridos que estão conosco nesta manhã. Étero, tem um povo que tá sempre comigo aqui, a Dona Ivone, a Tânia, o Marcelo, né? E a Karina, meu cunhado Orlando participando com a gente, a Lilian lá da nossa igreja metodista, o Roberto Maciel lá de Manaus, a Elis Regina, o Denilson, né? A Rita de Castro, muito bom, né? Muito bom. Eu acho, Étero, que hoje eu vou trazer um desafio aqui, até ontem eu estava aqui na rádio, gravando um programa, que esse mês aqui de outubro é o mês da reforma protestante, né?
1: Sim.
2: Mas a pergunta que eu faço para você, eu quero fazer para todos os nossos ouvintes, é preciso renovar? Mas antes dessas perguntas, o Étero vai falar sobre as nossas reprises. Eu acho que é importante. Sim. E aí lembrar mais uma vez como essa pessoa pode participar e receber um mimo do nosso Cenáculo.
1: Verdade. Aqui um mimo de nosso Cenáculo para você ouvinte. É necessário que você deixe os seus dados, nome completo, endereço e também o CPF, para que o correio possa entregar, levar até você. Ó, as reprises são toda quarta, 1h45 da manhã, ou da madrugada, 1h45. Às quintas também você ouve Um Tempo com Deus às 4h30 da tarde, aos sábados às 5h e também 18h30 e aos domingos às 6 da manhã e às 9h45 da noite. Portanto, vários horários para você não perder esse momento de reflexão, né, Bispo?
2: Muito bom. Vamos ouvir a primeira canção e eu queria que você pense nesta canção enquanto nós vamos pensar sobre a pergunta.

0: Eis-me aqui rendido, estoura o som de Isaías Saad. Bispo, diz pra gente, é preciso renovar?
1: Este para nós é o mês da reforma protestante. E nós trazemos à memória o que mudou na vida de Martinho Lutero e o que nós chamamos do início da Igreja Protestante. Mas a partir daí, faz sentido para nós hoje uma renovação nas nossas vidas, uma reforma nas nossas vidas, para pensar em mudanças das mais complexas, as mudanças pessoais, familiares, profissionais, como também os nossos hábitos, as nossas atitudes e até mesmo a nossa maneira em servir a nossa comunidade de fé. Estamos caminhando para o final do ano, já estamos em outubro, e é comum nesse tempo a gente pensar em alguns consertos, em algumas reformas na nossa casa. Minha esposa, por exemplo, né? Ela vai vivendo intensamente esse momento, pensando numa decoração para o nosso almoço de Natal ou para o nosso jantar de Natal. Às vezes nós olhamos para a nossa casa, precisamos fazer aqui um conserto, uma pintura. É muito interessante, mas isso se aplica na nossa vida. Mas será que é preciso renovar? Será que vale a pena renovar? E o que precisa ser destacado hoje, neste dia aí, neste mês da reforma protestante? Eu quero perguntar para você, o que mudou? E em que nós precisamos mudar? Vamos sair da história da igreja e trazer para a nossa vida? Vamos ouvir mais uma canção enquanto você pensa sobre isso. É preciso renovar?

0: Nós encontramos em Efésios, no capítulo 2, versículo 1, diz assim: e ele vos deu vida, estando vós mortos em vossos delitos e pecados, nos quais andastes outrora, segundo o curso deste mundo, segundo o príncipe da potestade do ar, do espírito que agora atua nos filhos da desobediência, entre os quais também todos nós andamos outrora, segundo as inclinações da nossa carne, fazendo a vontade da carne e dos pensamentos, e éramos por natureza filhos da ira, como também os demais. Mas Deus, sendo rico em misericórdia, por causa do grande amor com que nos amou, e estando nós mortos nos nossos delitos e pecados, nos deu vida juntamente com Cristo. Pela graça sois salvos, porque pela graça sois salvos mediante a fé. Isso não vem de vós, é dom de Deus, não de obras, para que ninguém se glorie. Pela graça sois salvos. Lutero é um exemplo de que é possível fazer uma grande reforma nas nossas vidas, na igreja e na sociedade. Entre os pilares da reforma protestante está a salvação pela graça. Não é um esforço humano, não é o sacrifício de animais, até mesmo o sacrifício humano. Nada do que nós fizermos será suficiente para a nossa salvação. Não há coisas que a gente possa fazer para ser salvo. Ao contrário, pela graça sois salvos. Só o amor de Deus, ele é suficiente para a nossa salvação. A palavra do Senhor diz que ele nos amou quando nós estávamos mortos nos nossos pecados. Eu queria que você prestasse bastante atenção. A renovação, a reforma, ela não começa de fora para dentro, mas de dentro para fora. Como pastor, já ouvi muitas vezes as pessoas me dizerem: pastor, quando eu melhorar nisso ou melhorar naquilo, eu vou para a igreja. Eu preciso dizer uma coisa a você: você pode ir à igreja em qualquer lugar, em qualquer momento, em qualquer situação. Você pode ir para a igreja e começar a ser mudado, ser transformado. Na verdade, eu não preciso melhorar para poder estar na presença do Senhor. Eu preciso estar na presença do Senhor para poder melhorar. Apenas vá. E a transformação, ela vai acontecer. A palavra do Senhor diz que Jesus nos amou antes mesmo do nosso nascimento. Se você ler lá o Salmo 139, Davi está falando sobre isso, de que antes dele ser gerado, o Senhor já o amava e já conhecia o seu caminho. A palavra do Senhor diz que quando Jesus veio ao mundo, ele veio trazer salvação, e isso pela graça. Mas preste atenção, não foi de graça. Custou a vida de Jesus, custou a vida de um inocente, lá na cruz, lá no Calvário. Então eu quero perguntar a você hoje: o que você está esperando para mudar? O que você está esperando para começar uma reforma na sua vida? É muito interessante na nossa sociedade e na nossa cultura que muitas vezes nós estamos sempre adiando para, por exemplo, a próxima semana. Na próxima semana eu vou começar uma dieta, na próxima semana eu vou mudar os meus hábitos alimentares, o ano que vem, até porque a gente já está em outubro, talvez você fez promessas no dia 31 de dezembro e que elas jamais iniciaram ao longo deste ano. E aí você começa outra vez a ensaiar estas promessas. O ano que vem, no ano que vem, eu vou mudar de vida. Eu preciso dizer a você, precisa começar hoje. Essa mudança de hábitos, quantas coisas estão se falando sobre hábitos saudáveis, sobre alimentação saudável. Não sei, Héctor, se você já ouviu, tenho lido algumas coisas que falam sobre higiene do sono. Né? Um termo tão interessante, né? Porque para a gente, antes, a higiene estava ligada ao nosso corpo, nosso banho, cuidado com os nossos dentes. Só que hoje, você ouve, né, pessoas especialistas falando sobre higiene do sono. Eu estava numa reunião com o nosso corpo pastoral e um dos nossos pastores, porque era sobre saúde emocional e ministério pastoral, e alguém perguntou sobre a questão do celular, do uso do celular. E ele estava comentando que hoje já é considerado um transtorno. Hoje já é uma enfermidade. Eu quero dizer a você que nós não nascemos dependentes de celular. Eu sou de uma geração que ainda não tinha celular, né? Eu fui ter o meu primeiro celular, eu acho que com certeza, talvez 30 anos atrás, né, quando cheguei para pastorear a Catedral Metodista de São Paulo, não me lembro, tive um pager antes disso, que já era uma novidade, e depois fui ter o meu primeiro celular. Quero dizer que nós não nascemos assim, nós não nascemos com esta condição. Eu não acho que mudar os nossos hábitos seja algo muito difícil, mas ele é necessário. E não é diferente no mundo espiritual. O que você precisa mudar? Quando confessamos Jesus como Senhor e Salvador, nós iniciamos um processo de conversão em nossas vidas. E na nossa tradição doutrinária, nós trabalhamos a santificação e a perfeição cristã. E isso é um processo que vai durar a vida inteira. Ou seja, hoje eu preciso ser melhor do que eu fui ontem, e amanhã eu preciso ser melhor do que eu fui hoje. Esse processo de santificação, esse processo de perfeição cristã, ele vai durar enquanto nós tivermos fôlego de vida. Ou seja, o nosso maior desafio é buscar em Jesus ser melhor como ser humano, como família, como sociedade. E aí o texto diz, né, que nós não seremos salvos pelas obras. Ou seja, as nossas obras, elas não serão um objeto de barganha e de troca pessoal com Deus. Ao contrário, as nossas obras, elas serão uma consequência natural da nossa declaração de Jesus como nosso Senhor e Salvador. Ele me amou primeiro e me amou até as últimas consequências. E nesse processo de amor, de salvação, ele diz assim: porque pela graça sois salvos mediante a fé. E isso não vem de vós, é dom de Deus, não de obras, para que ninguém se glorie. Ou seja, a nossa salvação, a nossa mudança de vida, ela está dentro de um processo natural, de um contexto natural e de uma ação de Deus que vem em favor das nossas vidas, que ele age em favor das nossas vidas. Se eu perguntar a você neste momento, em que área da sua vida você precisa mudar? Em que área da sua vida você precisa passar por uma transformação? Eu quero dizer a você hoje que não é pela força do seu braço e até mesmo pela sua disposição. Hoje nós estamos como igreja e eu estou iniciando os 21 dias de jejum e oração. Não é fácil. Não é fácil, durante esses 21 dias, abrir mão de algumas coisas que eu estou habituado, como café, como doce, como a carne. São 21 dias em que eu vou buscando a presença de Deus, a face de Deus, buscando realmente a presença dele e a revelação dele na minha vida. Mas nesses 21 dias eu tenho que mudar os meus hábitos. Eu tenho que abrir mão de algumas coisas. Eu tenho que deixar algumas questões. Eu quero convidar você a experimentar a presença do amor de Deus na sua vida. Hoje é um tempo de renovar. Hoje é um tempo de começar mudanças de vida. E talvez você responder a esta pergunta: em que área da sua vida você pode melhorar? Em que área da sua vida você pode ser transformado por Deus, pela presença de Deus, pela graça maravilhosa do Senhor? Pela graça sois salvos, é dom de Deus, é graça de Deus, é bondade dele sobre as nossas vidas. E aquilo que você fizer, você vai fazer para a honra, glória e louvor do nosso Deus. Que Deus te abençoe e que você possa começar a pensar nisto. Em que área da sua vida você precisa mudar? Em que área da sua vida você precisa começar algo novo na sua vida, na sua caminhada e na sua experiência com Deus? Deus te abençoe e até o nosso próximo encontro. Pai, nós queremos, em nome de Jesus, queremos orar pela Stephanie, em especial, ó Deus, assim como o Roberto está agradecendo pelo seu emprego, nós queremos orar para que o Senhor possa abrir uma porta de emprego para a Stephanie e, neste momento, cuidar da sua saúde emocional, para que ela possa crer que não existe nenhuma porta que o Senhor queira abrir para ela que vai ser fechada. Então, nós oramos por ela. Também, ó Deus, pela Rosângela, Senhor, oramos pela Valdira, pela sobrinha, neste mês que é o mês de outubro, é o mês do cuidado com a saúde da mulher, que o Senhor possa colocar sobre elas a tua mão de bênção, de cura. Também agradecer pelo aniversário da Elis Regina, Senhor, e de uma forma muito especial pelos queridos que estão conosco neste programa. Nós oramos e abençoamos em nome de Jesus. Oramos para que seja um tempo extraordinário, e especialmente neste mês de outubro, que o Senhor esteja abençoando a vida e a saúde da mulher. Abençoa a Renata neste tempo de viagem, abençoa a Deus a Nicéia neste tempo de missão, e assim a nossa RTM e também a nossa família do nosso cenáculo. Nós oramos e abençoamos em nome de Jesus. Amém, Senhor. Amém. Deus te abençoe e até o nosso próximo encontro.
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2: Você sabe que o engenheiro agrônomo não olha apenas para a semente, ele olha para a terra. Antes de pensar na colheita, examina o solo. Está duro? Tem pedras? Tem espinhos? Falta água? Há água demais? Ele sabe de uma coisa: a boa semente precisa de um bom solo. Jesus contou uma história parecida. É a parábola do semeador. A semente representa o que Deus diz, isso é, a palavra de Deus. E o solo representa o coração humano. Algumas sementes caíram à beira do caminho, outras em terreno pedregoso, outras ainda entre espinhos, e algumas caíram em boa terra. A semente era boa, o problema estava no solo. Isso também pode acontecer conosco. Podemos ouvir o evangelho muitas vezes, podemos gostar de uma música cristã, podemos apreciar uma mensagem, podemos frequentar uma igreja e ainda assim não permitir que a palavra de Deus crie raízes em nosso coração. Por isso, vale fazer uma pergunta sincera: como está o solo do seu coração? Existe orgulho endurecendo a sua vida? Existe resistência aos planos de Cristo Jesus? Existem preocupações, riquezas ou prazeres ocupando o espaço para dobrar-se ao senhorio de Cristo Jesus? Deus Pai não despreza quem reconhece a própria condição interior. O arrependimento abre espaço para uma nova vida. Cristo Jesus chama você para deixar a rebelião e abrir-se para a reconciliação com Deus Pai. Hoje, leia Mateus 13. Depois olhe para dentro, pergunte: o que está impedindo a palavra de Cristo produzir fruto em minha vida? Talvez seja necessário reavaliar alguma prática ou crença, talvez seja necessário dar o perdão a alguém, ou você precisa mudar a sua motivação. Tudo começa com ouvir a palavra de Cristo e crer a ponto de obedecer. E Deus usa as circunstâncias para revirar o solo do nosso coração, revelando as pedras, revelando espinhos, revelando outros elementos que prejudicam a boa semente. O agrônomo prepara o terreno porque deseja uma boa colheita. Deus também deseja fruto em sua vida reconciliada com ele. Afinal, a boa semente precisa de um bom solo. Atente ao solo do seu coração. 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Até já.
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0: Eduardo Música, Genésio de Souza e Paulo César Baruc.
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0: Antes você ficou com mensagem para hoje com o pastor Jean. Uma excelente segunda-feira. Vamos com Finanças em Ação aqui no Amigo na Madrugada.
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4: Olá, meu amigo e minha amiga. Tudo bem com você? Estamos com mais um programa apresentando princípios poderosos da Palavra de Deus para transformar sua vida financeira. Estamos concluindo nossa jornada financeira aqui pelo livro de Josué. Olha, o que eu posso dizer? Que aprendi muito com este livro que fala de conquistas. Porque diariamente precisamos fazer conquistas financeiras. E nada melhor do que contar com a experiência e a liderança de Josué num período em que o povo de Deus avançou, mesmo diante de obstáculos humanamente intransponíveis. Então, é sobre fidelidade financeira que eu quero fechar essa jornada aqui pelo livro de Josué. E essa questão de fidelidade me veio com muita força à minha mente quando eu estava lendo o capítulo 24 desse livro. Pois é, Josué reuniu todas as tribos de Israel para fazer um tipo de balanço de tudo o que havia ocorrido desde o momento em que Deus chamou Abraão para formar um novo povo até aquele momento da história. Eu quero convidar você para fazer um balanço de sua vida financeira. Talvez você esteja passando por um tempo de tranquilidade financeira. Ou talvez não. Talvez esteja lutando ferozmente para alcançar os seus objetivos financeiros de curto, médio e longo prazos.
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4: Mas voltando aqui à nossa história, Josué foi pontuando vários momentos da história do povo de Israel e mostrando com muita clareza a fidelidade de Deus em fazer com que o povo de Israel fosse um povo completamente diferenciado das outras nações. Será que você pode confiar que Deus cumprirá cada promessa que ele tem para a sua vida financeira? Para Josué, essa é uma pergunta de fácil resposta. E para você? Bem, estamos diante de um grande desafio, o desafio da fidelidade financeira. E você pensa que Josué vai dar moleza para o povo? Pode ter certeza que não. Josué foi um líder experiente e que sempre temeu a Deus, um líder fiel. Ele sabia que o povo estava diante de uma decisão difícil, mas que precisava ser tomada. Ouça bem o que Josué disse. Ele disse assim: portanto, agora temam a Deus, o Senhor. Sejam seus servos sinceros e fiéis. Está lá em Josué 24:14. Eu digo para você, esta é uma decisão vital para a sua vida financeira. Agora ouça como ele estava chamando a sua e a minha atenção para os inimigos de nossa fidelidade, quando ele disse assim: esqueçam os deuses e os seus antepassados, quer dizer, os deuses que seus antepassados adoravam na Mesopotâmia e no Egito, e sirvam o Senhor. Está lá em Josué 24:14. Olha, você sabe muito bem como o dinheiro quer ser o Senhor de sua vida. Mas ouça agora essa declaração de liberdade que Josué pronunciou quando ele disse: porém, eu e minha família serviremos a Deus, o Senhor. Está lá em Josué 24:15. Que lindo, que maravilhoso. Que vida extraordinária de Josué. Serviu com fidelidade a Deus e viu cada conquista se concretizar em sua vida. Josué, como um homem que andava com Deus, talvez pudesse sentir que logo após a sua morte, o povo passaria por um período de grande turbulência espiritual.
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4: Então vamos lá. Que lições você poderia tirar a partir desse evento para sua vida financeira? Entenda agora mesmo que, mais do que tudo, Deus deseja a sua fidelidade financeira. Comece a listar tudo que está atrapalhando essa fidelidade. Dívidas, amor ao dinheiro, falta de tempo com Deus e com a família, falta de planejamento. Procure um conselheiro e comece a orar e planejar essa mudança para total fidelidade a Deus na área financeira. Comece a fazer isso hoje mesmo e não pare mais. E olha, obrigado por estar comigo mais uma vez no programa Finanças em Ação. Princípios poderosos da palavra de Deus para transformar a sua vida financeira. Um grande abraço do seu amigo Paulo de Tasso e nos falamos no próximo programa.
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1: Quero convidá-lo a abrir a sua Bíblia no capítulo 12 do livro de Gênesis. É aqui que vamos começar o nosso estudo de hoje. Esse é um dos textos mais importantes da Bíblia. Nesse texto, temos de certa forma o início da história de todos nós, os que cremos, porque temos o início da história de Abraão, que foi chamado posteriormente o pai da fé. Por quê? Porque todos os que creem são filhos de Abraão. Então, nós temos aqui no capítulo 12 o início da nossa história, e na verdade o início da sua história. Mas recordando o nosso estudo dos 11 primeiros capítulos de Gênesis, vale a pena voltarmos um pouquinho para lembrar os quatro eventos que estudamos, isto é, a criação, a queda, o dilúvio e a Torre de Babel. Esses foram eventos marcantes na história bíblica e correspondem a um período de pelo menos mais de 2000 anos. Deus tratou durante esse período com todas as raças e com todo o mundo. Mas aqui no capítulo 12 nós vemos uma mudança no tratamento de Deus com a humanidade. Até o fim do Gênesis nós vamos perceber isso de uma maneira ainda mais clara. Deus passa a tratar com quatro homens, formando por meio deles uma nação para cumprir os seus planos redentores. Então percebemos que desse ponto em diante o livro de Gênesis não enfatiza mais os eventos, mas a partir de agora, a partir desse capítulo, a ênfase é nos homens. Deus queria formar uma nação para que dela todos os povos da terra fossem abençoados. Então, nessa segunda parte do livro de Gênesis, dos capítulos 12 até 50, nós vamos encontrar a ação de Deus em formar o caráter de quatro homens para deles formar o povo que deveria ser um povo abençoador. Num programa anterior, nós já dissemos que a ênfase de Gênesis recai sobre a segunda parte, isto é, do capítulo 12 até o 50. E você se lembra da razão pela qual nós fizemos essa afirmação? A verdade é a seguinte, é que na primeira parte de Gênesis, nós temos o começo da criação. Mas a partir do capítulo 12, nessa segunda parte, nós encontramos uma ênfase maior na redenção do homem. Dissemos então que Deus estava muito mais interessado nas pessoas do que em todo o universo criado por Ele. E na verdade, podemos dizer que Deus está mais interessado em você e dá muito maior valor a você do que ao universo inteiro. Sabe por quê? Porque ele nos ama de uma tal maneira, de uma maneira tão incompreensível a nós, e isso foi demonstrado pelo envio do Senhor Jesus Cristo para nos salvar dos nossos pecados. Na verdade, nós estamos diante de um grande privilégio. A pergunta que a gente deve responder, a pergunta que se faz é: temos cada um de nós experimentado esse amor tão precioso, tão especial do nosso Deus? Essa é uma pergunta que você tem que responder para você. Você tem experimentado esse grande e precioso amor divino? Mas vamos voltar agora para o livro de Gênesis e olhar para essa segunda parte. Temos os capítulos 12 até 25:11, o relato sobre a vida de Abraão, um homem de fé. Nos capítulos 21 a 26, com uma sobreposição de histórias, temos a narrativa da vida de Isaac, o filho da promessa. Nos capítulos 27 a 36, há o relato da vida de Jacó, que depois tornou-se Israel. E então, nos capítulos 37 a 50, temos o relato da história de José, conhecido também como José do Egito. Esses são os patriarcas que deram origem ao povo de Israel. Então, diante disso, a partir desse ponto, a partir do capítulo 12 até o final do livro de Gênesis, nós veremos Deus tratando com esses quatro grandes patriarcas especificamente, e não mais com a raça humana de um modo geral e do modo global. Na verdade, temos que entender o seguinte: o pecado separou o homem de Deus, e assim Deus lançou o seu eterno plano para salvar o homem. Como vimos nos exemplos de Adão e Eva, de Caim, da geração de Noé e no evento da Torre de Babel, o ser humano sempre pretendeu dirigir a sua própria vida sem depender de Deus. Essa é uma atitude ainda permanente no homem. O homem procurando fugir de Deus e Deus sempre oferecendo oportunidade de reconciliação a esse ser humano. A mensagem da misericórdia e graça de Deus sempre foi levada ao homem de uma forma ou de outra. E assim, depois de 2000 anos de história, de rebelião do homem, sem que se revelasse genuíno interesse pelo seu Criador, Deus então passou a usar uma estratégia diferente. Ele deixou de lado o tratamento global, o tratamento geral da raça, da humanidade em geral, e começou então a tratar com pessoas, com indivíduos, para deles formar uma nação através da qual pudesse se revelar a própria humanidade. Esse foi o plano divino, isto é o que Deus resolveu fazer e é o que veremos a partir desse capítulo do livro de Gênesis. Deus então decidiu formar uma nação por meio de um homem e por meio dessa nação trazer à humanidade aquele que seria o grande redentor de toda a humanidade. Deus usou Abraão para formar a nação judaica e por meio dela trazer Jesus, o Salvador do mundo. Abraão foi um instrumento importante nas mãos do nosso Deus. Querido amigo, você sabia que as três principais religiões mundiais tiveram sua origem, de alguma maneira, de alguma forma, tem em Abraão uma pessoa super importante? É isso mesmo. O judaísmo, o cristianismo e o islamismo são as religiões mundiais que reconhecem todas elas a importância de Abraão. Deus aparece a Abraão 7 vezes e em cada uma delas procurou desenvolver a sua fé. Abraão não era perfeito. Abraão, como qualquer um de nós, teve os seus fracassos, mas teve os seus erros, mas teve os seus acertos, as suas vitórias. Mas, como no caso do apóstolo Pedro, ele começou novamente. Ele se levantava e seguia Deus. Quando Deus revela ao homem, esse homem pode cair, mas sempre se levanta. Querido amigo, então, depois dessas palavras introdutórias, nós temos que olhar para os 3 primeiros versículos do capítulo 12. Eles nos mostram uma situação muito interessante, bem especial, e o texto diz exatamente assim: Ora, disse o Senhor a Abraão, sai da tua terra, da tua parentela e da casa do teu pai, e vai para a terra que eu te mostrarei, de ti farei uma grande nação e te abençoarei, e te engrandecerei o nome. Sê tu uma bênção, abençoarei os que te abençoarem e amaldiçoarei os que te amaldiçoarem. Em ti serão benditas todas as famílias da terra. Querido amigo, você está diante de um relato dos mais preciosos da palavra de Deus. Temos então que entendê-lo corretamente em toda a sua abrangência. Com Abraão, ele ainda se chamava Abraão e não Abraão. Com Abraão começa a história da formação de Israel. Essa história maravilhosa revela alguns aspectos do nosso Deus. Primeiro, revela sua liberdade em ser misericordioso para com os que nele creem e lhe obedecem. Segundo, revela sua santidade em trazer juízo sobre quem quebra a sua aliança. Em terceiro lugar, revela sua fidelidade em restaurar aquela pessoa que se arrepende. E em quarto e último lugar, revela também a sua absoluta soberania sobre a história humana, sobre a nossa história, sobre a sua história. Mas sobre essa chamada específica de Abraão, essa narrativa é muito significativa também, porque ela apresenta a sua partida de uma cidade humana chamada Ur dos Caldeus, para em obediência buscar pela fé a cidade.

Isso lá em Josué, capítulo 24, versículo 2. O texto diz assim: antigamente, vossos pais Terá, pai de Abraão e de Naor, habitaram da além do Eufrates e serviram a outros deuses. Ora, aquele povo era idólatra. Eles adoravam o sol, a lua, as estrelas. E Abraão devia sair daquela convivência e seguir em peregrinação para a terra que Deus lhe mostraria. Querido amigo, perceba que nesse chamado inicial nós temos duas ordens muito claras. Abraão deveria deixar a sua terra. E em segundo lugar, Abraão devia deixar a sua parentela. Mas o problema é que alguns estudiosos têm argumentado que Abraão cometeu o seu primeiro erro exatamente nessa situação. Porque ao deixar a sua terra natal, isso é Ur dos Caldeus, junto com a sua esposa Sarai, ele saiu com seu pai e com seu sobrinho Ló, conforme nós vimos lá no versículo 31 do capítulo 11. Abraão era um homem de fé, mas era um homem frágil também, cometia os seus erros. Abraão obedeceu, mas não completamente. Mas na verdade não é isso que às vezes acontece conosco? Graças a Deus, porém, que ele é um Deus de novas oportunidades. Então, querido amigo, sobre a chamada de Abraão, nós temos que destacar que ela estava sustentada na promessa divina, que continha cinco elementos. Primeiro, de ti farei uma grande nação. Segundo, eu te abençoarei. Terceiro, eu engrandecerei o teu nome. Quarto, eu abençoarei os que te abençoarem e amaldiçoarei os que te amaldiçoarem. E quinto lugar, em ti serão benditas todas as famílias da terra. Na verdade, essa é uma promessa muito especial. Eu espero que você concorde comigo. Mas essa promessa também tinha um requisito muito importante. E aqui está uma diferença e uma exigência muito importante. Sê tu uma bênção. Isso é, você deve ser uma bênção. Esse era o requisito. Era esse o senso de missão que Deus infundiu a Israel, mas que infelizmente não foi desenvolvido pelo povo escolhido. Então, agora encaminhando-nos já mais para uma parte final do programa, nós chegamos nos versículos 4 a 9. E nesses versículos nós encontramos algumas verdades fundamentais. Vamos alistá-las. Em primeiro lugar, no versículo 4, percebemos a prontidão de Abraão em obedecer à ordem divina, mesmo aos 75 anos, e ele viveria ainda mais 100 anos. Abraão obedeceu, fundamentado pela fé, e tornou-se assim o pai e o modelo de todos nós, os crentes. Em segundo lugar, nos versos 4 e 5, encontramos novamente Ló, bem como os servos que ele tinha adquirido em Harã, acompanhando Abraão. Mas você deve se lembrar que a ordem divina era que ele deixasse a sua parentela. Portanto, mais uma vez, Abraão desobedeceu a Deus. Terceiro lugar, nos versículos 6 e 7, são mencionados Siquém e o Carvalho de Moré. Siquém era uma antiga cidade situada entre os montes Ebal e Gerezim, e um importante centro político e religioso dos cananeus. Mas Siquém depois ficou conhecida, ficou famosa, porque tempos mais tarde ali os israelitas dirigidos por Moisés deveriam se reunir para escolherem entre a bênção ou a maldição. Isso nós temos relatado em Deuteronômio capítulo 11. E foi também ali que Josué mais tarde ainda pronunciou aquela sua última exortação ao povo, dizendo que ele e a sua casa serviriam ao Senhor e o povo deveria decidir quem eles serviriam. O Carvalho de Moré provavelmente era uma grande árvore, um pequeno bosque que servia como lugar de culto, talvez o Carvalho dos Adivinhadores, que é mencionado depois em Juízes capítulo 9. Mas nesse ponto, meu querido amigo, é importante percebermos que, mesmo sendo um centro de adoração a falsos deuses, foi ali que Deus revelou a sua gloriosa presença e, numa demonstração de sua soberania, demarcou a terra que deu ao seu servo Abraão e a toda a sua descendência. É importante percebermos que, embora fosse um centro idólatra cananeu, depois do aparecimento de Deus, que prometeu dar à sua descendência aquela terra, Abraão edificou-lhe um altar e prestou-lhe culto,
provavelmente em gratidão e consagrando a Deus aquela que seria conhecida como

0: terra prometida, terra que mana leite e mel. Em quarto lugar, no versículo 8, a frase do verso armou ali a sua tenda deve ser traduzida por um modo contínuo, isso é, literalmente significando indo sempre ou caminhando e tirando as estacas, mostrando na verdade a vida nômade desse primeiro patriarca. Também no versículo 8 encontramos o nome de Betel. Esse nome em hebraico significa casa de Deus. Betel era um outro centro cananeu, a uns 15 quilômetros ao norte de Jerusalém. Foi ali em Betel que, séculos depois, no tempo da monarquia, o Reino do Norte ergueu um dos seus santuários. Diz o texto bíblico que ali em Betel, Abrão edificou um altar ao Senhor e invocou o nome do Senhor. Nós lemos isso em 4:26. Em um certo sentido, com essa atitude, Abrão coloca de novo e em definitivo o nome do Senhor no centro da terra prometida, no centro da terra da aliança. E finalmente, em quinto lugar, no versículo 9, Abrão se dirige ao Negev, isso é uma região desértica no sul da Palestina. Abrão, em certo sentido, estava tomando posse de toda a terra que Deus tinha prometido a ele e à sua descendência. Querido amigo, estamos então chegando no final do nosso programa, mas além das lições que nós já destacamos, podemos perceber que é possível aplicar algumas verdades em nossas vidas. Mas de que maneira? É possível perceber nesse início de relato da vida de Abraão o quanto esse homem de fé era instável na sua vida de obediência. Mas isso não acontece conosco também? O que precisamos aprender é que Deus valoriza aquele que persevera na fé e na confiança na sua promessa. Nós falhamos, Abraão falhou, todo homem erra e peca, mas se persistirmos olhando para o autor e consumador da nossa fé, o Senhor Jesus Cristo, nós chegaremos lá. Amigo, perceba então agora algumas verdades nos versos subsequentes. Abraão falhou e falhou várias vezes. Nesses versos encontramos mais falhas do patriarca. Nós vamos ler as próprias palavras do texto. Diz assim os versículos 10 a 13. Havia fome naquela terra, e desceu, pois, Abraão ao Egito para ali ficar. Portanto, era grande a fome da terra. Quando se aproximava do Egito, quase ao entrar, disse a Sarai, sua mulher: ora, bem sei que és mulher de formosa aparência. Os egípcios, quando te virem, vão dizer: é a mulher dele, e me matarão, deixando-te com vida. Dize, pois, que és minha irmã, para que me considerem por amor de ti, e por tua causa me conservem a vida. Querido amigo, você percebeu o que temos nessas palavras? Quais foram essas falhas de Abraão? Porque, na verdade, ele teve falhas incríveis aí. Mas eu gostaria que você tivesse até condições de anotá-las. Eu vou alistá-las para você. Nós temos 7 falhas do patriarca da fé, do pai da fé. Primeiro, ele preocupou-se com a fome e não confiou na promessa divina, que era de possuir Canaã. Segundo, ele procurou uma solução humana e assim foi para o Egito sem que Deus o tivesse mandado ou autorizado ir para lá. Essas duas primeiras falhas aparecem no versículo 10. Terceira falha: ele pensou egoisticamente em salvar a si mesmo. Versículo 11. Quarta falha: ele iludiu Sara com palavras elogiosas. Ah, você é de uma boa aparência, você é muito bela. Versículos 11 e 12. Quinta falha: ele propôs a sua esposa para mentir em seu favor. Isso aparece claramente no versículo 13. Sexto lugar, sexta falha: ele expôs a sua esposa a uma situação vexatória e até pecaminosa. Nós podemos ver isso no versículo 14. E finalmente, Abraão falhou tremendamente. Como sétimo lugar, ele refugiou-se e usou erroneamente a beleza de Sarai, obtendo vantagens ilegítimas. Isso nós vemos nos versículos 15 e 16. Então, o pai da fé, no seu início da caminhada com Deus, comete 7 pecados, 7 falhas incríveis aqui. Você está me acompanhando? Eu espero que sim. Na verdade, esse é o nosso herói da fé. Conforme a galeria dos heróis da fé, o nome de Abraão aparece claramente no capítulo 11 do livro de Hebreus. Ele, na verdade, foi muito egoísta. Mas vamos continuar com o texto. Nos versículos 17 a 20, encontramos mais uma vez a ação de Deus em fazer convergir todas as coisas para o bem daqueles que o amam, conforme nós lemos em Romanos capítulo 8, versículo 28 e 29. Nós temos que perceber aqui a bondade e o amor de Deus. Como Abraão tinha falhado, Deus teve que intervir. Vamos ver o seguinte. A última vez que Deus havia aparecido a ele, tinha dito o seguinte: darei a tua descendência esta terra. Mas como nós estamos vendo, Abraão não creu plenamente na promessa divina. Deu esses 7 passos distanciando-se de Deus e Deus teve que intervir. Deus puniu com grandes pragas a casa do cobiçoso faraó por causa do quê? Por causa do pecado de Abraão. Faraó então aprendeu a lição e devolveu Sarai a Abraão, lhe passou uma descompostura e mandou embora para outras terras com tudo aquilo que ele possuía. Que situação do pai da fé. Tudo por quê? Porque na verdade temos Abraão começando a andar com Deus, começando a experimentar o grande e bondoso Deus. Mas na verdade não é isso mesmo que acontece conosco? Quanto menos conhecemos a Deus, mais frágil é a nossa fé. Quanto mais andamos com ele e o experimentamos, mais podemos confiar no seu amor, no seu poder e no seu caráter que é santo. Daí a necessidade de andarmos cada vez mais com Deus, de conhecermos cada vez mais o Senhor, e o conhecemos através do estudo da palavra de Deus. Querido amigo, prezado ouvinte, nós estamos chegando então ao final desse estudo, em que nós vimos rapidamente a primeira parte da vida de Abraão. Com certeza podemos aprender algumas lições e espero que você possa aplicá-las na sua vida. Anote agora o nosso endereço, escreva compartilhando conosco as suas experiências. Espero por você no nosso próximo programa. Deus te abençoe, Deus te ilumine e que possa o Espírito Santo aplicar essas verdades no teu coração.
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3: Bom dia para você. Chegamos nesta última hora. Mandar aquele abração para Leida. A Leida tá conosco. Daqui a pouco tem um recadinho dela. A Grace, que nos acompanha no norte da Suécia, mandou mensagem pra gente também. Vamos com o melhor da música, com a Eichela.

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4: Aqui é o pastor Dorivaldo Puerta Masson, da Igreja Metodista Livre do Brasil, da paróquia do Aeroporto São Paulo. Nesta hora vamos ler um texto bíblico para a nossa meditação, Lucas 19, de 1 a 10. Diz assim a palavra de Deus: Jesus entrou em Jericó e atravessava a cidade. Havia ali um homem rico chamado Zaqueu, chefe dos publicanos. Ele queria ver quem era Jesus, mas sendo de pequena estatura, não o conseguia, por causa da multidão. Assim, correu adiante e subiu numa figueira brava para vê-lo, pois Jesus ia passar por ali. Quando Jesus chegou àquele lugar, olhou para cima e lhe disse: Zaqueu, desce depressa, quero ficar em sua casa hoje. Então ele desceu rapidamente e o recebeu com alegria. Todo o povo viu isso e começou a se queixar. Ele se hospedou na casa de um pecador. Mas Zaqueu levantou-se e disse ao Senhor: Olha, Senhor, estou dando a metade dos meus bens aos pobres, e se de alguém extorquir alguma coisa, devolverei 4 vezes mais. Jesus lhe disse: Hoje houve salvação nesta casa, porque este homem também é filho de Abraão. Pois o Filho do Homem veio buscar e salvar o que estava perdido. Meus amados, temos aqui uma linda história, uma história maravilhosa que aconteceu no tempo em que Jesus estava na terra, antes da sua morte e antes da sua ressurreição. E é interessante que todos nós fazemos parte dessa história, ou temos algo desta história. Todos somos curiosos, e este homem chamado Zaqueu também era um homem muito curioso, e a fama de Jesus corria por toda aquela região, e ele não tinha visto Jesus, ele não conhecia Jesus, mas dentro do seu coração tinha uma vontade: ele queria ver Jesus. E então ele procurou a melhor forma de ver Jesus, e ele sabia o caminho que Jesus ia passar, e ele tinha ali uma figueira, uma árvore grande, e ele subiu nessa árvore porque ele era um homem pequeno, baixinho, e ele queria ver Jesus. Eu quero que você também, meu amado ouvinte, também tenha esse desejo no seu coração de querer ver Jesus. Você pode repetir comigo isto? Eu também quero ver Jesus. Isto é fantástico, isto é maravilhoso. Vamos ver isto agora. O que esse homem fez para ver Jesus? Ele não ficou parado. Ele teve uma ação. E eu te convido, meu amigo, a você também ter uma ação. Qual foi a ação desse homem? Qual foi a atitude dele? Ele subiu numa árvore porque ele tinha um desejo dentro do seu coração. Ele queria ver Jesus. E eu te convido também a ver Jesus nesta hora. Não fique parado. Dê um salto. Ou pare tudo que você está fazendo. Mas o importante é que o seu coração se acenda e nasça uma vontade dentro de você, que você também tenha essa curiosidade de ver quem é Jesus. De ver quem é Jesus. Zaqueu queria ver, e ele teve uma ação. E eu te convido também agora, a você estar sendo despertado, a se despertar e ter esta vontade de ver Jesus. Zaqueu fez alguma coisa, e eu te convido a fazer alguma coisa também. pare e continue ouvindo esta mensagem. Deixe tudo agora, porque você é uma pessoa muito importante, em quem Deus também tem um plano e quem também Deus ama. Uma segunda colocação para uma pessoa que quer ver Jesus, e agora você está muito ansioso para ver Jesus, isso é importante. Sabe o que Jesus fez? Ele, além de ter uma ação, ele também queria estar perto de Jesus. E eu te convido, amado ouvinte, para estar perto de Jesus. Você pode hoje estar perto de Jesus. Você pode hoje saber quem é Jesus. Não Jesus do filme que passou na Semana Santa, não Jesus da história dos livros, mas o Jesus dos livros, o Jesus da Bíblia. E sabe que Zaqueu estava muito escondido em cima de uma árvore e ele só queria ver Jesus. Mas sabe de uma coisa, meu amado ouvinte? Jesus também queria ver Zaqueu. Jesus também quer te ver, meu amado, minha amada. Jesus também tem interesse em olhar para você. E porque ele vê algo importante em você. E aqui a Bíblia Sagrada diz que ele olhou para cima daquela árvore e ele viu um homem lá. E sabe de uma coisa? Ele sabia o nome desse homem. E o nome desse homem era Zaqueu. Ele sabe o seu nome também. Se você chamasse José e você estivesse onde estiver agora, ele ia dizer: José, olha aqui, eu quero estar com você. Meu amado ouvinte, Jesus também quer estar com você. Jesus olhou para cima. Zaqueu estava escondido. E eu quero te dizer, meus queridos, ninguém pode se esconder de Deus. Ninguém pode fugir de Deus. Deus também está te procurando nesta manhã, através da pessoa maravilhosa de Jesus, o seu filho bendito e do seu filho amado. Olha que coisa interessante que aconteceu. Zaqueu teve uma ação. Zaqueu subiu naquela árvore, queria ver Jesus, mas não queria que Jesus o visse. E agora, quando Jesus o encontrou, sabe o que Jesus falou para ele? Ah, meu amigo, eu quero ir na sua casa. Oh, glórias a Deus, que bênção! Jesus quer ir na casa das pessoas. E o texto diz que muitos homens que estavam ali diziam: como que Jesus vai na casa de um homem pecador? Querido, todos nós somos pecadores, Deus nos convida para ir a ele. Ele não importa como você está, ele não se importa se você, a situação que você está, ele quer ir na sua casa. E ele está indo na sua casa, ele está entrando na sua casa agora, através desta palavra bendita da Bíblia Sagrada. Ele está entrando na sua casa agora, através da Rádio Transmundial. Ele está entrando na sua casa para fazer algo maravilhoso, para deixar uma bênção para você, para seu esposo, para sua esposa, para os seus filhos, para todos que moram nesta casa onde nós estamos entrando agora. Ele e Jesus está entrando também para te abençoar. Ele entrou na casa de Zaqueu e ele quer entrar na sua casa. Eu quero que você diga comigo: Jesus está entrando na minha casa neste momento. Vou repetir, repete comigo: Jesus está entrando na minha casa neste momento. Ah, meu dileto ouvinte, e ele não é figurativo. Jesus não é figurativo, ele não é parado. Onde ele está a bênção, onde ele está a movimento, onde ele está a ação, a manifestação da sua glória, onde está a cura, onde está a libertação. Olha, então ele falou para Zaqueu: eu quero ir na sua casa. Sabe o que Jesus, que Zaqueu falou para ele? Eu te convido, venha na minha casa. E hoje eu já acabei de dizer: convide Jesus para entrar na sua casa. Meus queridos, e esse texto diz que esse homem, ele era um homem coletor de impostos. Ele era um homem que tinha muito dinheiro, ele fazia os seus jogos e ele tinha muito dinheiro. Às vezes ele passava as pessoas para trás e agora ele era meio trapaceiro, na verdade. Mas quando Jesus entrou na vida dele, quando Jesus foi para a sua casa, quando ele teve esse encontro, começou a mudar algo na sua vida, começou a mudar, as coisas começaram a mudar, a situação começou a mudar, a vida de Zaqueu começou a mudar. Amados, quando Jesus entra na nossa casa, entra na nossa vida, as coisas começam a mudar. Os problemas começam a ser resolvidos, as brigas começam a ser amenizadas, porque Jesus é paz. E quando Jesus entrou na vida de Zaqueu, o que aconteceu com ele? Ele falou assim: olha, eu vou devolver tudo que eu peguei das pessoas, tudo que eu tirei das pessoas, ou tudo que eu acabei roubando das pessoas, e eu quero agora devolver, e vou devolver com juros, porque agora minha vida está transformada, e eu sou um homem transformado. É isto que nesta hora Jesus está querendo falar para você, está falando para você. Ele está falando: eu não estou aqui só por estar. E eu não entrei na sua casa hoje só por entrar. E eu quero começar uma obra de transformação. Eu quero começar uma obra de salvação. E, meus queridos, naquele dia o Zaqueu foi salvo. Sabe? E ele não era ninguém especial. Ele era um homem como você, como eu, como todos os seres humanos. Mas vamos só dar voltar um pouco a fita para a gente poder entender como foi isso, como isso aconteceu. Ele tinha um desejo no coração. Ele tinha uma curiosidade de saber quem Jesus era, como Jesus era, a sua altura, seus cabelos, seus olhos, o jeito de falar. E quando ele viu isto, algo maravilhoso aconteceu na sua vida. A sua curiosidade foi satisfeita. E ele então começou a tomar os passos para ter uma nova vida. Sabe, amados, qual o propósito de Deus hoje também para todos vocês, para todos que nos ouvem? Deus também quer colocar o propósito dele para a sua vida. Ele também quer agir, ele também quer fazer o que ele fez na vida de Zaqueu. Tudo que está escrito na palavra de Deus é verdade. É para abençoar as pessoas, é para abençoar a humanidade. Então vamos pensar nisso. Pense comigo. Zaqueu convidou Jesus para ir na casa dele. Ah, Jesus podia ter dito: eu não vou na casa de qualquer um. Mas Jesus não disse isso. Ele foi prontamente. E se você estiver convidando também agora, ele também vai entrar na sua casa. Sabe o que ele fez? Ele transformou a vida do homem chamado Zaqueu. Ele mudou o caráter daquele homem. Ele mudou todo o sentido daquele homem. E então, aquele homem ficou feliz, abençoado. Também o propósito de Deus hoje para você. Ele quer te abençoar. E eu quero orar com você. Convide Jesus para vir para sua casa. Feche os seus olhos agora. Bom, eu quero falar com Deus a seu favor, porque você é muito importante para Deus. Deus está te esperando. Jesus está te esperando de braços abertos. Você pode convidá-lo agora para entrar no seu coração? Oremos. Deus de poder, Pai de bondade, em nome do teu filho amado Jesus Cristo, eu oro por todos os nossos queridos ouvintes, para que a bênção completa de Deus entre em cada casa agora, entre em cada coração, para que todos sejam abençoados e guardados, e encontre a vida eterna que só Jesus pode dar. Eu oro louvando o teu nome, Pai, te bendizendo, te enaltecendo, por aquilo que o Senhor está fazendo neste momento, pelas vidas que estão te aceitando como Salvador, pelos lares que o Senhor entrou agora para transformar e para abençoar, para curar e libertar. Muito obrigado, Pai, porque oramos no nome que está acima de todo nome, o nome do Senhor Jesus. Amém.
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Muito bem, voltamos nesta última meia hora aqui no Amigo na Madrugada, lembrando que daqui a pouco tem um caráter primeiro aqui no finalzinho de um Amigo na Madrugada, mas também tem o melhor da música, tem a Aline Barros chegando.

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1: Olá, é uma alegria contar com a sua audiência, caro ouvinte. Que o Senhor Jesus alcance a sua vida e te fortaleça com fé. No dia de hoje, eu quero conversar com você sobre o tema Ame aqueles que você não ama. Romanos capítulo 12, versículos de 9 em diante, escute com atenção a palavra de Deus. O amor seja sem fingimento. Odiai o mal e apegai-vos ao bem. Amai-vos de coração uns aos outros com amor fraternal, preferindo-vos em honra uns aos outros. Não sejais descuidados no zelo. Sede fervorosos no espírito. Servi ao Senhor. Alegrai-vos na esperança. Sede pacientes na tribulação. Perseverai na oração. Socorrei os santos nas suas necessidades. Procurai ser hospitaleiros, abençoai os que vos perseguem, abençoai e não amaldiçoeis. Alegrai-vos com os que se alegram, chorai com os que choram. Sede unânimes entre vós, não sejais orgulhosos, mas prontos a acompanhar os humildes. Não sejais sábios aos vossos próprios olhos, a ninguém devolvei mal por mal. Procurai fazer o que é certo diante de todos. Se possível, no que depender de vós, vivei em paz com todos os homens. Amados, não vos vingueis a vós mesmos, mas dai lugar à ira de Deus, pois está escrito: a vingança é minha, eu retribuirei, diz o Senhor. Pelo contrário, se o teu inimigo tiver fome, dá-lhe de comer. Se tiver sede, dá-lhe de beber, porque se fizeres isso, amontoarás brasas sobre a cabeça dele. Não te deixes vencer pelo mal, mas vence o mal com o bem. Que texto difícil na sua leitura, mais difícil ainda na sua prática. É verdade. Mas você sabe que no primeiro século, de maneira pejorativa ou jocosa, debaixo de zombaria, os cristãos foram chamados pela primeira vez os do caminho ou simplesmente cristãos. A ideia de que fazendo isso eles estavam sendo insultados. Não apenas porque pensavam de maneira diferente, mas porque eles viviam e morriam de maneira diferente. O ensinamento desse texto, ele nos mostra que o cristão é alguém que deve manifestar o seu amor, amando a Deus, amando aos outros e evitando o mal e renunciando ao egoísmo e à vingança própria. E conforme nós vamos observar no texto, o amor cristão não é meramente sentimental. Ele se manifesta em atitudes concretas. Em resumo, esse texto nos mostra que o amor é demonstrado por meio da bondade e do perdão. Como é que nós veremos isso no decorrer do tempo que nós temos? Em primeiro lugar, é que o crente deve amar a Deus. Versículos 11 e versículo 12 nos dizem isso. Não sejais descuidados no zelo, mas devemos ser fervorosos no espírito, servir ao Senhor. Veja aqui, devemos amar a Deus acima de todas as coisas. Colocar qualquer coisa ou pessoa acima de Deus, você sabe muito bem que isso é idolatria. O Salmo 97 mostra que quem ama Deus deve odiar o mal. Não porque outras pessoas o condenarão quando fizer o mal. Isso seria apenas moralidade, não é mesmo? Devemos odiar o mal porque diante de Deus o mal é pernicioso. Nós aborrecemos o mal porque amamos a Deus. E Deus odeia o que é mal. Se você considera a vida cristã e os mandamentos de Deus duros demais para você, Então talvez seja porque ainda você não conhece suficientemente a Deus e consequentemente também o seu amor. O que você necessita não é apenas ser lembrado dos mandamentos de Deus, mas de Deus, de sua natureza santa, de seu amor por você, da sua graça para com você, que, embora não merecendo de tudo o que as Escrituras nos mostram, o que nós merecíamos é a morte eterna e a condenação eterna, mas Deus em Cristo nos amou e Ele nos aproximou a si mesmo. Por isso, o amor a Deus se expressa em devoção, em obediência, em rejeição ao pecado. Em segundo lugar, o crente deve amar aos outros crentes. Ele ama a Deus acima de tudo, mas ele também ama ao povo de Deus. Veja que é isso que o texto nos mostra no versículo de número 10, por exemplo. Ele nos diz: amai-vos de coração uns aos outros com amor fraternal. No versículo 16, ele diz: sede unânimes entre vós. Os cristãos devem tratar uns aos outros como irmãos e irmãs. Pertencemos à família de Deus. Nos primeiros séculos do cristianismo, isso contribuiu para a propagação do evangelho, sabia? Questões ligadas à hospitalidade, por exemplo, foi uma prática muito importante. Havia hospedarias, é verdade, mas não tinham boa reputação, como nos nossos dias continuam não tendo. E por isso, muitos que estavam viajando, eles preferiam se hospedar entre os irmãos. E para isso, eles levavam cartas de recomendação. O tempo mudou, é claro, e hoje, em algumas comunidades e sociedades, talvez se pratique esse princípio ainda, mas no Ocidente praticamente já não se faz isso. O sistema hoteleiro, ele está bem desenvolvido, e não somente isso, a própria malandragem tem crescido muito, a criminalidade tem se valido dessa experiência. Mas com as perseguições enfrentadas pelos cristãos sob o governo de Nero no primeiro século e depois de Domiciano, entre os anos 68, 81, 96, os crentes aprenderam à força colocar em prática o mandamento de Jesus de amar uns aos outros, de proteger os demais irmãos. Por quê? Porque os crentes eram perseguidos e mortos. E por causa disso e da ação dos irmãos, muitos tiveram a vida poupada. Isso implica em sacrifícios de emoções, em ações e direitos nossos que nós colocamos à disposição de outros. E esse tipo de amor, meu caro ouvinte, esse tipo de amor significa dar a outra pessoa tanto a verdade que ela pode não querer, quanto a ajuda de que ele necessita. Amar os irmãos não significa apenas sentir carinho por eles. Significa servir-lhes, significa acolhê-los, significa compartilhar suas alegrias e tristezas, significa estar disposto a sacrificar nossos interesses pelo bem deles. O amor aos outros, especialmente aos cristãos, este amor é demonstrado pelo altruísmo. Então nós vimos que o crente deve amar a Deus, ele deve amar os seus próprios irmãos, mas em terceiro e último lugar, o crente deve amar até mesmo aqueles que o perseguem. Aqui nós chegamos no ponto mais difícil, como eu disse no início da nossa conversa. Versículo 14 e 17 em diante, Paulo vai esmiuçar como é que esse amor deve se manifestar para aqueles que nos perseguem. E Paulo mostra qual deve ser a atitude do cristão para com aqueles que nos perseguem. Embora amar os inimigos seja fácil de falar, como aqui estou fazendo, é muito difícil de praticar, e eu reconheço isso. Somente o céu revelará quantos crentes realmente

Não devolva mal por mal. Não busque vingança própria, mas confie na justiça de Deus. Renunciar à vingança é uma atitude honrosa, até mesmo aos olhos dos descrentes. E de acordo com alguns comentaristas a respeito desse texto, eles dizem que os atos de amor do cristão fazem seus perseguidores arderem de vergonha e de remorso. Naturalmente, isso não significa que nós devemos chamar o mal de bem ou simplesmente ignorar a injustiça. Não, não é isso. Não é isso. Paulo mesmo reconhece que pode haver situações em que nós não podemos viver em paz com todos os homens, inclusive os nossos inimigos. E por isso ele diz, se possível, quanto depender de vós, tende paz com todos os homens. Amar a quem nos ama é relativamente fácil. Amar a quem nos serve é agradável. Mas amar a quem nos prejudica e persegue ou deseja o nosso mal é uma demonstração sobrenatural de transformação produzida pelo Evangelho. E é isso que nós devemos aprender e praticar no dia de hoje. Enquanto eu oro, logo em seguida, nós ouviremos uma música, Pronto ou Não, com o grupo Hillsong Brasil. Senhor, obrigado, porque o teu amor é maior do que qualquer capacidade nossa de vingança. Então, nos ajude a estarmos transbordantes desse amor que vem da tua graça, da tua compaixão, do teu amor por nós. E assim nós transbordaremos em cada instante e circunstância diante da sociedade que nos rodeia, nem sempre em nosso favor. Em alguns momentos eles querem nos destruir, mas ajude-nos a nos agarrarmos ao teu amor e em tudo mostrarmos as virtudes cristãs esperadas em nós. Nós oramos no nome de Jesus. Amém.

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2: Bom dia, tá aí para você então, caráter primeiro, aqui no finalzinho de um amigo na madrugada.

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Um ótimo dia para você, uma excelente madrugada, madrugada de segunda-feira. Segundou, eu sou Fábio Zamana e estamos juntos ao vivo aqui na sua RTM Brasil.

vamos juntos até as 9 horas da manhã desta segunda-feira, dia 12 de outubro de 2026. Feriado. Dia das Crianças. Bom demais saber que você está aqui conosco também, fazendo parte da família RTM. Seja bem-vindo, seja bem-vinda. Fique à vontade aí para participar aqui com a gente, mandar o seu recado através do nosso WhatsApp 11 974 181 456. 11 974 181 456 é o número que você pode mandar o seu recado, o seu abraço, o seu bom dia. E vamos juntos na RTM. Vamos com música. Banda Reina. Esperança Viva. Daqui a pouquinho tem hinos que tocam pra você. E 4:30 tem Música da Terra com Cláudio Ronque e Zé Dequias.

0: Mande o seu recado através do nosso WhatsApp. 11 97 418 1456.
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2: E está no ar mais um Hinos que Tocam. Hoje conheceremos mais sobre o hino Porque Ele Vive e os seus autores. O hino Porque Ele Vive foi composto em 1971 pelo casal norte-americano William Bill Gaither e Gloria Gaither. A canção nasceu no final do século 1960, início dos anos 70, um período de extrema turbulência social, política e cultural nos Estados Unidos e no mundo. O cenário era marcado pelo auge da Guerra do Vietnã, por crimes morais, tensões políticas e o avanço de filosofias niilistas, incluindo a propagação da ideia de que Deus estava morto, além de problemas de saúde da vida de Bill e pressão psicológica no cotidiano do casal. Nesse ambiente de incertezas, Gloria descobriu que estava grávida do terceiro filho do casal, Benry. Diante de tanta violência e desesperança estampadas nos jornais, o casal começou a se questionar se era correto e justo trazer uma nova vida a um mundo tão caótico. A reviravolta espiritual aconteceu quando o bebê nasceu. Ao segurar o filho nos braços, uma profunda convicção espiritual sobre a ressurreição de Jesus inundou o coração de Gloria, inspirada pela promessa bíblica de João 14:19, que diz: "Dentro de pouco tempo o mundo não me verá mais. Vocês, porém, me verão, porque eu vivo, vocês também viverão." Ela mentalizou a frase: "Porque ele vive, posso crer no amanhã." Com base nesse sentimento de esperança e vitória sobre o medo, o casal escreveu a letra e a melodia, que se tornaram um verdadeiro grito de perseverança na fé cristã. Em 1974, a composição foi oficialmente premiada como a canção evangélica do ano nos Estados Unidos. E o casal Gaither é considerado uma das maiores referências da história da música evangélica tradicional norte-americana. Juntos escreveram mais de 700 canções de louvor e adoração. Vamos então ouvir as vozes de Wesley e Marlene cantando Porque Ele Vive.
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0: E ouvimos o Wesley Marlene, Porque Ele Vive. E agora seguimos para a segunda parte do programa, na qual ouviremos músicas selecionadas para você.
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0: E vem chegando Cassiane, O Senhor da Ceifa Chama.

0: ouvimos Cassiane e o Senhor da Ceifa Chama.
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0: Agora vem chegando o coletâneo Inário Adventista do Sétimo Dia. Obedecer é melhor.

ouvimos Obedecer é Melhor com coletânea Inário Adventista do Sétimo Dia. E agora seguimos. E com essa canção chegamos ao fim de mais um programa Hinos que Tocam. Até o próximo.

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5: Agora 4:30, horário de Brasília. Ótimo dia para você. Vamos juntos por aqui na sua Transmundial.
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0: E quem já passou por aqui, já mandou o seu recado pelo nosso WhatsApp 11974-181-456. Horácio Rodrigues, lá em Pontes Novas, Goiás. Aquele abraço para você, meu amigo. Obrigado pela companhia. Vanderlei tá por aqui também, direto de Gurupi, Tocantins. Como é que você tá, Vanderlei? Bom dia, bom dia.
1: Bom dia, pastor Fábio Zamana. Nós aqui de Gurupi, Vanderlei, ouvindo os hinos que tocam. Uma boa semana a todos.
0: Boa semana, Vanderlei. Abraço de leão para você também. Raul Martins, em Hidrolândia, tá ouvindo pela Rádio Seara, lá em Nova Russas. Como é que você tá, Raul?
2: Fala, meu amigo Fábio Zamana, aqui é Raul Martins, diretamente da padaria Martins, de Irajá, Hidrolândia, Ceará. Trabalhando e ouvindo a Transmundial. Quero aqui desejar a todos os ouvintes da Transmundial um início de semana abençoado. Raul Martins, diretamente da padaria Martins, de Irajá, Hidrolândia, Ceará.
0: Ô, maravilha, abraço de leão para todo mundo aí já na padaria. Bom trabalho para você, meu amigo. Obrigado por essa companhia boa demais. É de linha de Imperatriz. Bom dia.
3: Bom dia, bom dia. Hoje é segunda-feira, que dia mais bacana. Vamos ouvir o programa do Fábio Zamana. Um abraço de leão para todos e para todas as crianças. Tem muita criança que participa desse horário com a gente, né, Zamana? Um abraço para todas as crianças, para todas as filhotas lindas. É, um abraço de leão para minha netinha que deve estar dormindo. Para todas as crianças que são especiais. Se não tivesse criança na terra, o mundo não era feliz. Amana, um abraço, meu querido.
0: Um abraço, Edninha. Verdade, né? Um abraço de leão para todas as crianças aí que acompanham a gente nas madrugadas. Bom demais, bom demais. Nice de Goiânia tá com a gente também, falou que saudade, um grande abraço. Um abraço para sua família, obrigado, Nice. E você, como é que tá? Um abração aí para sua família também, obrigado pela companhia. Graça Imperial em Natal, Rio Grande do Norte, tá chegando com a gente, bom dia.
4: Rapaz, seu pastor Fábio, tudo bem? É que eu desejo para todos um feriado abençoado, o dia das crianças. É o dia da criança, e hoje, meu netinho tem 4 anos, para meu netinho, para suas filhas, viu, pastor Fábio? E para todos que estão ouvindo a RTM, um abraço, leão. E obrigado, viu, pastor Fábio? Deus continue abençoando, dando vitória, em nome de Jesus, amém.
0: Um abraço, Graça. Obrigado pela companhia, obrigado pela mensagem, obrigado por compartilhar a foto linda aí do netinho Benjamin, 4 aninhos, hein? Que bacana. Outro dia ela mandou a foto dele na praia também, curtindo aí, aproveitando. Maravilha. Abraço, Graça Imperial. Obrigado aí pela companhia, obrigado pela foto também. Feliz Dia das Crianças aí pro Benjamin. Maria Mesquita, direto de Goiânia. Bom dia.
5: Bom dia, pastor Fábio Zamana. Que lindos maravilhosos, meu Deus. Estou sentindo a presença do Senhor aqui. Quero desejar para você, para todos os ouvintes, uma semana abençoada e uma segunda de vitória.
0: Ô, minha amiga, obrigado. Abraço de leão para você também. Que bom que você gostou das canções do Hinos que tocam de hoje, com essa história linda, né? Porque ele vive. Também conosco tá ele, José de Ribamar, já tá tomando o seu cafezinho aí, ouvindo a RTM, aquele hábito de todos os dias, né, meu amigo? Obrigado pelo carinho. Thales Bugueiro, de Natal, Rio Grande do Norte, bom dia.
6: Saúde a todos com a paz do Senhor, bom dia, bom feriado, dia das crianças, aleluia. Bom dia, Fábio Zamana, paz seu, toda a equipe da Transmundial, todos os ouvintes, aqui é Thales Bugueiro de Cristo, Natal, Rio Grande do Norte, consagrando esse novo dia, essa semana no Senhor. Bom dia para todos, Natal, Rio Grande do Norte, Bugueiro de Cristo, irmão Thales de Natal.
0: Valeu, Thales, abraço, bom feriado aí para você também, amigão, tamo junto.

0: juntos e seguimos com Música da Terra, Cláudio Ronque e Zedequias.
1: Zedequias, acorda, rapaz.
2: Ora, acordar pra quê?
1: Ué, nós queremos ouvir música.
2: Então vamos, ué. Não, eu vi, mas que coisa, pode vir ouvir, oh, Música da Terra.
1: Zedequias, tem mais aí?
2: Ah, seu canal, tem muito mais pra você, os galerias vêm chegando, grande vencedor.

0: Você ouviu os Galileus, o grande vencedor, aqui no Música da Teásio Gráudio.
1: Olha, todo mundo acha graça da maneira que caipira fala, não é mesmo? Tá certo? Nós fala com influência do jeito antigo que o português, que aqui ia chegar primeiro, falar, uai, porque sim. Sabe o que o caipira diz amanhã? Amanhã. Que se aproxima do português antigo, o arcaico. Isso mesmo, sabia disso, meu Gráudio. E se chega um circo daqueles bão mesmo que a arquibancada é feia de tapa, ah, rapaz, quando o negócio pro Brasil, o caipira vai ver os elefantes todos, sim. Também é a forma arcaica de o elefante falar, sim, nós fora elefante no Brasil e em Portugal também. Angu, por exemplo, pra dizer duas vezes, ou é papo de fubá ou é confusão, zô. O senhor já notou que eu falo assim, não é verdade? Por que não falar assim? Pois é, como falava antigamente, eu sou. Caipira parece que fala errado, mas fala é muito certo. Sim, caipira crente, então só fala nosso Senhor Jesus Cristo, que nos salvou e nos deu vida eterna, zô. Que é a melhor maneira de falar algo pra alguém, zô. Seu Cláudio, tem música boa aqui na programação hoje, zô. Olha que maravilha, tem os peregrinos, há muito eu vivia, você escuta aqui no Música da

Os Peregrinos, há muito eu vivia e você escuta aqui no Música da Terra. Música bonita você escuta aqui no Música da Terra, o trem bom. Eu preparei aqui o Tarde Eliseu Gomes.

0: pistoleiro que gostava dos irmãos, Eliseu Gomes, seu Cláudio, mas a música é muito boa, não é verdade?
1: A música é muito boa, sim. Ô Zé Dequias, o senhor gosta de dupla sertaneja, de dupla country, essas duplas assim?
2: Ué, seu Cláudio, eu sim, eu me dava lá esses trem de dias aí, vai ficar difícil nossa conversa, porque eu gosto de música da terra, sabe? Aquela música que você sente ver na rede,

0: você que está nos ouvindo, preste bastante atenção, abre seu ouvido que vai começar o Boletim Rural. Acompanhe as informações do campo. Daqui a pouco nós voltamos, Sérgio Grande.
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2: Comece em seu rádio Boletim Rural. Hoje na apresentação de Cláudio Ronchi. E nesta edição, você fica sabendo. Recebimento de cacau cresce mais de 25% na safra 2025-26. Esta e outras notícias agora no Boletim Rural.
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2: O recebimento de amêndoas na safra 2025-26 teve uma alta expressiva de mais de 25% no Brasil, ultrapassando as 226 mil toneladas. Segundo a Associação Nacional das Indústrias Processadoras de Cacau, o resultado reflete uma melhora importante na disponibilidade do fruto no país. A moagem também cresceu no terceiro trimestre, mas o setor reforça que, com a consolidação dessa melhora, vai depender da sustentabilidade da produção nos próximos ciclos. O preço da soja voltou a subir no porto de Paranaguá, no Paraná, quebrando uma sequência de 4 quedas consecutivas. A saca fechou cotada em quase R$ 155,00, impulsionada pela menor disponibilidade do grão no mercado interno e pela forte demanda do setor de óleos vegetais. Com os estoques mais enxutos, a expectativa dos analistas é de mercado aquecido para o grão brasileiro. A dívida agrícola está em alta nos Estados Unidos. Pressionados pela queda nas margens do campo, custos elevados de produção e disputas comerciais com grandes compradores, os produtores americanos enfrentam dificuldades para obter crédito nos bancos tradicionais. Diante desse cenário e do aumento nos pedidos de falência rural, o setor recorre cada vez mais a financiamentos com fornecedores de insumos, o que preocupa o governo americano pela falta de acompanhamento dessas novas dívidas. Com fonte de Globo Rural, produção de Karina Joubert, coordenação de Marcelo Fávero, direção de André Castilho, com realização da sua RTM Brasil, na apresentação de Cláudio Ronchi, esta foi mais uma edição do seu Boletim Rural.
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Ei, não desliga não. Você tá escutando Música da Terra. E sabe quem vem chegando? É o Sérgio Marques e Marquinhos. Ele acaba de chegar. E cadê onde ele tá, Gil Gráudio?

Você ouviu o Sérgio Marques e Marquinho? Ele acaba de chegar, seu Claudio. Quem acaba de chegar é o Luiz e Roberto, Deus do Impossível, aqui no Música da Terra. Música boa, se escuta aqui, vamos lá.

0: Roberto, Deus do impossível. Eu gostei, seu Graça, essa música bonita aí, hein? Inclusive, sabe quem vinha chegando? Sai Tristeza, na voz de Roberto Lima.
1: Existem coisas que...
0: Por hoje é só, Zé Kiss. Aí não tá bom. Logo, logo a gente volta. E com muito mais música. Ei, peraí. Esta foi mais uma produção da Transmundial.
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0: Agora às 5h02, horário de Brasília. E daqui a pouquinho tem Através da Bíblia, professor Itamir Neves, seguindo o estudo bíblico, livro de Gênesis. Mas antes quero mandar bom dia aí para Solange em Palmeiras de Goiás, ouvindo a gente. Também Fatiminha Natal, Rio Grande do Norte, desejando um feliz dia das crianças. Obrigado, Fatiminha. Marilene em Anápolis falou bom dia, abraço de leão pro meu esposo José Maria. Tá saindo, José Marques, né? Que tá saindo aí para trabalhar, ligado na programação. Mandou um abraço também aí para a filha. Canta parabéns para minha filha Mariela Helena e também para minha irmã Mali, porque ontem foi aniversário delas. Olha só, parabéns aí. Também conosco, pastora Débora, pastor Marcos, direto da Inglaterra. Bom dia.
1: Bom dia, Fábio.
0: Bom dia, meus queridos. Bom dia, Fábio, meus amigos.
1: Na estrada, voltando para casa. Retiro com jovens, a gente tem que estar no gás, no vigor, senão...
2: Ô, meus irmãos, estamos voltando de... Eu vou desembocar direto na mesa do trabalho.
0: Eita, nós vai direto pro trabalho.
1: Mas foi uma benção, final de semana.
0: Forcei.
1: Todos têm tido um ótimo final de semana também. E já desejando uma semana abençoada para todos.
2: E um feliz dia para todos nós, porque todos nós somos crianças.
0: É verdade.
2: Um feliz dia das crianças, para todas as crianças. Para as suas meninas, Fábio.
0: Obrigado, obrigado.
2: Paz. Todas as crianças que a gente ouve aqui na rádio.
1: Amém.
2: Um beijo.
0: Ah, beijos e abraços para vocês. Que disposição, né? Que disposição. De estar acompanhando os jovens aí no retiro, olha... Não é fácil não, né? Depois dos 40, a coluna já não ajuda mais tanto. Conceição Soares, Alto do Turu, tá aqui com a gente também. Como é que você tá, Conceição? Muito bom dia para você, obrigado pela participação. Aquele abraço de leão para você e para toda a família. Seguimos através da Bíblia, professor Itamir Neves falando sobre Gênesis, capítulo 12.

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2: Quero convidá-lo a abrir a sua Bíblia no capítulo 12 do livro de Gênesis. É aqui que vamos começar o nosso estudo de hoje. Esse é um dos textos mais importantes da Bíblia. Nesse texto, temos de certa forma o início da história de todos nós, os que cremos, porque temos o início da história de Abraão, que foi chamado posteriormente o pai da fé. Por quê? Porque todos os que creem são filhos de Abraão. Então, nós temos aqui no capítulo 12 o início da nossa história, e na verdade o início da sua história. Mas recordando o nosso estudo dos 11 primeiros capítulos de Gênesis, vale a pena voltarmos um pouquinho para lembrar os quatro eventos que estudamos. Isto é, a criação, a queda, o dilúvio e a Torre de Babel. Esses foram eventos marcantes na história bíblica e correspondem a um período de pelo menos mais de 2000 anos. Deus tratou durante esse período com todas as raças e com todo o mundo. Mas aqui no capítulo 12 nós vemos uma mudança no tratamento de Deus com a humanidade. Até o fim do Gênesis nós vamos perceber isso de uma maneira ainda mais clara. Deus passa a tratar com quatro homens, formando por meio deles uma nação para cumprir os seus planos redentores. Então percebemos que desse ponto em diante o livro de Gênesis não enfatiza mais os eventos, mas a partir de agora, a partir desse capítulo, a ênfase é nos homens. Deus queria formar uma nação para que dela todos os povos da terra fossem abençoados. Então, nessa segunda parte do livro de Gênesis, dos capítulos 12 até 50, nós vamos encontrar a ação de Deus em formar o caráter de quatro homens para deles formar o povo que deveria ser um povo abençoador. Num programa anterior, nós já dissemos que a ênfase de Gênesis recai sobre a segunda parte, isto é, do capítulo 12 até o 50. E você se lembra da razão pela qual nós fizemos essa afirmação? A verdade é a seguinte, é que na primeira parte de Gênesis, nós temos o começo da criação. Mas a partir do capítulo 12, nessa segunda parte, nós encontramos uma ênfase maior na redenção do homem. Dissemos então que Deus estava muito mais interessado nas pessoas do que em todo o universo criado por ele. E na verdade, podemos dizer que Deus está mais interessado em você e dá muito maior valor a você do que ao universo inteiro. Sabe por quê? Porque ele nos ama de uma tal maneira, de uma maneira tão incompreensível a nós, e isso foi demonstrado pelo envio do Senhor Jesus Cristo para nos salvar dos nossos pecados. Na verdade, nós estamos diante de um grande privilégio. A pergunta que a gente deve responder, a pergunta que se faz é: temos cada um de nós experimentado esse amor tão precioso, tão especial do nosso Deus? Essa é uma pergunta que você tem que responder para você. Você tem experimentado esse grande e precioso amor divino? Mas vamos voltar agora para o livro de Gênesis e olhar para essa segunda parte. Temos os capítulos 12 até 25, 11, o relato sobre a vida de Abraão, um homem de fé. Nos capítulos 21 a 26, com uma sobreposição de histórias, temos a narrativa da vida de Isaac, o filho da promessa. Nos capítulos 27 a 36, há o relato da vida de Jacó, que depois tornou-se Israel. E então, nos capítulos 37 a 50, temos o relato da história de José, conhecido também como José do Egito. Esses são os patriarcas que deram origem ao povo de Israel. Então, diante disso, a partir desse ponto, a partir do capítulo 12 até o final do livro de Gênesis, nós veremos Deus tratando com esses quatro grandes patriarcas especificamente, e não mais com a raça humana de um modo geral e do modo global. Na verdade, temos que entender o seguinte: o pecado separou o homem de Deus, e assim Deus lançou o seu eterno plano para salvar o homem. Como vimos nos exemplos de Adão e Eva, de Caim, da geração de Noé e no evento da Torre de Babel, o ser humano sempre pretendeu dirigir a sua própria vida sem depender de Deus. Essa é uma atitude ainda permanente no homem. O homem procurando fugir de Deus e Deus sempre oferecendo oportunidade de reconciliação a esse ser humano. A mensagem da misericórdia e graça de Deus sempre foi levada ao homem de uma forma ou de outra. E assim, depois de 2000 anos de história, de rebelião do homem, sem que se revelasse genuíno interesse pelo seu Criador, Deus então passou a usar uma estratégia diferente. Ele deixou de lado o tratamento global, o tratamento geral da raça, da humanidade em geral, e começou então a tratar com pessoas, com indivíduos, para deles formar uma nação através da qual pudesse se revelar a própria humanidade. Esse foi o plano divino, isto é o que Deus resolveu fazer e é o que veremos a partir desse capítulo do livro de Gênesis. Deus então decidiu formar uma nação por meio de um homem e por meio dessa nação trazer à humanidade aquele que seria o grande redentor de toda a humanidade. Deus usou Abraão para formar a nação judaica e por meio dela trazer Jesus, o Salvador do mundo. Abraão foi um instrumento importante nas mãos do nosso Deus. Querido amigo, você sabia que as três principais religiões mundiais tiveram sua origem, de alguma maneira, de alguma forma, tem em Abraão uma pessoa super importante? É isso mesmo. O judaísmo, o cristianismo e o islamismo são as religiões mundiais que reconhecem todas elas a importância de Abraão. Deus aparece a Abraão 7 vezes e em cada uma delas procurou desenvolver a sua fé. Abraão não era perfeito. Abraão, como qualquer um de nós, teve os seus fracassos, mas teve os seus erros, mas teve os seus acertos, as suas vitórias. Mas, como no caso do apóstolo Pedro, ele começou novamente. Ele se levantava e seguia Deus. Quando Deus revela ao homem, esse homem pode cair, mas sempre se levanta. Querido amigo, então, depois dessas palavras introdutórias, nós temos que olhar para os 3 primeiros versículos do capítulo 12. Eles nos mostram uma situação muito interessante, bem especial, e o texto diz exatamente assim: Ora, disse o Senhor a Abraão, sai da tua terra, da tua parentela e da casa do teu pai, e vai para a terra que eu te mostrarei, de ti farei uma grande nação e te abençoarei, e te engrandecerei o nome. Sê tu uma bênção, abençoarei os que te abençoarem e amaldiçoarei os que te amaldiçoarem. Em ti serão benditas todas as famílias da terra. Querido amigo, você está diante de um relato dos mais preciosos da palavra de Deus. Temos então que entendê-lo corretamente em toda a sua abrangência. Com Abrão, ele ainda se chamava Abrão e não Abraão. Com Abrão começa a história da formação de Israel. Essa história maravilhosa revela alguns aspectos do nosso Deus. Primeiro, revela a sua liberdade em ser misericordioso para com os que nele creem e lhe obedecem. Segundo, revela a sua santidade em trazer juízo sobre quem quebra a sua aliança. Em terceiro lugar, revela a sua fidelidade em restaurar aquela pessoa que se arrepende. E em quarto e último lugar, revela também a sua absoluta soberania sobre a história humana, sobre a nossa história, sobre a sua história. Mas sobre essa chamada específica de Abraão, essa narrativa é muito significativa também, porque ela apresenta a sua partida de uma cidade humana chamada Ur dos Caldeus, para em obediência buscar pela fé a cidade da qual Deus é o arquiteto e o edificador, conforme nós lemos em Hebreus capítulo 11, versículo 10. Esse chamado de Abraão como um agente da graça redentora é paralelo ao papel de Noé como instrumento escolhido para trazer a mensagem de salvação à sua geração. Conforme o relato de Atos, capítulo 7, versículos 2 e 3, Deus já tinha chamado Abraão, estando ele ainda na Mesopotâmia, em Ur dos Caldeus, antes dele morar em Arã. Abraão, então, deveria deixar o local em que habitava, pois os seus habitantes eram idólatras. Nós lemos isso lá em Josué, capítulo 24, versículo 2. O texto diz assim: Antigamente, vossos pais, Terá, pai de Abraão e de Naor, habitaram da além do Eufrates e serviram a outros deuses. Ora, aquele povo era idólatra. Eles adoravam o sol, a lua, as estrelas. E Abraão devia sair daquela convivência e seguir em peregrinação para a terra que Deus lhe mostraria. Querido amigo, perceba que nesse chamado inicial nós temos duas ordens muito claras. Abraão deveria deixar a sua terra e, em segundo lugar, Abraão devia deixar a sua parentela. Mas o problema é que alguns estudiosos têm argumentado que Abraão cometeu o seu primeiro erro exatamente nessa situação, porque ao deixar a sua terra natal, isso é Ur dos Caldeus, junto com a sua esposa Sarai, ele saiu com seu pai e com seu sobrinho Ló, conforme nós vimos lá no versículo 31 do capítulo 11. Abraão era um homem de fé, mas era um homem frágil também, cometia os seus erros. Abraão obedeceu, mas não completamente. Mas na verdade não é isso que às vezes acontece conosco? Graças a Deus, porém, que ele é um Deus de novas oportunidades. Então, querido amigo, sobre a chamada de Abraão, nós temos que destacar que ela estava sustentada na promessa divina, que continha cinco elementos. Primeiro, de ti farei uma grande nação. Segundo, eu te abençoarei. Terceiro, eu engrandecerei o teu nome. Quarto, eu abençoarei os que te abençoarem e amaldiçoarei os que te amaldiçoarem. E quinto lugar, em ti serão benditas todas as famílias da terra. Na verdade, essa é uma promessa muito especial. Eu espero que você concorde comigo. Mas essa promessa também tinha um requisito muito importante. E aqui está uma diferença e uma exigência muito importante. Sê tu uma bênção. Isso é, você deve ser uma bênção. Esse era o requisito. Era esse o senso de missão que Deus infundiu a Israel, mas que infelizmente não foi desenvolvido pelo povo escolhido. Então, agora encaminhando-nos já mais para uma parte final do programa, nós chegamos nos versículos 4 a 9. E nesses versículos nós encontramos algumas verdades fundamentais. Vamos alistá-las. Em primeiro lugar, no versículo 4, percebemos a prontidão de Abraão em obedecer à ordem divina, mesmo aos 75 anos, e ele viveria ainda mais 100 anos. Abraão obedeceu, fundamentado pela fé, e tornou-se assim o pai e o modelo de todos nós, os crentes. Em segundo lugar, nos versos 4 e 5, encontramos novamente Ló, bem como os servos que ele tinha adquirido em Harã, acompanhando Abraão. Mas você deve se lembrar que a ordem divina era que ele deixasse a sua parentela. Portanto, mais uma vez, Abraão desobedeceu a Deus. Terceiro lugar, nos versículos 6 e 7, são mencionados Siquém e o Carvalho de Moré. Siquém era uma antiga cidade situada entre os montes Ebal e Gerezim, e um importante centro político e religioso dos cananeus. Mas Siquém depois ficou conhecida, ficou famosa, porque tempos mais tarde ali os israelitas dirigidos por Moisés deveriam se reunir para escolherem entre a bênção ou a maldição. Isso nós temos relatado em Deuteronômio capítulo 11. E foi também ali que Josué mais tarde ainda pronunciou aquela sua última exortação ao povo, dizendo que ele e a sua casa serviriam ao Senhor e o povo deveria decidir quem eles serviriam. O Carvalho de Moré provavelmente era uma grande árvore, um pequeno bosque que servia como lugar de culto, talvez o Carvalho dos Adivinhadores, que é mencionado depois em Juízes capítulo 9. Mas nesse ponto, meu querido amigo, é importante percebermos que, mesmo sendo um centro de adoração a falsos deuses, foi ali que Deus revelou a sua gloriosa presença e, numa demonstração de sua soberania, demarcou a terra que deu ao seu servo Abraão e a toda a sua descendência. É importante percebermos que, embora fosse um centro idólatra cananeu, depois do aparecimento de Deus, que prometeu dar à sua descendência aquela terra, Abraão edificou-lhe um altar e prestou-lhe culto, provavelmente em gratidão e consagrando a Deus aquela que seria conhecida como Terra Prometida, terra que mana leite e mel. Em quarto lugar, no versículo 8, a frase do verso armou ali a sua tenda deve ser traduzida por um modo contínuo, isso é, literalmente significando indo sempre ou caminhando e tirando as estacas, mostrando na verdade a vida nômade desse primeiro patriarca. Também no versículo 8 encontramos o nome de Betel. Esse nome em hebraico significa casa de Deus. Betel era um outro centro cananeu, a uns 15 quilômetros ao norte de Jerusalém. Foi ali em Betel que, séculos depois, no tempo da monarquia, o Reino do Norte ergueu um dos seus santuários. Diz o texto bíblico que ali em Betel, Abrão edificou um altar ao Senhor e invocou o nome do Senhor. Nós lemos isso em 4:26. Em um certo sentido, com essa atitude, Abrão coloca de novo e em definitivo o nome do Senhor no centro da terra prometida, no centro da terra da aliança. E finalmente, em quinto lugar, no versículo 9, Abrão se dirige ao Negev, isso é uma região desértica no sul da Palestina. Abrão, em certo sentido, estava tomando posse de toda a terra que Deus tinha prometido a ele e à sua descendência. Querido amigo, estamos então chegando no final do nosso programa, mas além das lições que nós já destacamos, podemos perceber que é possível aplicar algumas verdades em nossas vidas. Mas de que maneira? É possível perceber nesse início de relato da vida de Abraão o quanto esse homem de fé era instável na sua vida de obediência. Mas isso não acontece conosco também? O que precisamos aprender é que Deus valoriza aquele que persevera na fé e na confiança na sua promessa. Nós falhamos, Abraão falhou, todo homem erra e peca, mas se persistirmos olhando para o autor e consumador da nossa fé, o Senhor Jesus Cristo, nós chegaremos lá. Amigo, perceba então agora algumas verdades nos versos subsequentes. Abraão falhou e falhou várias vezes. Nesses versos encontramos mais falhas do patriarca. Nós vamos ler as próprias palavras do texto. Diz assim os versículos 10 a 13. Havia fome naquela terra, e desceu, pois, Abraão ao Egito para ali ficar. Portanto, era grande a fome da terra. Quando se aproximava do Egito, quase ao entrar, disse a Sarai, sua mulher: ora, bem sei que és mulher de formosa aparência. Os egípcios, quando te virem, vão dizer: é a mulher dele, e me matarão, deixando-te com vida. Dize, pois, que és minha irmã, para que me considerem por amor de ti, e por tua causa me conservem a vida. Querido amigo, você percebeu o que temos nessas palavras? Quais foram essas falhas de Abraão? Porque, na verdade, ele teve falhas incríveis aí. Mas eu gostaria que você tivesse até condições de anotá-las. Eu vou alistá-las para você. Nós temos 7 falhas do patriarca da fé, do pai da fé. Primeiro, ele preocupou-se com a fome e não confiou na promessa divina, que era de possuir Canaã. Segundo, ele procurou uma solução humana e assim foi para o Egito sem que Deus o tivesse mandado ou autorizado ir para lá. Essas duas primeiras falhas aparecem no versículo 10. Terceira falha: ele pensou egoisticamente em salvar a si mesmo. Versículo 11. Quarta falha: ele iludiu Sara com palavras elogiosas. Ah, você é de uma boa aparência, você é muito bela. Versículos 11 e 12. Quinta falha: ele propôs a sua esposa para mentir em seu favor. Isso aparece claramente no versículo 13. Sexto lugar, sexta falha: ele expôs a sua esposa a uma situação vexatória e até pecaminosa. Nós podemos ver isso no versículo 14. E finalmente, Abraão falhou tremendamente. Como sétimo lugar, ele refugiou-se e usou erroneamente a beleza de Sarai, obtendo vantagens ilegítimas. Isso nós vemos nos versículos 15 e 16. Então, o pai da fé, no seu início da caminhada com Deus, comete 7 pecados, 7 falhas incríveis aqui. Você está me acompanhando? Eu espero que sim. Na verdade, esse é o nosso herói da fé. Conforme a galeria dos heróis da fé, o nome de Abraão aparece claramente no capítulo 11 do livro de Hebreus. Ele, na verdade, foi muito egoísta. Mas vamos continuar com o texto. Nos versículos 17 a 20, encontramos mais uma vez a ação de Deus em fazer convergir todas as coisas para o bem daqueles que o amam, conforme nós lemos em Romanos capítulo 8, versículo 28 e 29. Nós temos que perceber aqui a bondade e o amor de Deus. Como Abraão tinha falhado, Deus teve que intervir. Vamos ver o seguinte. A última vez que Deus havia aparecido a ele, tinha dito o seguinte: darei a tua descendência esta terra. Mas como nós estamos vendo, Abraão não creu plenamente na promessa divina. Deu esses sete passos distanciando-se de Deus e Deus teve que intervir. Deus puniu com grandes pragas a casa do cobiçoso faraó por causa do quê? Por causa do pecado de Abraão. Faraó então aprendeu a lição e devolveu Sarai a Abraão, lhe passou uma descompostura e mandou embora para outras terras com tudo aquilo que ele possuía. Que situação do pai da fé. Tudo por quê? Porque na verdade temos Abraão começando a andar com Deus, começando a experimentar o grande e bondoso Deus. Mas na verdade não é isso mesmo que acontece conosco? Quanto menos conhecemos a Deus, mais frágil é a nossa fé. Quanto mais andamos com ele e o experimentamos, mais podemos confiar no seu amor, no seu poder e no seu caráter que é santo. Daí a necessidade de andarmos cada vez mais com Deus, de conhecermos cada vez mais o Senhor, e o conhecemos através do estudo da palavra de Deus. Querido amigo, prezado ouvinte, nós estamos chegando então ao final desse estudo, em que nós vimos rapidamente a primeira parte da vida de Abraão. Com certeza podemos aprender algumas lições e espero que você possa aplicá-las na sua vida. Anote agora o nosso endereço, escreva compartilhando conosco as suas experiências. Espero por você no nosso próximo programa. Deus te abençoe, Deus te ilumine e que possa o Espírito Santo aplicar essas verdades no teu coração.
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pra todo mundo ouvir, ótimo dia pra você, ótima semana, mais uma semana começando e com feriado, hein? Hoje, segunda-feira, dia 12 de outubro. Eu sou Fábio Zamana, estamos juntos e estamos ao vivo aqui direto dos nossos estúdios em São Paulo. Levando a programação da RTM Brasil para todos os lugares através aí do nosso site, do aplicativo, das nossas emissoras parceiras, as rádios afiliadas. E a partir de agora também pela TWR em Bonaire, que fica conosco até às 7 da manhã, no horário de Brasília. Um ótimo dia para você, uma excelente segunda-feira, bom feriado. Feliz Dia das Crianças para todas as crianças que todos os dias nos prestigiam aqui também com a sua participação. E a gente ama, né? Bom demais. Inclusive, já trazendo para você aí um spoiler, hoje no Fico Por Dentro vai ser muito especial, gente. Muito especial porque são as crianças que vão fazer aí alguns quadros do programa. Então, é só uma dica para você. A Luísa, a minha filha mais velha de 10 anos, ela gravou a previsão do tempo para hoje. Então tá muito legal, tá muito bacana. E as gêmeas, lógico que elas não iam ficar de fora, né? Então elas gravaram as vinhetas do programa, gente. Tá muito legal, tá muito legal. Se eu fosse você, eu não perdia. É, a partir das 8 da manhã é o horário aí do Fico Por Dentro, viu? Mas vamos juntos, porque antes tem muita coisa para você ainda, tem palavra para hoje, tem calendário de oração. Ministério Mulheres de Esperança. Tudo isso aqui na RTM para você. Eu quero já mandar um bom dia aí, um abraço especial. Solange Palmeiras de Goiás está participando com a gente. Também por aqui, Elisângela de Interlândia. Bom dia, Severo. Severo lá em Picos. Falou bom dia, Fábio. Sou Severo Santos, mototaxista no Piauí. Ouvindo a RTM, também estou fazendo mais uma hora hoje, né? Ah, não. Hoje fazendo mais um ano de vida, é isso? Ô, Severo, parabéns pra você, meu amigo. Severo, que é nosso amigão, né? Tá sempre por aqui, trabalhando, sempre ao som da RTM. Então, pra você, Severo, receba com muito carinho. Parabéns, meu amigo. Muita saúde para você, muitas felicidades, muitos anos de vida. Que Deus te abençoe cada dia mais. Aproveite e comemore essa data, esse dia tão especial, viu, Severo? É, recebendo carinho de toda a equipe da RTM, é bom demais. Comemorando aí o seu aniversário.

0: vamos lá, quem está chegando com a gente também, Carlos Rocha, São Luís. Bom dia, Carlos Rocha.
1: Bom dia, Fábio Zamana, aqui é o Carlos Rocha, direto da BR-135. Forte abraço, meu querido. Que Deus nos abençoe nesse dia, abençoe você, seu trabalho e toda a sua família, amém? Abençoe todos os ouvintes da RTM Brasil, um abraço de leão a todos.
0: Abraço, meu amigo, um abraço de leão para você também. Rubens de Paula, direto da Suíça.
2: Meu amigo Fábio Zabana, aqui Rubens de Paula, ligadão aqui, ouvindo a RTM. Um abraço de leão a todos os ouvintes, ligado aí, tamo junto.
0: Tamo junto, meu amigo. Um abraço de leão para você também, Rubens. Obrigado aí pela audiência. Bom trabalho para você, um ótimo dia. Pastor Animar Castro, Felipe Camarão, bom dia.
3: Bom dia, meu pastor Fábio Zamana. Deus continue te abençoando grandemente. Espero que você e toda a sua família estejam bem, para a glória de Deus.
0: Graças a Deus, tudo bem, pastor Animar.
3: Um dia das crianças abençoado no nome santo de Jesus. E que neste dia Deus conceda o desejo dos nossos corações. Um grande abraço.
0: Grande abraço, meu amigo. Grande abraço para você aí, para toda a família também, viu? River Kennedy tá com a gente, tá chegando. Ô, meu amigo, bom dia, bom dia, bom dia para você. Você não mandou áudio hoje, River Kennedy? Abração para você aí, um ótimo dia. Edson Silva em Guapó, lá em Goiás, sintonizado também, bom dia.
4: Bom dia, bom dia, bom dia, na paz do Senhor. Edson aqui da cidade de Guapó, Goiás. Uma semana abençoada a todos, debaixo da graça do nosso Senhor Salvador Jesus Cristo. Bom dia!
0: Bom dia! Aquele

0: abração para você, meu amigo. Obrigado pela companhia. Pastor Israel Monique Graziele, direto da Inglaterra. Bom dia.
1: Bom dia,
2: Fábio
1: Zamana.
0: Hoje em casal.
2: Fábio Zamana. Monique, aquele abraço para quem você nunca esquece, vai.
1: Pra todo mundo.
0: O Leopoldo.
2: Boa segunda-feira para todos, iniciando a semana. E nós estamos aqui na Labuta. Aquele abração especial para você, Fábio, para sua família.
0: Para vocês também.
2: Pastor Marcos, pastora Débora, pastor Jean, para Silvinha, Tina, Dudu, para o Riquelmo e para o meu amigo bispo, o Garganta de Ouro da Ilha de São Luís. Bispo
0: Mário Porto, isso.
2: Que todos tenham uma semana abençoada por Deus. Pastor Israel e
1: Monique Graziele.
2: Diretamente da
1: Inglaterra.
0: Ô, casal querido, viu? Ô, Monique. Participe sempre. Um abração pra você, um ótimo dia aí. Rosimar tá chegando também direto de São Luís, bom dia.
3: Bom dia, Zamana. Hoje é o dia das crianças, né? 12 de outubro. Esse dia é especial pra todos.
0: Faltando uma semana pro nosso aniversário, Rosimar.
3: As crianças, nosso país, do mundo inteiro. Dá um abraço, um beijo nas meninas, na Helena, na Elisa, na Maria Luísa.
0: Luísa, isso?
3: Luísa. Maria Luísa já tá ficando mocinha, né? Já tá ficando já pré-adolescente.
0: Vai fazer 11 anos agora já.
3: E também eu vou dar hoje também um bom dia, Samara, pra colega minha de trabalho, que trabalha junto comigo, e toda vez quando eu vou lá no setor dela, ela diz, a mulher da madrugada diz a mana, que ela ouve o teu programa, com certeza.
0: Que legal.
3: Ela tá quando ela acha que ela tá de plantão, então ela é igual eu, acorda cedo.
0: Aí fica ouvindo. Mas, a gente também.
3: Bom dia, que Deus.
0: Que bacana, Rosimar.
3: Ótimo dia.
0: Ótimo dia pra
3: Deus
0: você.
3: Que dê força, saúde, viu?
0: Pra você, pra todos nós, pra todos nós. É verdade, é verdade. Abraço, minha amiga. Bom demais ter você conosco. E bora com música. Me Rendo, Senhor, com Rodrigo Soeiro.

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3: A palavra para hoje: as recompensas da visão e do trabalho árduo. Provérbios 13, 4. Os preguiçosos querem muito, mas recebem pouco. Os que trabalham duro prosperam. No outono de 1894, Guglielmo retirou-se para o seu quarto no terceiro andar. Durante todo o verão, enquanto estava de férias, ele leu livros e encheu cadernos com diagramas rabiscados. Agora tinha chegado a hora de trabalhar. Todos os dias ele acordava cedo. Trabalhava o dia inteiro e até tarde da noite, a ponto de sua mãe ficar preocupada. Ele nunca fora uma pessoa robusta, mas agora estava terrivelmente magro. Seu rosto estava abatido e seus olhos frequentemente vidrados de cansaço. Finalmente chegou o dia em que ele anunciou que seus instrumentos estavam prontos. Ele convidou a família para ir ao seu quarto e, apertando um botão, conseguiu tocar uma campainha no primeiro andar. Enquanto sua mãe ficou impressionada, seu pai não ficou. Ele não via utilidade em enviar um sinal a uma distância tão curta. Então, Guglielmo continuou trabalhando. Pouco a pouco, ele fez alterações em seus circuitos de transmissão para poder enviar um sinal de uma colina para outra e depois além da colina. Por fim, sua invenção foi aperfeiçoada, em parte devido à visão e inspiração, mas principalmente devido à perseverança. Guglielmo Marconi acabou sendo aclamado como o inventor da telegrafia sem fio, precursora do rádio. Ele não apenas recebeu o Prêmio Nobel de Física, mas também conquistou uma cadeira no Senado italiano. Se você quer o que as pessoas bem-sucedidas têm, deve estar disposto a fazer o que elas fazem. E 99% do sucesso delas se deve à visão e ao trabalho árduo. Os preguiçosos querem muito, mas recebem pouco. Mas os que trabalham duro prosperam.
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0: pessoas e modifique suas vidas de uma maneira profunda e redentora. Que o mal seja transformado em bem e sirva como testemunho do teu poder para alcance de outras pessoas. Em nome de Jesus que oramos. Eu, Jéssica Barreira, fico muito feliz de orar com você.
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0: Um ótimo dia para você, vamos juntos. Já mandando aquele abraço, aquele bom dia também para Silvinha, de Natal, Rio Grande do Norte. Chegando com a gente, como é que você tá, Silvinha? Como foi o fim de semana, minha amiga? Bom dia.
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0: Que Deus abençoe todas as crianças do mundo inteiro, amém? E o abraço de Leão vai para todo da transmundial, todo da Rádio Nordeste Natal e para todo o povo de Deus, amém? Que Deus abençoe a todos.
1: Você é top, Silvinha. Você é top fazendo essa homenagem bonita aí para todas as crianças, né? Que bacana, que bacana. Um abraço para você, minha amiga. Abraço de Leão aí. Você que faz parte aí da família RTM, né? Gostei da musiquinha, viu, Silvinha? Gostei. Não conhecia, não. Nunca tinha ouvido. Um abração para você. Obrigado pela companhia. Obrigado pela participação. Quem também já está conosco, Lima Taxista, lá na ilha, participando aqui com a gente. Mandando abraço aí pra Marilene, também conosco. Você não cantou parabéns pra minha filha? Verdade, esqueci, viu? Marilene, mas vamos lá então. Parabéns aí especial também. Hoje, segunda-feira, dia 12 de outubro, mandando os parabéns aí pra nosso ouvinte Marilene Anápolis de Goiás participando com a gente. Trouxe a informação, né? Que na verdade é aniversário da filha Marielle Helena e também para a irmã Mali. Ontem foi aniversário delas aí, dia 11 de outubro. Então, com um dia só de atraso, mandando os parabéns para Marilene e também para Marli, que ontem completaram mais um ano de vida. Recebendo os parabéns aqui na RTM Brasil. Parabéns! Muita saúde para vocês, muitas felicidades, muitos anos de vida. Que Deus abençoe muito, muito, muito vocês, viu? Mariela, Helena e Marli, espero que vocês tenham aproveitado essa data tão especial e tão importante. Pronto, pronto, Marilene. Abraço para você. Edson Silva tá participando também. Pastor Reginaldo em Viçosa, que na verdade não está em Viçosa, está em viagem missionária, né, Pastor Reginaldo? Bom dia.
2: Bom dia, bom dia, meu novo irmão, pastor Fábio Zamana. Paz do Senhor Jesus a você e a todos os ouvintes desta que é a melhor rádio do Brasil. Ô Fábio, nós estamos retornando do campo missionário, estamos aqui quase chegando em Caratinga. Saímos de lá ontem às 11h40 da noite, viajamos da noite toda. Se Deus quiser, até meio-dia nós estamos em casa. Obrigado aí pelas orações. Até mais, Fábio. Abraço.
1: Abraço, meu amigão. Boa viagem. Bom final de viagem para vocês aí, viu? Depois você me conta os detalhes aí. Como é que foi essa viagem missionária? Sempre a gente volta renovado, né? Com várias histórias. A gente vai para servir, mas acaba sendo servir também com tantas histórias, com tanta coisa que a gente aprende, né, Pastor Reginaldo? Ah, hoje é aniversário também aí da Taciana. Tô falando, gente, que os mais lindos e lindas nascem em outubro. É, a Taciana, irmã do pastor Reginaldo, hoje, 12 de outubro, completando também mais um ano de vida. Alô, Taciana, receba os parabéns aqui da RTM. Parabéns, parabéns. Pastor Reginaldo, todos os ouvintes aqui da RTM desejando para você um feliz aniversário, que você possa aproveitar muito, muito, muito essa data e esse dia tão especial. Viu, Taciana? Receba com muito carinho aí os nossos parabéns. É, outubro é um mês que realmente muito parabéns aí pra gente cantar aqui. Isso é bom, isso é bom. Quem tá conosco também, Lourdes Galvão, tá chegando, tá participando, sintonizada. Bom dia.
3: Bom dia, Fábio Zamana.
1: Tudo bem, Lourdes?
3: Feliz Dia das Crianças para Helena, Elisa, Luísa, Letícia, minha neta, todas as crianças,
1: Manu, maravilha.
3: Todas as crianças do Brasil, viu?
1: Isso, Fábio? Aí, feliz Dia das Crianças, Lourdes. Abraço para você, pro Lorival, para toda a família também, viu? Para Letícia aí. Todo mundo comemorando hoje o Dia das Crianças. A gente já comemorou ontem, né? Nós fomos ontem para casa da minha sogra e como a gente já tinha ido na sexta também, que a minha cunhada tá mudando, a gente vai ajudar na mudança. E aí nós fomos então sexta e fomos ontem na minha sogra. Aí ontem a gente já entregou os presentes aí para as crianças, né? E aí hoje vamos ficar em casa organizando a casa também, né? Porque é sobre isso, a vida da gente é tão corrida, né, gente? Que tem que aproveitar aí os dias livres aí pra gente dar uma organizada, né? Paulo Soares e Elci, bom dia para vocês aí, obrigado pela participação, obrigado pela companhia. Agora faltando um minuto para 6 da manhã, você que tá ouvindo pela Rádio 92,3 FM, seguirá com a programação local, meu amigo Mário Porto. Pela 100.9 tem momentos de reflexão. Pela Rádio Nordeste, pastor Jailton Santos. Rádio Seara, razão para viver. Rádio Imprensa, pastor Odair, um forte abraço, uma excelente semana, excelente segunda-feira e um ótimo feriado.
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3: 6 horas. 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
4: Bom dia, bom dia, bom dia, bom dia, bom dia, bom dia, bom dia. A paz do Senhor Natal, a paz do Senhor Rio Grande do Norte, a paz do Senhor Brasil, a paz do Senhor para todas essas crianças, né? A paz do Senhor para você de 90, de 100, de 70, de 80, de 40, de 20, de 30. Você é uma criança, aleluia, bendito é o nome do Senhor, ô glória. Estamos iniciando mais uma edição do programa Ao Amanhecer, que é feito especialmente para você adorar papai na beleza da sua santidade, nessa segunda-feira, dia 12 de outubro de 2026, onde nós estamos comemorando o Dia das Crianças, né? Oh, que maravilha, que maravilha, que maravilha. Estamos aqui felizes e alegres na presença do Rei dos Reis, Senhor dos Senhores, nessa segunda-feira maravilhosa, onde Jesus promete vitória para mim, vitória para você. E tem ali 6 cestas básicas no meu carro, já preparadinha para você, porque esse final de semana foi muito corrido para mim. 14 cestas hoje, ontem, e 6 hoje para fechar as 20 cestas básicas que Jesus mandou para mim com os presentes da criança. Foi uma festa ontem lá em casa com as crianças recebendo os presentes. Meu Deus do céu, foi, não será diferente hoje, viu, minha irmã? Oh, glória, glória, glória, glória. Então vamos cada dia mais agradecer ao senhor. E você pode também entrar em contato comigo através do WhatsApp desta missionária. É o 88262255. 88262255. Você interage comigo ali, coloca ali que você deseja participar do sorteio e você vai ganhar uma cesta básica com um presente para sua criança, em nome de Jesus, amém, glória. Já quero mandar a paz do Senhor para o nosso presidente da IADERM, pastor Martim Alves da Silva, a sua princesa, a irmã Fátima Silva, que no dia 10 completou ano, não é? Aleluia, ficou mais experiente. Para o nosso vice-presidente, pastor José Arimaldo, e a sua princesa, a irmã Sulamita. E para o pastor Reinaldo, né, que esteve ali conosco no primeiro encontro de culto matutino ali no Templo Central, sábado passado, foi uma benção. Quero mandar a paz do Senhor para todos os dirigentes culto matutino ali do Templo Central, pastor Valdemar, pastor Edmilson, pastor Edinaldo, o diácono Ciro Martins, o diácono Bonifácio. É uma benção, irmão Bonifácio, viu? E o irmão Flávio. Irmão Flávio, é uma benção para a glória do nome do Senhor, amém. E quero também já mandar a paz do Senhor para todo o meu setor 13, em especial para o nosso coordenador ali da Apolo, que é o pastor Nelson Pereira Câmara, e o meu pastor, pastor Figueiredo, não é? Aleluia, pastor Figueiredo é uma benção, a sua esposa também, a irmã Célia, o nosso co-pastor maravilhoso, pastor Gilmar, parece uma criança, eles dois parecem uma criança, viu? É pastor Gilmar e a irmã Anne, que Deus continue abençoando todos vocês, em nome de Jesus, amém.
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4: Graças a Deus, são 6:08 em Natal, aleluia, bendito é o nome do Senhor. Mas o Salmo 17, versículo 6, de número 6, diz assim: eu te invoquei, ó Deus, pois me queres ouvir, inclina para mim os teus ouvidos e escuta as minhas palavras, ó glória. Ele já inclinou-se para mim e para você agora. Vamos orar com fé, né, irmã Eliette Alves, né, não, nossa querida Erivanda Gomes, vamos orar com fé, apresentar ao Papai do Céu aquilo que nós estamos precisando. Ore comigo assim: seu Deus, nosso Pai, graças te dou por mais uma vez estar na tua presença, Pai. Que coisa linda amanhecer o dia para te adorar, amanhecer o dia agradecendo ao Senhor pelas bênçãos, pelas dificuldades, agradecendo o Senhor, aleluia, pelas enfermidades também. A tua palavra diz que nós temos que dar graças por tudo, Senhor. Oh, Pai querido, Pai amado, visita, Papai, visita os lares, as famílias, visita aqueles que estão distanciados de ti, Senhor, visita aqueles, Papai, que estão ali nas drogas, Pai, metido ali naquele poço horrível, Senhor, onde o inimigo das nossas almas os colocaram, Senhor. Pai querido, Pai amado, que hoje haja libertação, Pai, muitas vidas precisam ser libertas, Pai, muitas vidas que até serviam a ti, cantavam, pregavam a tua palavra, e hoje, Papai, estão distanciados de ti, Senhor, nas drogas, na prostituição, na criminalidade, mas hoje eu creio, Papai, que o Senhor está tocando nesses coraçõezinhos agora. Oh, Pai querido, Pai amado, aquele que está ali depressivo, aquele que está ali naquele quarto trancado, fechado, há 3 dias que não sai, Senhor, sem tomar banho, Pai, o inimigo está trabalhando a mente dele para ele ceifar a sua própria vida. Pai querido, Pai amado, liberta agora, Pai, liberta agora em nome de Jesus, Senhor, faz um milagre, um milagre, um milagre, um milagre, faz ele se levantar, faz ela se levantar dessa cama, aleluia, tomar um banho, se alimentar, aleluia, bendito é o nome do Senhor, e caminhar para a tua casa. Oh, recomaná baramanás, é manhã de vitória, manhã de vitória, manhã de vitória. Você tem ouvido vozes, essas vozes é do inimigo, colocando você no, cada dia mais no precipício, no abismo, mas Jesus, a voz de Jesus é suave, ele diz: eis que estou à porta e bato. Ele está batendo na porta do teu coração agora, aleluia. Ergue-te dessa cama, ergue-te deste quarto escuro, liga esta lâmpada, abre as portas, abre as janelas, aleluia, bendito é o nome do Senhor. Sai dessa escuridão, dessas trevas que o inimigo te colocou, aleluia. Jesus quer te dar um caminho diferente, Jesus quer te dar algo diferente nesta manhã, em nome de Jesus, amém, Pai. Eu te apresento agora os enfermos, Senhor, aqueles que estão ali, Papai, nas UTIs, né? Aleluia, precisando, Senhor, de um milagre teu, Senhor, porque o médico já determinou, Senhor, já diagnosticou que na medicina humana não pode mais fazer nada. Oh, Pai querido, Pai amado, chega com providência na vida da irmã Zélia Guedes, Pai, esposa do pastor Jorge Guedes, que está ali naquele hospital, Senhor, de Touros, Papai, precisando de um atendimento melhor, Senhor, mas sê com a tua serva. Faz ali, Papai, como te apraz. Faz a tua vontade, Papai, na vida dela, em nome de Jesus. As crianças que estão, Senhor, com leucemia. Jesus, chega ali, tirando aquele sangue contaminado.

Oh, recomaná, baramanás. Aleluia, abençoa, abençoa, abençoa, abençoa, papai. Abençoa a tua igreja, abençoa teu ministério. Abençoa, papai, Ricardinho Torres, pai. Todos os sonoplastas desta rádio, Senhor. A diretoria, papai, abençoa também. Em nome de Jesus, amém. Assim eu te oro e te agradeço. Amém. Oh, glória. Eita, que maravilha, não é? Mas hoje é o dia das crianças. Hoje é o meu dia, hoje é o seu dia. Aleluia, porque... Sabe por quê, meu filho, minha filha? Aleluia, bendito é o nome do Senhor, porque aquele que não se mostrar igual uma criança não entrará no reino dos céus. Oh, glória, aleluia, bendito é o nome do Senhor. Sabe por quê? Porque a criança, ela não armazena ódio, ela não armazena ira, ela não armazena raiva. Aleluia, bendito é o nome do Senhor. Então só entra nos céus limpos de coração. Oh, glória, aleluia. Eu quero oferecer também esse primeiro louvor, não é? Para todas as crianças, para todas as crianças de toda idade, meu irmão. Aleluia, bendito é o nome do Senhor. Você que tem 100 anos, você é uma criança. Você que tem 90 anos, você é uma criança. Você que tem 70, você é uma criança. Nós somos crianças na mão do Senhor. Aleluia, então se alegre nesta manhã, se alegre neste dia. Comece a glorificar o nome do Pai, do Filho e do Espírito Santo de Deus, porque Ele está aí te abraçando, Ele está aí te acolhendo, Ele está ali curando as tuas enfermidades, Ele está tirando aquilo que o inimigo colocou de angústia no teu coração. Oh, glória. Então começa a dar glória, começa a dar glória. Mas eu quero mandar a paz do Senhor e oferecer esse próximo louvor para todos os irmãos que estão aqui na audiência, no meu Face, irmã Fátima Teixeira, e também aqui no WhatsApp da rádio, nosso querido irmão Elenilson Fernandes, nosso querido Elias da Rocas, a sua princesa irmã Dida, né? Nosso querido irmão Giovanni, Maria Erivanda, Valdênia Silva, Maria das Navegante, não perde um programa. Estava comigo às 4:30 da manhã, viu? Nossa querida irmã Adoneide Silva, Rosa de Fátima, Ana Virgínia, João Maria de Oliveira, Glória, Iranari Garcia, nossa querida irmã Marlete, meu Deus do céu, nossa querida irmã Luiz Pereira, Flávia Soares, Jason Costa, meu papai do céu, Sheila Teixeira, da minha família, viu? Irmão Jefferson Leandro, a irmã Luísa Félix. Hoje ela está completando 70 anos, minha irmã. Parabéns, vaso precioso do Senhor. 70 anos, mais nova do que eu, né? Que eu tenho 72, ô glória. Nossa querida irmã Cleice de Souza, Maria Verônica, Rosângela Fernandes, nossa querida irmã Zélia Agostinho, Abidon Filho, Francisca das Chagas, nossa querida irmã Francisca Barbosa, Jaciara Galdino, é muita gente no ar aqui, viu? É nossa querida irmã Edivaldo José, Carlos Alberto de Lima, nossa querida irmã Nélia Capistrano, eita, Solange, a tua prima Capistrano, minha fé, nossa querida irmã Késia Nicolau e Vilma Pereira, não perde o programa. São 6:15 em Natal. Nosso querido irmão Isaac Medeiros está aqui todo prazeroso, né? Aleluia. É já no WhatsApp desta missionária, nossa querida irmã Edna Tavares. É muita gente linda. E vamos de música, meu filho. Hoje a festa aqui é só com as crianças. A festa é só com as crianças. Começou ontem, viu? Começou ontem. E eu termino hoje com muito brinquedo por menino, com a cesta básica. E vai ser aquela festa que vão fazer lá em casa. Em nome de Jesus, amém. Ô, glória.

0: somos?
1: Sim, senhor!
0: Então vou desligar o som.
1: Ah!

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Graças a Deus, são 6:19 em Natal. Tá comigo aqui, me dando o prazer de estar diretamente em Parnamirim, Pastor Aurimar, esse vaso precioso seu, né? Que me supriu aqui 30 dias e desse programa maravilhoso, né? Culto matutino e ao amanhecer. E tá ali também, mas já quer mandar a paz do Senhor pra princesa dele, né? Que deve estar acordada, a irmã Ivonete Teixeira. Não é da minha família, mas é tem Teixeira também. E o pastor Daniel e a irmã Valéria, não perde um programa, viu? Ô, glória! Aleluia! Só Deus faz isso na nossa vida, viu, meu irmão? E vamos meditar no Salmo 133, que tem como título A Excelência do Amor Fraternal. Ó, quão bom e quão suave é que os irmãos vivam em união. É como óleo precioso sobre a cabeça, que desce sobre a barba de Arão, e que desce a orla das suas vestes, como orvalho de Hermon, que desce sobre os montes de Sião, porque ali o Senhor ordena a bênção e a vida para sempre. União. Aleluia. Onde tem contenda, meu irmão, minha irmã, Jesus não está no comando, não está no meio. Aleluia. Bendito é o nome do Senhor. Ele só está com você quando existe união. Oh, glória. Por isso que ele diz: ó, quão bom, ó, quão suave é que os irmãos, a humanidade toda, viva em união e não em guerra, meu irmão. Oh, glória. Aleluia. Bendito é o nome do Senhor. Mas eu quero oferecer o próximo louvor para todas as crianças do mundo inteiro, não é? Aleluia, bendito é o nome do Senhor. Mas eu quero ainda deixar um versículo para as crianças e para nós também, que está em Provérbios, capítulo 23, versículo 22, que diz: ouve o teu pai que te gerou, e não desprezes a tua mãe quando vier a envelhecer. Eita, é forte, viu, meu irmão? É pra você, criança. É pra você, adulto também, viu? Aleluia, mas nós somos criança. Eu sou criança, você é criança, todo mundo é criança. É Ricardinho Torres é criança. Pastor Aurimar é criança. Meus pastores são crianças. Ô, glória! Eita! E vamos de música, meu filho, porque já são 6:21 em Natal. A paz do Senhor. Amém.

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1: Graças a Deus, são 6h24 em Natal. Que coisa linda e maravilhosa, né? É estar na presença do Senhor. Mas Provérbio capítulo 22, versículo 6 diz assim: instrui o menino no caminho em que deve andar, e até quando envelhecer não se desviará dele. Oh, glória! Você pode dar um glória bem grande. Mas hoje nós estamos tendo grande festa de culto matutino ali na Assembleia de Deus Parque dos Coqueiros, 18 de outubro. Parque dos Coqueiros, não, é 18 de outubro, vai ser 18. Hoje é 18, hein? Hoje é 12, menino. Meu pai de santo, me perdoe. Hoje, 12 de outubro, nós estamos tendo grande festa de culto matutino. É emoção, é emoção. É na Assembleia de Deus, Vale Dourado 2, setor 10, com o pastor Newton Alves Barbosa, a sua esposa, a irmã Conceição Barbosa, e o dirigente é o nosso querido irmão Ezenildo, que está completando o ano hoje. Que maravilha, não é? E domingo próximo, dia 18, aí tá certo. Nós temos no Parque dos Coqueiros, setor Assembleia de Deus, Parque dos Coqueiros, Polo, setor 21, com o pastor coordenador Ari Jantoni, e também a sua esposa, a irmã Marivânia, e a dirigente é a nossa querida irmã Niomar, onde eu já mando a paz do Senhor para ela, bem calorosa, né? E dia 25 de outubro, nós temos ali, um domingo, completando 10 anos de culto matutino, Assembleia de Deus, Vale do Sol, setor 4 em Parnamirim, com o pastor Jeremias, a sua esposa, a irmã Alesca, e a dirigente é a nossa querida irmã Ivanize. Agora, eu vou dizer dia 1º de novembro, né? Todos os caminhos levam você ali para a Assembleia de Deus, Águas Claras, setor 3 em Parnamirim, com o pastor Isaías, a esposa, a irmã Isabel, e o dirigente é o nosso querido irmão Bartolomeu, com a sua princesa, a irmã Elisângela, né? E temos também dia 1º, a Assembleia de Deus, Santarém 2, setor 10, com o pastor João Milton da Fonseca, a sua esposa, a irmã Francisca Rosália, e o dirigente é o nosso querido irmão Emanuel Brito, onde eu já mando a paz do Senhor para ele, bem calorosa, em nome de Jesus, amém. 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Em nome de Jesus, amém. 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

0: Bom dia, pai do seu, meus irmãos, a pai do seu, minhas irmãs. 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Eita, é forte, irmão Beto, oh, glória! 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Ô, glória!
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0: Graças a Deus, são 6:32 em Natal. Estamos aqui feliz, alegre, na presença do Rei dos Reis, porque só Ele dá felicidade para nós. Aleluia. Quando você está distanciado dos caminhos do Senhor, você é triste, desanimada, não é? Mas quando você está na presença do Rei dos Reis e do Senhor, você sente aquela alegria que vem de dentro, minha irmã. Pois é, eu tenho essa alegria desde que eu aceitei Jesus. Pois é, eu era triste, desanimada, queria até morrer. Mas depois que Jesus disse assim: agora eu vou chamar ela pelo nome dela, porque eu quero mandar ela para tudo que é canto, e eu sei que ela vai, aleluia, porque ela vai ser, eu vou deixar ela corajosa. Oh, glória a Deus, aleluia, bendito é o nome do Senhor, obedecendo a minha voz. Eita, papai do céu, aleluia. Mas vamos meditar aqui na santa palavra do Senhor, que está inserida aqui, aleluia, bendito é o nome do Senhor, em Provérbios, capítulo 15, versículo 33. Preste bem atenção a essa mensagem, como é linda. Diz assim o versículo: o temor do Senhor é a instrução da sabedoria, e a humildade precede a honra. Eita, Jesus, olha que coisa maravilhosa, né? Então, meus queridos e amados irmãos, o temor do Senhor não é apenas o princípio da sabedoria. Aleluia, mas também a instrução da sabedoria. Oh, glória, aleluia, bendito é o nome do Senhor. Quem teme a Deus foge dos caminhos convidativos do pecado. Pois é, a pessoa que realmente aceita Jesus, ela não aceita convites para se contaminar, né, meu irmão? Nós não devemos nos sentar na roda dos escarnecedores, oh, glória. É, a roda dos escarnecedores tem atraído muita gente, aleluia, e tem perdido a salvação, viu, meu irmão? Tem perdido a salvação, porque não está totalmente firmado na rocha, e ali vai se contaminando, não é? Aleluia, com o pecado que muitos o atraem em nome de Jesus. Quem teme a Deus foge dos caminhos convidativos do pecado. Quem teme a Deus não engrossa as filas dos pecadores que se vangloriam de sua insensatez, nem se assenta na roda dos escarnecedores que zombam das coisas santas. Pois é, eu vejo assim, as pessoas muitas vezes dizem assim: crente é louco, crente é alienado, fizeram a cabeça dele, fizeram a cabeça dela. É não, meu irmão, não fizeram nada de minha cabeça nem a sua, não. Aleluia, é porque você e eu, nós conhecemos, passamos a conhecer a verdade. E a verdade é Jesus Cristo. Aleluia, bendito é o nome do Senhor. Você adorava outros deuses, não é? Aleluia, mas só existe um único que vai nos levar realmente para morar no céu. Mas para isso nós temos que obedecê-lo, nós temos que estar com ele, nós temos que estar amando todos por iguais, do jeito que o Salmo 133 disse: ó quão bom, ó quão suave é que os irmãos vivem em união. Aleluia, porque onde tem contenda, meu irmão, olha, onde tem contenda, Jesus não habita. Ele não habita em vaso sujo. Aleluia, bendito é o nome do Senhor, não é? Aleluia, Deus é maravilhoso, aleluia, para conosco. Quem teme a Deus, busca instrução e coloca em prática o que aprende aos pés do Senhor. Pois é, então a Bíblia Sagrada, ela nos ensina como nós devemos proceder, como nós devemos tratar o nosso irmão, como nós devemos ser humildes de coração, não ter avareza na nossa vida, não é? Aleluia, não perseguir ninguém, aleluia. E eu acho interessante que você está numa empresa e ali tem não sei quantos evangélicos, né? Dizem que são evangélicos, mas muitos perseguem outros. Aleluia, bendito é o nome do Senhor. Aí diz que vai morar no céu, não sei, Jesus, não posso julgar, porque Jesus é quem faz. Mas eu quero dizer para você nesta manhã, quem busca a instrução e coloca em prática o que aprende aos pés do Senhor, não se desvia do caminho dele, meu irmão, mas não se desvia mesmo. Aleluia, bendito é o nome do Senhor. A evidência de uma pessoa que teme a Deus é o quê? Humildade. Eita, papai do céu, chegou no ponto forte. Humildade. Aleluia, Jesus disse: sede humilde como eu sou humilde, não é? Aleluia, queira ser santo como eu sou santo. Agora, se você quiser se sujar, se suje mais ainda. Você e eu, nós temos livre arbítrio de querer morar no céu ou de querer morar em outro lugar que não é o céu. Aleluia, bendito é o nome do Senhor. Então, eu desejo ir para o céu e você também. Aleluia, então nós temos que fazer o quê? Obedecer a Papai do Céu e ser humilde de coração. Meu irmão, quantas pessoas eu conheço que tem uma vida financeira muito grande, tem muitos bens, mas você olha para a carinha dele, olha para a carinha dela e você vê aquela coisa linda, maravilhosa, não é? Aleluia, aquela simplicidade. Mas tem pessoas que não tem nada e são arrogantes. Aleluia, se pudesse pisar na tua cabeça, pisava, meu Deus do céu, não é? Aleluia, bendito é o nome do Senhor. Basta somente ter um cargo na igreja, isso aí é tremendo. Se tiver um cargo na igreja, aí subiu num pedestal, eita, tá numa altura alta, tá numa altura. Mas eu quero dizer pra você nesta manhã, que pra ir para o céu, pra você subir, aleluia, você tem que primeiro descer na presença do Senhor, se humilhar, tratar todos por iguais, minha irmã. Aleluia. Não olhar só para aquele que tem condição, aquele que mora numa casa bonita, aquele que anda num carro zero. Não. Olhe para aquele que anda com a sandália japonesa. Olhe para aquele que anda descalço, que não tem uma sandália, não tem o dinheiro para comprar sandália. Aleluia. Bendito é o nome do Senhor. Olha para ele. Abraça ele. Aleluia. Eles são humildes. Aleluia. Jesus se agrada dos humildes. Em nome de Jesus, amém, glória, aleluia. Então, a humildade faz diferença na vida do crente, aliás, de todo mundo. É impossível temer a Deus e ser, ao mesmo tempo, soberbo. Meu irmão, você já viu uma pessoa ser soberba, temer a Deus? Não teme não, meu irmão, de jeito nenhum. Ele tá avarento, ele quer as coisas pra ele. A medida, minha mãe dizia que o avarento, ele, a medida do ter dele nunca enche, né? Ele quer mais. Ele prejudica todo mundo, ele passa por cima de todo mundo pra adquirir aquilo que ele tá precisando, porque ele é avarento. Aleluia, bendito. Ele sempre quer, ele tem um, mas ele quer dois, três, quatro, cinco, seis, dez. Vai ficar tudo aqui. Aleluia, bendito é o nome do Senhor. Vai ser tudo destruído pelo fogo que Jesus vai soprar assim, ó, pá. Aleluia, bendito é o nome do Senhor. Até o dinheirão que tá na conta. Eita, papai do céu, é forte, viu? Então, o soberbo, meu filho. Olha outra coisa aqui. A arrogância não combina com o temor de Deus. O arrogante não combina. Ele não tem temor a Deus, o arrogante. é ele, ele e ele. Tudo é ele. Ele faz, ele resolve, ele fala, a ordem é a dele. Ele não aceita conselho de ninguém, o arrogante não. Ele não aceita conselho de ninguém. Aleluia, bendito é o nome do Senhor. Eu já convivi com pessoas assim, dizendo que era crente, viu? Mas não sei. Dizendo que era aquele, mas de uma arrogância, de uma soberba, fora do limite, que eu olhava assim, eu digo, Jesus, que coisa tremenda, né? Aleluia, bendito é o nome do Senhor. Mas sabe qual é a nossa missão? É orar por eles, para que Jesus salve, aleluia, para que Jesus chegue tocando esse coração endurecido e venha a salvação. É a nossa missão aqui na terra, meu irmão, aleluia. Não vamos abandonar, não, aleluia, os invejosos, os arrogantes, os presunçosos. Vamos orar por eles, para que Jesus venha tirar esse mal, esse câncer que está dentro da mente, dentro do coração deles, em nome de Jesus, amém, glória. Meu Deus do céu, se a soberba é a sala, meu Deus do céu, aleluia, bendito é o nome do Senhor. Olha, a arrogância não combina com o temor do Senhor, assim como a humildade não mora na casa do altivo de coração. Eita, Jesus! Se a soberba é a sala da espera da ruína, a humildade, preste atenção, é a porta da honra. É a porta da honra, pois é. Olha, a sala... Se a soberba é a sala de espera da ruína, você é todo arruinado, meu irmão. Se não se passar para Jesus, misericórdia, pois é. Aleluia, bendito é o nome do Senhor. Olha, os que exaltam são humilhados. Os que se exaltam são humilhados. Mas os humildes serão exaltados. Eita, papai do céu, seja humilde, meu irmão. Deixe quem quiser lhe pisar, lhe empurrar, dizer que você é feia, que você é gorda, que você é magra, que você não sabe falar. Aleluia, né? Aleluia, bendito é o nome do Senhor. Uma vez uma pessoa ia me matando espiritualmente, mas Jesus não permitiu, né? Oh, glória. E aqui eu estou falando do amor do Senhor. Os que batem palmas para si mesmo e entoam o hino, quão grande és tu diante do espelho, serão envergonhados e se abrirão de opróbrios e vergonha. Mas aqueles que choram pelos seus pecados e se humilham sob a poderosa mão de Deus são exaltados. Oh, glória! Aleluia! Vai recebendo aí, viu, meu irmão? O reino de Deus pertence aos humildes. Aleluia, bendito é o nome do Senhor. Eita, papai do céu, o reino de Deus pertence aos humildes de espírito e não aos arrogantes de coração. Meu papai do céu, quantos estão perdendo a salvação? Quantos irão perder a salvação por conta de arrogância, né? Aleluia, meu Deus do céu. Eu conheci uma pessoa, aleluia, meu Deus, eu fico assim imaginando, né? Pregava a palavra do Senhor, prega a palavra do Senhor, mas é de um pedestal tão grande, sabe? Um salto tão alto, aleluia, mesmo andando de sapatinho baixo, mas está numa escada tão alta que não enxerga você, não vê você. Aleluia, bendito é o nome do Senhor. É aquela pessoa que diz, eu posso, eu faço, é tudo. Não pode, meu irmão, não tem humildade no coração. Não tem humildade no coração, glória. Só os humildes são seguidores daquele que se esvaziou a si mesmo e se tornou servo. Aleluia, bendito é o nome do Senhor. Então, que nesta manhã você possa dizer, papai, me esvazia, Senhor, de tudo aquilo que não te agrada, pai, de inveja, de ódio, de rancor. Aleluia, bendito é o nome do Senhor. Eu quero ser humilde, pai. Eu quero ter condições, papai, de abraçar todos por iguais, Senhor. Eu não quero enxergar aquele que tem recurso. Eu quero enxergar aquele que não tem recurso. Aleluia, eu quero dar um abraço. Eu quero dar um aperto de mão. Eu quero olhar no olho. Aleluia, bendito é o nome do Senhor. Meu irmão, você já presenciou você olhar no olho de uma pessoa que é que Deus faz, pode fazer através do teu olhar. Aleluia, bendito é o nome do Senhor. Mas para isso você tem que ter humildade. Aleluia. Desse jeito você tem que ter humildade na presença de Papai do Céu. Aleluia. Amando todos por iguais em nome de Jesus. Amém. Então, medita em Provérbios capítulo 15, onde Deus vai falar grandiosamente para você, viu, meu irmão? Como falou para mim ontem à noite, em nome de Jesus. Amém. Ô, glória. Sendo humilde, como Jesus é humilde. Ô, glória. Queira ter a mente de Cristo para poder termos direito à morada eterna. Vale a pena, como o pastor Martim Alves diz, não é? Aleluia. Só vale a pena ser crente. Aleluia. Para ir morar no céu. Mas para fazer passeata dentro da igreja, não adianta não, viu, meu irmão? Ô, glória. E vamos aí, meu filho.

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1: Graças a Deus, são 6:48 em Natal. Mas o pastor Aurimar de Parnamirim, do Templo Sede Parnamirim, passou uma mensagem aqui para as crianças que diz assim: Feliz Dia das Crianças. Ele está parabenizando nosso dia, viu? E o dia dele também. Ser criança é viver num mundo cheio de descobertas e sonhos. Que o seu sorriso continue a iluminar os nossos dias. Feliz Dia das Crianças. Que a alegria e a leveza de ser pequeno nos inspirem a construir um mundo mais colorido e acolhedor. Eita, pastor Aurimar, era pro senhor estar aqui, menino, comigo hoje, ô glória, aleluia. E agora chegou o momento especial, né? Alegria que você vai ter de receber uma cesta básica na sua casa, de também receber um presente pra sua criança. Meu irmão, você não sabe a alegria que eu tive de quando eu olhei pra conta e eu tinha condição de comprar 20 cestas básicas e os presentes pra criança. Meu Deus do céu, eu quero dizer pra você que a minha pressão subiu. Quando eu vi algo na minha conta, aí eu comecei a chorar no meu trabalho. Aí minha irmã disse: Tu tá chorando por quê? Eu disse: Porque o meu sonho vai ser realizado agora. Porque eu vou ter condições de comprar as 20 cestas básicas e os presentes. Corri pra loja e fui comprar. E aqui eu já tô feliz, alegre, aleluia, porque eu tô fazendo uma criança feliz, uma família suprindo a sua despensa, em nome de Jesus, amém. Ricardinho, meu filho, é eu e Tuto e eu. Você tá na responsabilidade. Ontem eu sorteei 14 cestas, hoje serão 6 para formar 20, amém? Ô glória, e vou entregar todas elas hoje em nome de Jesus, amém, ô glória. Ontem foram 6 cestas sorteada só pro interior, meu irmão. Foi coisa muito grande. É Ceará Mirim, Extremóis, Bom Jesus. Meu Deus do céu, aí eu tive que passar o Pix. Passo o Pix, meu irmão. Eu passei o Pix pra ele. Fico feliz, alegre, né? Meu irmão, bota o número do seu Pix aí que eu vou passar agora. Meu Deus do céu, é uma alegria. É tão grande a alegria desse povo, meu irmão, que você não imagina. Só você escutando os áudios, viu? Então, de 1 a 248. Ricardinho, você está na responsabilidade de dizer a primeira cesta vai para quem, vaso? Eita, papai do céu, número 36, nosso querido irmão Daniel, no telefone 8746-7652. A segunda cesta básica, vaso, vai para quem? Eita, papai do céu, número 88, nossa querida irmã Joana, no telefone 8730-2297. A terceira cesta básica, Ricardinho, vai pra quem, vaso? Eita, papai do céu, número 150, nossa querida irmã Marileide, no telefone 8708-8661. Coração agora tá assim, tuco, tuco, tuco, tuco. A emoção é muito grande. A quarta cesta básica, meu filho, vai pra quem, vaso? Eita, papai do céu, 199, nosso querido irmão Ebert, no telefone 99868817. É muita emoção, é muita emoção. A quinta cesta básica, Ricardinho tá chorando, Ricardinho tá tremendo. Meu Deus do céu, meu coração tá tuco, tuco, tuco. Diga aí, meu filho, a quinta cesta básica, que vai ganhar uma cesta acompanhando presente pra sua criança, viu? Se for menino ou menina, eu comprei um bocado, porque você escolhe à vontade. Eu quero esse, quero aquele. Leva o que você gostou, glória. Diga aí, meu filho, a quinta. Eita, papai do céu, 201, a nossa querida irmã Edna Tavares, no telefone 8897-9971. Agora a última, meu Deus do céu, eu queria ter 100 cestas para distribuir para o Dia das Crianças e sem presente, mas não tem condições, né, meu irmão? Mas quem sabe se eu não chego lá agora, ô glória. Então, a última cesta, que é o número 6, Ricardinho, meu filho, pense bem qual é o número que você vai sortear.

0: nome de Jesus, a meu glória.
1: 250.
0: O número 250, a nossa querida Ana Lúcia, no telefone 8877-7674. Meu irmão, eu quero agradecer primeiramente a Deus, porque essa festa não é um centavo do meu dinheiro, porque eu não posso comprar. Aleluia, é a sua oferta. Então, se você quer participar da relação de ofertante, você passa a mensagem para o meu WhatsApp 8874-1509. 8874-1509. E me ajuda a fazer uma família feliz, uma criança feliz. Foi muito bom. Eu quero agradecer a quem ofertou essa semana, que me deu essa alegria, esse prazer de hoje, de ontem e hoje, está fazendo 20, suprindo 20 famílias, não é? A sua dispensa, e 20 crianças recebendo seu presente, que talvez não tivesse nem condições de ganhar o presente do papai, não é? Aleluia. Então eu quero agradecer a sua audiência. Ore por mim, ore por esse programa, ore por esse projeto, ore por tudo, meu irmão, porque tudo está nas mãos do Senhor, em nome de Jesus, amém. Uma semana bem maravilhosa pra você. Hoje é um dia de presente, hoje é um dia de alegria, hoje é um dia de você abraçar sua família, por ser criança, abrace seu papai, abrace sua mamãe, em nome de Jesus, amém, oh glória. E vamos dar 3 brados de glória pela nossa vitória. Eu digo 1, eu digo 2, eu digo 3, e você agora, oh glória. 1, 2, 3, oh glória. 1, 2, 3, oh glória. Amém, amém e amém. Oh glória!

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2: 6:58.
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1: Queridos e amados irmãos, amigos, radiovintes da Rádio Nordeste Evangélica, Boas Novas, Vida e Princesa, essas emissoras que transmitem o nosso programa, A Voz do Pastor, quero com alegria saudá-los com a paz do Senhor Jesus. Estamos aqui neste momento refletindo na palavra de Deus, nosso Senhor, que disse Jesus: os céus e a terra passarão, mas as minhas palavras jamais passarão. E, na verdade, diz o salmista: lâmpada para os meus pés é a tua palavra e luz para o meu caminho. Então vamos ler a palavra de Deus e vamos meditar nesta palavra que é Deus falando para cada um de nós. Carta de Paulo aos Colossenses, capítulo 1, versículos 16 e 17, que nos dizem: porque nele foram criadas todas as coisas que há nos céus e na terra, visíveis e invisíveis, sejam tronos, sejam dominações, sejam principados, sejam potestades, tudo foi criado por ele e para ele. E ele é antes de todas as coisas, e todas as coisas subsistem nele. Louvado seja Deus. Jesus, o Filho de Deus, que diz o apóstolo João, no capítulo 1, versículo 1: no princípio era o Verbo, e o Verbo estava com Deus, e o Verbo era Deus, e todas as coisas foram feitas por ele, e nada que foi feito sem ele foi feito. Louvado seja Deus. E, na verdade, Jesus, por ser Deus e Criador de todas as coisas, com o Pai, o Espírito Santo, a Trindade Santa, glória a Jesus, ele, na verdade, tem um papel por demais importante na história. Louvado seja Deus. Por isso falamos, a carta aos Hebreus fala muito sobre a supremacia de Jesus Cristo ao Senhor, sobre os profetas, os anjos, Moisés, o sacerdócio levítico, enfim, Jesus, ele é, na verdade, o grande, o Senhor, o poderoso, o dominador de todas as coisas. Jesus é superior. Judeus convertidos ao cristianismo estavam sofrendo perseguições e pensando em retroceder no Antigo Testamento, conforme a carta que nós lemos aos Hebreus. Não sabemos quem escreveu, mas o alerta é grande para aqueles judeus que haviam recebido a Jesus e agora, dentro das provações, queriam voltar atrás, queriam abandonar a fé. E, na verdade, ele mostra a superioridade, a supremacia de Jesus Cristo, nosso Senhor. E conforme Paulo diz aqui, na leitura que fizemos aos Colossenses, que ele é antes de todas as coisas e todas as coisas subsistem nele. Ele, na verdade, é o superior. Ele é o grande, ele é a maior autoridade. Depois da sua ressurreição, Jesus Cristo diz: todo poder me foi dado nos céus e na terra. Louvado seja Deus. Por essa razão, Jesus é maior do que todos os profetas. Deus falou de muitas formas e de muitas etapas, de muitas maneiras, aos pais por meio dos profetas. Essa revelação era real, mas era incompleta. Nesses últimos dias, nos diz o Escritor aos Hebreus que Deus nos falou pelo Filho. Jesus não é apenas um porta-voz de Deus, ele é a própria palavra de Deus encarnada. Não precisamos buscar novas revelações, horóscopos ou filosofias humanas, coisa desta natureza, não. Em Jesus temos a palavra final e definitiva do Pai para as nossas vidas. Louvado seja Deus. Ele é também superior aos anjos que estão nos céus. Os anjos são seres espirituais criados para servir. A Bíblia ordena que todos os anjos de Deus o adorem está escrito na sua palavra, criaturas não adoram outras criaturas, os anjos adoram a Jesus porque ele é o Criador e somente ele é digno de adoração. Aos anjos Deus chama de servos e ventos e faz dos seus anjos ministro da labareda de fogo. É o que está escrito na palavra de Deus. Ao filho diz, o teu trono, ó Deus, subsiste pelos séculos dos séculos. Louvado seja Deus. Muitas pessoas são fascinadas pelo misticismo e pelo mundo angelical. Dá um enfoque muito grande a espíritos, a anjos e coisas dessa natureza. Porém, o nosso foco, a oração e devoção, deve ser direcionados unicamente a Jesus, nosso Senhor, que está acima de qualquer potestade celestial, é o que diz Paulo escrevendo aos Colossenses. Está acima porque ele criou todas as coisas. Ele não é criador, ele é o Criador. Moisés foi o grande libertador e legislador do povo de Israel, considerado o maior homem da história do judaísmo. A Bíblia o elogia como um servo fiel em toda a sua casa, a casa de Deus. Moisés era apenas parte da casa, um servo dentro dela. Jesus é o próprio construtor da casa e o filho que governa. Sobre ela está escrito na palavra de Deus. O construtor tem muito mais honra do que a casa. É ele, o Senhor, porque ele é o autor, ele é o consumador. Ele foi quem fez todas as coisas e tudo foi feito por intermédio dele. Moisés apenas deu a lei que aponta para o nosso pecado. Jesus dá a graça que perdoa o nosso pecado. Não depende de regras humanas para salvar. É tão somente confiar nele, no Senhor Jesus, o autor e consumador da nossa fé. Jesus, ele é superior também ao sacerdócio levítico. Os sacerdotes da tribo de Levi eram humanos, pecadores e morriam. Eles precisavam oferecer sacrifício primeiro por si mesmo e depois repetir o sacrifício pelo povo todos os dias. É o que está escrito na palavra de Deus. Jesus é o sacerdote para sempre. Segundo a ordem de Melquisedeque, ele é santo, inculpável, imaculado. Ele não precisou repetir sacrifício. Ele se ofereceu uma única vez na cruz do Calvário por todos nós. A obra do Senhor Jesus do Calvário tem repercussão na eternidade. Não há mais necessidade de sacerdócio levita e oferecer animais, sangue de animais. Não, nada disso. Jesus, o Cordeiro de Deus, que tira o pecado do mundo, segundo João Batista, o identifica perante a grande multidão. Você não precisa de intermediários humanos, santos ou rituais repetitivos até para chegar a Deus, não. O sacrifício de Jesus foi suficiente e completo. O véu do templo rasgou-se e você agora tem livre acesso ao Pai Celestial. Se Jesus é maior do que tudo isso, rejeitá-lo, trocá-lo por qualquer outra coisa significa perder a salvação. Não há plano B para a eternidade. Firme na sua fé, na rocha que é Jesus, olhe para ele, confie no seu sacrifício e descanse na certeza de que a sua salvação está garantida pelo sumo sacerdote Jesus Cristo nosso Senhor, que é o perfeito e único sumo sacerdote da nossa vida. Que Deus nos ajude, que Deus nos abençoe, que possamos confiar inteiramente nele, em Jesus que é superior a todas as coisas. Vamos orar. Bendito e eterno Deus, nosso Pai que estás nos céus, a Ti, Senhor, toda a nossa gratidão por Jesus, Teu Filho, Senhor, que está acima de todas as coisas, dos profetas, dos anjos, de Moisés, o grande legislador, do sacerdócio levítico, Senhor, acima de tudo. Após consumar a obra da nossa eterna redenção, Ele subiu e está sentado à Tua destra nos céus. Nós Te louvamos, Senhor, por esta graça maravilhosa, Jesus, que no Calvário graciosamente nos oferece a salvação. Aceita a nossa gratidão, Senhor, a nossa adoração, em nome de Jesus, Pai. Nós Te oramos e Te agradecemos, agora e para todo sempre. Amém. Deus abençoe a todos, em nome de Jesus.
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Vamos juntos até o meio-dia, tendo a certeza da graça e o amor de Deus em nossas vidas. Vem com a gente, milhares e milhares de amigos ligados na mesma estação, 92.5.

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1: Bom dia.
2: Sete horas 38 minutos.

mais uma jornada e até o meio-dia conto com a sua audiência e com a sua sintonia. Eu não estou trabalhando com Ricardo Torres de qualquer maneira, ele nos comandos técnicos. Da programação e produção, Gerson Câmara. Na seleção musical, Evaristo Filho. Na apresentação, este que vos fala, feliz da vida e fazendo parte da sua felicidade, Marcílio Dantas. E na direção geral, pastor Oaldo Dantas. A sua participação através do 849-8826-2255 vai fazer toda a diferença. Você pedindo aquele louvor, deixando o seu nome para a lista de oração, pedindo aquele louvor em no máximo 30.

Já nós teremos aí os ouvintes na nossa classe. Eu quero ver assim, ó, com aquele presente na nossa classe. Tem sempre os ouvintes de perto e da distância. O importante é interagir e participar. Parabéns a todas as crianças do Brasil. Oh, coisa boa. Criança é bênção de Deus. Daqui a pouco nós vamos viajar até Lagoa de Pedras com o nosso chevetinho, o amarelinho cintilante. Tá certo? E eu quero saber quem é que vai com a gente. E também no momento da dona de casa, em homenagem ao Dia das Crianças, vamos aprender a fazer uma nuvem doce. Não é algodão doce, tá certo? Mas sim um pão fofinho que as crianças vão amar. Então espalha para todo mundo, porque não só as crianças vão amar, mas também os adultos que pegam carona aí em receitas deliciosas como essa. Estamos combinados e agora vamos para a classe de ouvintes.

0: Ouvinte Nordeste Evangélica, bom dia, a paz do Senhor. Elizabeth e Robert lá em Macaíba estão na melhor sintonia. Desejando aí para todo mundo um feliz feriado para vocês também. Alô, Francisco Moreira, nosso bom dia para sua filha Cíntia lá em Soledade 2. Também em nossa audiência, irmã Deise de São Gonçalo do Amarante, mandando alô para o seu esposo Francisco Mendonça e toda a congregação de Bet Shalom. Ô, coisa boa! Alô, irmão Amâncio, pregador Amâncio, presbítero, bom dia. Aquele abraço, tudo de bom e de belo, com sabor de caramelo. Também acompanhando a nossa programação nesta manhã, temos a companhia agradabilíssima do Erivan dos Santos. Bom dia para você, a paz do Senhor. Ô, coisa boa, ouvinte sempre antenado com a gente. Diácono Tarcísio Barreto, Lucimar e Luzia também estão na sintonia. Lucildo Mariano chegando por aqui. A Rose Santos, lá de Parnamirim. Bom dia, com muita alegria para Ivonete Rocha, a irmã Graça, a irmã do Café Matinal. Bom dia também para Socorro Oliveira. Valeu a sintonia da Marília Lemos. Também conectado conosco nesta manhã, o irmão César. Alô, irmão César, todo mundo sempre na sintonia.
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0: 7:47, 7:47, acorda Brasil, é feriado, estamos por aqui, levando o melhor de Deus para você também, através do louvor.

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aquele abraço, a paz do Senhor Jesus. Tá tudo bonzinho por aí, principalmente você que está no interior do Rio Grande do Norte? Eu espero que sim. Hoje nós vamos viajar até um lugar por nome de Lagoa de Pedras, que é conhecida como a Princesa do Algodão. Nesta manhã de segunda-feira, eu quero saber quem vai conosco nesta manhã. Atenção, atenção, é só dizer eu quero aqui no nosso WhatsApp pelo 84988262255 que a gente vai levar você, tá certo? Mas antes, porém, hoje como é um dia assim todo especial, dia das crianças, a gente lembra de quê, meu amigo Ricardo Torres? Lembra de muitas brincadeiras, principalmente na nossa infância, não é? Diferente das brincadeiras hoje, nos dias atuais, mas 10 anos, 20 anos, 30 anos atrás, as brincadeiras eram bem diferentes. E a gente lembra o quê? De, vamos lá, bolinha de gude. Lembra de bolinha de gude, cara? Lembra, tá certo. Pião. Pião é que enrolava-se um cordão assim, né? Pião de madeira para fazê-lo girar no chão. Aí tinha disputas para ver qual pião rodava mais tempo. Opa!

para tentar tirar o peão do adversário de um círculo traçado na terra. Aí tinha amarelinha, não é? Pula corda. O que tinha mais aqui? Esconde-esconde, pega-pega, ei, coisa boa. E as meninas, as bonecas, não é? Você sabia que tinha até mulheres, né? Mães que davam para suas crianças sabugo de milho. Aí o milho tem aqueles fiozinhos amarelos, né? Aí as meninas diziam que eram suas bonecas. Principalmente aquelas crianças que não tinham condição, né, de comprar bonecas, brincavam com espiga de milho, né? Quando você tira aquela casca do milho, aquela palha do milho, aí sobra o que você vê lá, aqueles fiozinhos bem amarelinhos, né? Aí as meninas brincavam dizendo que eram as bonecas, ó. E você, Ricardo, você brincava mais de quê? Ele brincava de carrinho. Oh, meu Deus do céu, esse menino brincando de carrinho. É carrinho de quê? Carrinho de rolimã. Aí pronto, tem uma hora que o pessoal empurrava, né, o carrinho, e você ia, e depois aí ficavam, né, revezando essa brincadeira. Era muito legal, muito bom, muito bom. E também aqueles carrinhos feitos de lata de óleo, né? A gente brincou demais, hein, Ricardo? Há tempo, momento nostalgia da manhã renascer. Mas é isso, as crianças de hoje em dia, elas gostam mais de, né, bolas, aquelas bonecas mais sofisticadas. Outras crianças só querem se for um celular, não é verdade? É, e assim, um celular moderno. Eu vou te falar uma coisa, viu? Se brincar, a criança dá aula no celular pra gente adulta. Porque elas são muito espertas, curiosas. Parece que as crianças já nascem com um chip na cabeça, né? É uma inteligência, assim, inigualável. Enfim, parabéns para você, criança, mais uma vez. Titio Ricardo e Titio Marcílio estão por aqui, tá? Desejando, assim, um dia maravilhoso para você. Quem vai conosco nesta viagem? Deixa eu ver aqui. Vai conosco o nosso amado irmão, deixa eu ver aqui, Erivan dos Santos, setor 11, Gramoré, Igreja Apolo. Que coisa boa, seja bem-vindo, Erivan. Também conosco nesta viagem, deixa eu ver aqui, vai a Ana Luzinete. E para completar nesta viagem, a gente leva o irmão Marcos. Marcos e Valdete, lá de Adecandel, coisa boa. Ele deseja aqui um dia maravilhoso para todos nós. E para meditação, Salmo 46. Ô Marcos, ô Valdete, lá de Adecandel, Assembleia de Deus em Candelária, do pastor Aldo Dantas, receba o nosso abraço. Seja bem-vindo à nossa viagem. A lotação já está completa. Vamos agora ligar o nosso Chevette. Acelera, Rita. Acelera. Pai do Senhor, meu irmão. Meus queridos e amados. Lagoa de Pedras. A Princesa do Algodão. A cidade está localizada na região da Borborema, Potiguar, distante a 60 quilômetros da capital Natal, e se destaca por sua tranquilidade, contato com a natureza e uma população acolhedora. Isso mesmo. Segundo conta a tradição popular, nos últimos 20 anos do século XIX, a cidade de Lagoa de Pedras originou-se de terras doadas para a família imperial do capitão Manuel Antônio de Macedo, com a finalidade de povoá-la. Ao chegar na terra adquirida, deparou-se com uma lagoa de águas claras, com três pedras em sua margem direita. Desse fato, inclusive, nasceu o nome do povoado. Na comitiva do supracitado capitão, também vieram as famílias Silveira, Fernandes, Tomás, Cesário e Leandro, que juntas formaram um pequeno povoado chamado Lagoa de Pedras, pertencendo ao município de Goianinha. À época, a Lagoa de Pedras se destacou devido à sua localização, pois se encontrava em uma área de escoamento de produção rural, ou seja, estava situado no centro do setor produtivo. Além disso,
havia boas terras para agropecuária, o que ocasionou o rápido desenvolvimento desse povoado. Com a criação do município de Santo Antônio, em 1890. Faz tempo. O povoado de Lagoa de Pedras passou a pertencer a esse território. Mas São José de Mipibu, durante 20 anos, contestou essa decisão, devido à importância desse povoado, principalmente para o avanço da agropecuária. Mesmo diante dessa disputa, Lagoa de Pedras permaneceu com o seu desenvolvimento e houve uma construção de uma igreja, uma escola de ensino primário e também um cemitério. Além disso, iniciou-se as feiras, o crescimento das plantações e principalmente o beneficiamento com o algodão, sendo conhecida, portanto, como a princesa do algodão. Em virtude do progresso econômico, foi instalada uma agência fiscal na localidade. No ano de 1942 e em 1962, o povoado foi elevado à categoria de município do Rio Grande do Norte, com a denominação de Lagoa de Pedras, por meio da lei estadual de número 2.779, desmembrando de Santo Antônio. Uma dica muito importante. Uma das formas de conhecer a cultura local é visitar o Museu Municipal, que conta com exposições permanentes sobre a história da cidade. Não é legal? Bom demais. Inclusive, os naturais da região são os Lagoa Pedrenses. E essas informações vêm da Câmara Municipal de Lagoa de Pedras e também do IBGE. Daniel e Samuel da Manhã Renascer, a ressurreição. Bom dia, vamos acordar.

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4: 8:06.
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0: Educação. Horas 14 minutos, participantes inscritos automaticamente no Exame Nacional do Ensino Médio, Enem, de 2026, tem até o dia 18 de outubro para escolher entre inglês e espanhol na prova de língua estrangeira. Quem não fizer a escolha dentro do prazo terá o inglês atribuído pelo Instituto Nacional de Estudos e Pesquisas Educacionais Anísio Teixeira INEP, sem possibilidade de alteração. Para consultar o local de prova, também é necessário preencher o questionário socioeconômico disponível no site de inscrição. A inscrição automática contempla estudantes concluintes do ensino médio da rede pública. As provas do Enem 2026 serão aplicadas nos dias 8 e 15 de novembro. A redação será realizada no primeiro dia, junto com as provas de linguagens, códigos e suas tecnologias e ciências humanas e suas tecnologias. Para saber mais, você pode acessar o enem.inep.gov.br/participante. Vou repetir: enem.inep.gov.br/participante. Essas informações vêm da agência Rádio Gov.
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0: O nosso WhatsApp já está liberado para você mandar aquele recadinho todo especial em áudio de no máximo 30 segundos. Então aproveita aí nos 30, tá certo? Porque aí você tem a oportunidade de mandar abraços. Olha, aqui sou eu, estou falando do bairro tal, da cidade tal, e vale não só para o Rio Grande do Norte, mas para o Brasil e o mundo inteiro, tá certo? Vai ser sempre uma alegria muito grande saber da sua existência e mandar abraços para você aqui na Manhã Renascer. Aproveita, já pede aquele louvor que faz um tempinho que você não ouve. E aí você pede e a gente toca aqui, tá certo? Fique absolutamente à vontade. E para você que ligou o rádio agora, não sabe ainda o momento da dona de casa, qual vai ser a receita, eu vou dizer para você. Falei logo no início da nossa programação, mas muita gente tá começando a acordar agora, já liga o rádio. Hoje, na receita do dia, nós vamos aprender a fazer uma nuvem doce, que não é algodão doce, mas sim um pão fofinho e que as crianças vão amar. Então espalha para todo mundo, vai ser bênção. E é importante a sua participação, você interagindo e com certeza compartilhando essas receitas deliciosas que nós temos todas as manhãs. Mas agora

aniversário de Cobé. Juntamente com ele tem Beatriz, Bianca, Isabelle, Johanna e Guilherme. Alô, Maria Ana, aquele abraço. Irmã Marília também conosco nesta manhã. A gente abraça aí Sheila Maria. Alô, irmã Sheila. Serra Caiada aqui no Rio Grande do Norte. Ela diz, ô glória. E a gente manda de volta, ô glória. Coisa boa, né? Todo mundo sempre sintonizado na nossa Nordeste Evangélica, a trilha sonora da nossa vida. Bom dia também com muita alegria para a nossa amada irmã Júlia lá em Ponta Negra, a irmã Zélia. Bom dia, irmã Zélia. Deus te abençoe, você e sua família. Jussiara Farias, a paz do Senhor para você também. Deus te abençoe, você e sua família. Conosco ouvindo o Renascer, a Ana Luzinete. A Ana Luzinete é o seguinte, que brincava de boneca de pano, né? Ainda fazia comidinhas pra ela. E você brincava de quê, hein, na sua infância? Fala pra gente, que a gente fala aqui no nosso WhatsApp. Vai ser bênção. Também conosco, ouvindo o Renascer, e a gente mandando bom dia para Roselane Brilhante. Irmão Dantas, bom dia. Irmão Elígio, irmã Cleonice, lá em Vera Cruz. Oi! Oito horas 19 minutos. 5 FM.

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1: 8:47 e agora tá na hora de trazer informações, notícias da nossa IEADERM. Nesta segunda-feira acontece círculo de oração nas seguintes congregações: Adonai, Alto das Dunas, Amarante 1, Amarante 2, Aprisco das Ovelhas, Alto Refúgio, Atalaia de Cristo, Boa Sorte 2, Bela Vista 2, Boa Vista, Bom Pastor, Betsaida, Bet Shalom, Boas Novas do Planalto, Brilho Celeste, Cidade da Esperança, Cavalhais de Manre, Cidade Praia, Cidade Verde, Colina do Jiqui, Conjuntos Bancários, Cidade das Rosas, Canaã de Deus, Dom Pedro I, Emanuel, Efraim, Fonte de Vida, Fonte das Águas Vivas, Fronteiras, Fonte de Bênção, Galeia, Getsemane, Gion, Gramoré 2, Guarapes, Gileade, Igapó 2, Jardim das Oliveiras, Jeramel, Lagoa Seca, Monte das Oliveiras, Monte Sinai, Monte Hermon, Neópolis, Nova Descoberta 2, Novo Horizonte, Nova Vida, o Bom Samaritano, Poço de Jacó, Petrópolis, Planalto 1, Portal do Alvorecer, Potengi, Quintas, Rosa de Saron, Semente da Fé, Torre Forte de Siloé, Tanque de Siloé Norte, Vale Dourado 1, Vilagem das Dunas e Vale da Benção. Participe. Lembrando que os círculos de oração com jovens é no horário da manhã e também de crianças no horário da manhã ou à tarde nas igrejas polos todos os sábados. Continuamos em campanha de oração nacional, 24 horas ininterruptas de oração durante todo o ano, apresentando

0: 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Foram essas as informações da nossa IEDERNE.
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0: 8 horas e 50 minutos, meu tributo com Cristina Mello.

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5: 9:02.
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1: Nove horas 16 minutos, 9:16. O Parque da Cidade Dom Nivaldo Monte e o Bosque das Mangueiras estarão abertos ao público nesta segunda-feira, dia 12, feriado nacional. A Secretaria Municipal de Meio Ambiente e Urbanismo, CEMURB, informa que o parque funciona até às 17 horas, enquanto o bosque receberá visitantes até às 18 horas. No Parque da Cidade, os visitantes poderão utilizar as trilhas pavimentadas para caminhadas, corridas, passeios e ciclismo. Já no Bosque das Mangueiras, as áreas verdes e os espaços de lazer poderão ser utilizados para caminhadas e atividades recreativas. Os dois equipamentos são opções para quem deseja aproveitar o dia com atividades ao ar livre e contato com a natureza. Confira os horários de funcionamento no Parque da Cidade Dom Nivaldo Monte até às 17 horas e do Bosque das Mangueiras até às 18 horas. Essas informações vêm da Prefeitura do Natal. E atenção para a programação de feiras livres da nossa cidade hoje e amanhã. Hoje, segunda-feira, lá no bairro das Rocas, na zona leste da nossa capital. E amanhã, terça-feira, feira livre em Felipe Camarão, na zona oeste, e no Igapó, na zona norte. Lembrando que as feiras acontecem sempre das 5 da manhã à 1 da tarde.
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1: Continuamos na manhã Renascer, 9 horas 18 minutos. Ricardo, faltam exatamente 81 dias para o início do ano de 2027, considerando a data de hoje, 12 de outubro de 2026. Então, pode aí já começar a fazer a contagem regressiva para 2027, faltando, portanto, 81 dias. Para você que ligou o rádio agora, é sempre bom lembrar que hoje tem momento da dona de casa trazendo para você. Gente, nuvem doce, que não é algodão doce, diga-se de passagem, mas sim um pão fofinho que as crianças vão amar. Daí uma oportunidade para 5 a 9 porções, tá certo? E o tempo de preparo é de aproximadamente 60 minutos. Espalha aí para todo mundo, vai lá no seu WhatsApp, nos grupos e diz: meus queridos, minhas queridas, hoje tem momento da dona de casa, hoje eu vou trazer nuvem doce. Alguém vai dizer: você aprendeu isso aonde? Aí você: com a minha Nordeste Evangélica. Então, aproveita e espalha, diz para todo mundo, porque vai ser bênção. 9:19, 9:19. Para você que está sempre ligado com a gente, seja em casa ou no trabalho, muita gente trabalhando no dia de hoje. Então, bom trabalho, Deus abençoe cada vez mais. Você fora do Rio Grande do Norte, fala com a gente. É sempre bom citar aqui o seu nome, a sua participação, através do nosso WhatsApp, 849-8826-2255. E agora tá na hora de mandar abraços. Abraços para você que está sempre

0: Cileide, Mãe Luísa, setor 15, ela tá dizendo aqui hoje, parabéns pra irmã Navegantes, dirigente da comissão de visita, ô coisa boa, cadeira cativa da nossa programação, irmã Cileide, muito obrigado e parabéns pra irmã Navegantes, dirigente da comissão de visita lá do Farol 1, setor 15, em Mãe Luísa, ê coisa boa, vai ter bolo, hein? Felicidades em Cristo Jesus. É Gilvan Batista, também ouve a nossa programação. Bom dia com muita alegria para o Geraldo Júnior. Nosso abraço para Ivan Ivone Cosme Oliveira lá no Planalto. Alô Cosme Oliveira, bom dia para você. Crimaura Dantas Martins, Analine Gouveia também com a gente. Winter, compositor Winter, bom dia meu querido. Maria de Jesus Martins. Alisson Gomes, tá acordado, Alisson Gomes? Hoje é vero, né, amigo? Lá na Zona Norte de Natal. Alô, irmã Lígia. Bom dia pra você, irmã Lígia. Deus abençoe você, sua família. Que Deus faça você prosperar cada vez mais em todas as áreas da sua vida. Vilma Pereira também ouve a nossa programação. Bom dia. Alô, Gorete Roberto.
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0: Vamos para o nosso telefone, tem participação ao vivo, é o meu xará. Irmão Marcílio Alves, bom dia, paz do Senhor.
2: Pai do Senhor, meu nobre Marcílio Dantas. Solicito o hino de Shirley Carvalhais, Sobrevivi. E mando também todos os hinos da programação para minha esposa, a irmã Luciene, e para todos aqui do setor 9, e para todos que se encontram na audiência. Fica na paz do Senhor e boa semana na presença do Espírito Santo. Ô glória!
0: Ô glória! E coisa boa! Ouvinte pede, a Nordeste Evangélica toca, 9:22. Obrigado, Marcílio Alves, aquele abraço. Alô, Silvânia! Bom dia para você também. Chegando por aqui na Manhã Renascer.

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0: 9:42, o Sesc RN. Atenção, atenção, essa informação é muito importante para você. O Sesc realiza, durante todo este mês de outubro, uma programação voltada à conscientização, prevenção e promoção da saúde da mulher. As ações vão acontecer em Natal, Mossoró, Caicó, Macaíba, Nova Cruz e São Paulo do Potengi e reúnem oferta gratuita de mamografias e exames preventivos, educação em saúde, atividades de convivência e autoestima e ações integradas às práticas físico-esportivas. Um dos principais eixos da campanha será a presença da unidade móvel Sesc Saúde Mulher no estacionamento do Sesc Rio Branco, que fica na Avenida Rio Branco, 375, Cidade Alta, ao longo deste mês de outubro. A meta é realizar 640 mamografias e 640 exames preventivos, além de 3 mil atendimentos de saúde, totalizando aí uma previsão de mais de 4.200 atendimentos. Os agendamentos para os exames devem ser realizados em qualquer unidade do Sesc Natal e Grande Natal ou pelo WhatsApp, através do 84-3133-0360. Repito, 84-3133-0360. Para o atendimento, é necessário apresentar cópias de RG, CPF, comprovante de residência e cartão SUS. As mamografias são destinadas a mulheres de 50 a 74 anos, sem necessidade de requisição médica, e as mulheres de 40 a 49 anos, mediante requisição. A orientação é que a última mamografia tenha sido realizada há mais de um ano. Já o exame preventivo é destinado a mulheres de 25 a 64 anos. Essas informações vêm do Sesc RN.
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0: 9:45.

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3: 10 horas. 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
1: 10:03, você continua participando e interagindo conosco através do 84988262255. Aproveitando aqui, já mandando abraços nesta manhã, ouvindo o Renascer, a nossa amada irmã Graça Imperial, chegando por aqui, a Lúcia Andrade. Bom dia, Lúcia, Deus te abençoe. Também conosco nesta manhã temos a nossa amada irmã Luana, ela ouve a nossa programação lá na Cidade da Esperança. Fala em Cidade da Esperança, a gente manda abraço também para o Marcos Brito, a Valéria, toda a sua família. Vilma Pereira também ouve o nosso programa. Miriam Bernardo, bom dia. Ela está lá em Capoeira, ouvindo a nossa programação. Capoeira, pertencente aí a Macaíba. Então, forte abraço a todo esse povo de Deus. Maria Angélica também, lá de Águas Claras, Parnamirim. Irmã Darquinha, bom dia, irmã Darquinha. Deus te abençoe mais e mais. Meu amigo Egídio, lá em Nova Parnamirim, presbítero Alzamir, que ouve o nosso Renascer, e todo esse povo de Deus que está conectado conosco. A você que nos ouve através do site, a você que nos acompanha também pelo Raios.net, todo mundo sempre ligado também através da internet em qualquer parte do Brasil ou do mundo. Alô, Gilvaneide, bom dia. Ela aproveita para mandar abraços para sua irmã Gilvana. Ô, oh, coisa boa. 10:05. A gente abre mais uma hora, mais uma sequência de louvores maravilhosos. Lene Barros, Não Pare. 10:05. Bom dia, Brasil. Excelente manhã para você que está sempre ligado aqui na 92.5. Alô, Elizabeth, setor 35. Bom dia para você também. E vamos juntos cantar com Lene Barros.

0: irmão, minha irmã Elvis, Deus não falha do Rio Grande do Norte para o Brasil inteiro, essa voz que é bênção.
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0: Manda um abraço para o presbítero João França, com ele está sua esposa Vilma França, irmã Elza Inácio e o diácono Felipe, estão aí no volante. Sempre a ouvir a Nordeste Evangélica.

coisa santíssima vos será. E em Apocalipse capítulo 8, versos 3 e 4, está escrito: E veio outro anjo, e pôs-se junto ao altar, tendo incensário de ouro, e foi-lhe dado muito incenso, para o pôr com as orações de todos os santos, sobre o altar de ouro, que está diante do trono. E o fumo do incenso subiu, com as orações dos santos, desde a mão do anjo, até diante de Deus.

santo incenso ofertado ao Senhor era o estoraque, extraído de um arbusto silvestre, nascido voluntariamente nas escarpas dos montes de Israel.

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19: 10:35, 10:35, mandando abraços, saudações para a irmã Neves, em nossa audiência, juntamente com ela, tem a irmã Marcleide, e a Neves aproveita já para mandar abraços para a sua mamãe, a irmã Josefa, lá em Itaipu. Ela não perde um só programa. Ô, coisa boa. Ô, irmã Josefa, aquele abraço. Deus te abençoe mais e mais por você estar aí sempre a nos ouvir nesta manhã. Alô, Núbia, bom dia para Sara Natália, Douglas, Yara, Júnior, todo mundo na melhor sintonia. O presbítero João França, né? Tá aproveitando aí o feriado, tá descansar um pouquinho, relaxar, né? Então, forte abraço a toda essa turma que acompanha o nosso programa, a sua esposa Vilma, como falei há poucos instantes, Elza Inácio, Diácono Felipe, estão aí trafegando pela cidade, tá certo, indo para um lazer, isso é muito bom. Então, forte abraço também para Elizabeth Lima, ela que pertence ao setor 35, que ouve também o nosso Renascer todos os dias, todas as manhãs. Deixa eu aproveitar aqui e mandar o meu bom dia para Mastroiano Oliveira e a nossa amada irmã Lurdinha, que ouve o nosso Renascer. Muito obrigado por você estar aí a nos ouvir sempre. Esse casal que nós amamos e queremos bem. Vamos para o nosso WhatsApp, tem ouvinte no ar. 10:37. Tem ouvinte participando conosco. Alô, irmão João, bom dia, paz do Senhor.
12: Bom dia, Marcelo, a paz do Senhor Jesus. Estou de folga, estou em casa, descansado.
19: Coisa boa.
12: Mandando um abraço para todos os ouvintes. Um excelente feriado, uma excelente semana, em nome de Jesus. Um abraço, meu amigo. Bom dia, paz do Senhor.
19: Bom dia, paz do Senhor, 10h37. Vamos tocar agora um louvor, uma saudade com Armando Filho. Nenhuma condenação há, a pedido do nosso amado irmão pastor Paulo Marcos, ele que pede para ouvir e a gente toca. Alô, pastor Paulo Marcos, aquele abraço. Ele está lá no Alecrim ouvindo o nosso Renascer.

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3: Horas 48 minutos, em homenagem ao Dia das Crianças. Hoje vamos aprender a preparar uma nuvem doce. Lembrando que não é algodão doce, ok? Mas sim um pão fofinho que as crianças vão amar. Receita de nuvem doce, rendimento aí para 5 a 9 porções. Tempo de preparo, aproximadamente uns 60 minutos. Tá certo? Trouxe a doma, meu amigo Ricardo? Trouxe, né? O que você trouxe a mais, além da doma? O babador? Esse menino só tem tamanho. Tá certo. Então vamos até a Copa da Nordeste Evangélica. Aumente o BG, meu jovem mancebo. Chegando. Atenção. Os ingredientes, você anota a partir de agora. Para a massa, você vai precisar de um ovo, 3 colheres de sopa de manteiga, 1 xícara de chá de leite ou água,

0: em uma bacia, coloque o ovo, o leite, o óleo, açúcar, sal e o fermento. Misture bem e comece a colocar a farinha aos poucos, sempre mexendo com a ajuda de uma colher. Quando começar a empelotar, derrube numa bancada e sove na mão para ficar bem homogêneo. Se necessário, acrescente mais farinha e trabalhe a massa até que ela fique bem macia e elástica. Terminando de sovar, deixa a massa descansar aí por 15 minutos, coberta com plástico filme tempo. Acabou pilha.
1: Ai, que vergonha.
0: Depois que a massa descansar, modele os pães com peso médio de 60 gramas cada. Disponha em uma forma untada e enfarinhada, pincelando a gema e deixando crescer até dobrar de volume em local quente, cerca de uma hora tempo. Olha, no final dessa receita eu vou dizer por quê. Porque o Ricardo tá assim hoje. Tá meio coisado. Asse em forno médio agora por cerca de 30 minutos ou até que dourem tempo. Tá certo. Para cobertura, você vai colocar o açúcar e a água para ferver até engrossar um pouquinho. Em seguida, despeje a calda quente nos pães ainda quentes e salpique o coco ralado por cima. Vamos lá, gostou aí? E essa receita vem do tvgazeta.com.br. Espero que você tenha gostado. Ricardo, rapaz, você tá assim com a mente hoje um pouco obnubilada. Eu tô percebendo. Eu sei que essa receita, principalmente as crianças vão amar, né? Que é a nuvem doce. Vai falar coisa doce, Ricardo. Só pra gente, assim, saber. Você, quando criança... Sabe que criança gosta de coisa doce, né? Gosta de confeito, gosta de embaré, gosta de... né? Tantas coisas boas, algodão doce. Você gostava mais de quê, meu filho? Hein? Ah, como é que é? Cochicha aqui no meu ouvido. Ele disse, eu gostava de pirulito. Pirulitos. Tu tem cara mesmo que gostava de pirulito, viu, Ricardo? É. Isso deve ter aperreado a mãe pra comprar pirulito. Mãe, compra um pirulito pra mim. É, dá certo. Ah, tá bom. Você quer essa receita? É só ir lá no nosso WhatsApp. 849-8826-2255. A gente manda para você tranquilamente. Espero que você tenha gostado. A gente manda para você, é só você pedir, tá certo? Você vai lavar os pratos hoje, né, Ricardo? Ai, sim, vai. Então, vamos lá. Ricardo. Muito bem, menino bom. Vamos lá. Eita, coisa boa. Pega um pirulito para você, menino. Pega. É, tá certo?

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2: Onze horas, um minuto em Natal e atenção, atenção. 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
7: 11:04.
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2: Onze horas e 6 minutos em Natal. Vamos então para mais um culto doméstico na manhã desta segunda-feira, 12 de outubro. Anos de 2026, conosco mais uma vez o pastor Samuel Renovato, que vai trazer a palavra de Deus desta manhã. Vamos ouvi-lo e saudá-lo com a paz do Senhor e bom dia.
14: Saúdo a você, meu caro ouvinte da Rádio Nordeste Evangélica FM 92.5, com a paz do Senhor, ao tempo em que também apresento a nossa equipe de hoje. Na gerência de programação, Gerson Câmara, na programação musical, Evaristo Filho, na técnica de som, Ricardo Torres, e na apresentação do programa Renascer, Marcílio Dantas, também cumprimentando a toda a equipe com a paz do Senhor. Quero convidá-lo para junto orarmos ao Senhor neste momento, apresentando o culto doméstico deste dia. E a você que nos ouve também, ore conosco. Querido Deus e Pai, te rendemos graças, Senhor, por este dia, pela tua bondade para conosco, a tua graça, o teu amor. Meu Deus, te pedindo a inspiração do teu Espírito Santo para ministrarmos uma porção da tua palavra a todos os queridos radiovintes da Rádio Nordeste Evangélica FM 92.5. Toma o primeiro lugar em tudo, abençoa, Senhor, fala conosco, através dos hinos, da ministração da tua palavra. Em nome de Jesus, te agradecemos a resposta desta oração, com o perdão dos nossos pecados, da pessoa bendita de Jesus. Amém. Meu caro ouvinte, quero convidá-lo a abrir a sua Bíblia no Salmo 119, 105. Que diz assim a palavra de Deus: lâmpada para os meus pés é a tua palavra e luz para o meu caminho. Eu quero ouvinte, você que é cristão e você que não é cristão, a palavra de Deus, ela deve ser na nossa vida a única regra de fé e prática. Um verdadeiro cristão, aquele que experimentou o novo nascimento, ele não negligencia a palavra de Deus. Quando nós fomos achados por Jesus Cristo, ele nos coloca no seu caminho e nos limpa de todo pecado. Nós sabemos disso não por ouvir falar, não por uma teologia apenas teórica, mas sobretudo pela experiência pessoal na nossa maneira de viver, na nossa vida. Mesmo que nunca tenhamos merecido a graça de Deus sobre nós, meu caro ouvinte, devemos ter muito cuidado com a nossa salvação e principalmente em guardar a palavra de Deus no nosso coração. O salmista tinha este cuidado. Por isso ele diz também nesse mesmo Salmo 119, versículo 9: como pode o jovem manter pura a sua conduta, a sua vida, o seu coração? E ele mesmo responde: vivendo de acordo com a palavra de Deus. Por isso é importante que você que me ouve, você que é cristã, que é cristão, a única maneira de não nos perdermos novamente no caminho é ficarmos atentos à palavra de Deus. É preciso buscar a Deus de todo o nosso coração, e sobretudo, como disse o salmista no Salmo 1, bem-aventurado o varão que não anda segundo o conselho dos ímpios, não se detém no caminho dos pecadores, nem se assenta na roda dos escarnecedores, antes tem o seu prazer na lei do Senhor e nela medita de dia e de noite. Diz o mesmo salmista ainda neste salmo que assim procede, diz ele, é como a árvore plantada à beira de águas correntes, que dá o fruto na estação própria, isto é, no tempo certo, e nunca suas folhas murcham. E agora o mais importante, meu caro ouvinte, tudo o que ele fizer prosperará. Glória a Deus por isso, meu caro ouvinte. Eu quero lhe fazer uma pergunta: como você vive hoje? Você está buscando realmente a Deus através da sua palavra? Você é daquele crente que ama o culto de doutrina? Você é daquele crente que ama a escola dominical e que não vive dando desculpas para não ir ao culto de doutrina, para não vir ao culto de doutrina, nem à escola dominical? Faça, meu caro ouvinte, como o salmista que diz: eu te busco de todo o meu coração. Buscar a Deus, meu caro ouvinte, é uma demonstração do amor que você tem por Ele. Quem ama, busca. Quem ama, vai atrás. Quem ama, se dá. Quem ama, se sacrifica. Quem ama, ensina. Meu caro ouvinte, por isso que Deus nos ama. O amor de Deus é demonstrado para todos nós quando Ele via um pregador, um pastor que ensina. Não é aquele pastor que faz festa, não é? Entre aspas, vive fazendo festa, vive fazendo movimento, vive fazendo campanha, vive prendendo as pessoas num frenesi histérico, muitas vezes, não é? De movimento, de emoções, né? Convidando pessoas famosas para ter os templos lotados. Não, meu caro ouvinte, o verdadeiro amor se preocupa em ensinar o caminho bom e direito. Como disse o profeta Samuel: quanto a mim, longe de mim que eu peque contra Deus, deixando de orar por vós e vos ensinar o caminho direito. Meu caro ouvinte, o verdadeiro amor, já dizia um pedagogo conceituado na nossa nação: quem ama, ensina. Portanto, não deixe de amar a palavra de Deus. E se você não sente isso, se preocupe com a sua situação, porque a única maneira, meu caro ouvinte, você que é cristão ou não, a única maneira de você ter a sua vida santificada para chegar à presença de Deus é através da palavra dele, pois Jesus mesmo foi quem disse. Não foi Pedro, não foi Tiago, não foi João, não foi Mateus, não foi Filipe, não foi André, não foi Tomé, não foi Judas, não foi Tiago que disse: Pai, santifica-os na verdade, a tua palavra é a verdade. E o escritor aos Hebreus é muito claro: no que depender de vós, tende paz com todos e a santificação, sem a qual ninguém, essa palavra é muito forte, ninguém verá o Senhor. Meu caro ouvinte, para chegar à presença de Deus, não basta pertencer a uma denominação, não basta frequentar os cultos, os trabalhos, os ensaios, a pregação, o louvor. Não, meu caro ouvinte, precisamos ter uma vida santificada, e a santificação ela só vem através da palavra de Deus e da oração. Portanto, que você sinta o desejo, se você está fastidioso da palavra de Deus, comece a orar, clamar mesmo, chorar nos pés do Senhor e dizer a Ele: meu Deus, me ajude, pois a minha vida espiritual precisa de uma renovação.

0: precisa de um avivamento, e avivamento não é momento de emoção, não é momento onde a gente para e chora e mostra lágrimas e derrama lágrimas na presença de Deus, não. Meu caro ouvinte, o avivamento ele é gradativo e ele é necessário numa constância em nossa vida. Todos os dias precisamos ser avivados, mas não avivados pelas emoções, pelos movimentos, por os arrobos que muitas vezes nos levam até a chorar, a gritar, a levantar os braços, a glorificar a Deus naquele momento. Não, meu caro ouvinte. Avivamento significa um novo momento, um novo viver, né? Uma nova apresentação. Veja que quando você está com as paredes da sua casa feias, mofadas, cheias de mancha, né? Com o reboco caindo, você olha e diz: eu preciso pintar as paredes da minha casa. Então, o avivamento é como você pintar a parede da sua casa, é tornar a sua casa em cores vivas, em cores novas. Avivar significa isso, você pegar a sua vida que está mofada pelo fermento da inveja, pelo fermento da discórdia, pelo fermento da murmuração, e pedir a Deus que tire tudo isso da sua vida, ajude você a tirar tudo isso, e agora você ser transformado pelo poder da palavra de Deus e ser conduzido por ela. Para isso é preciso que você dê lugar à palavra de Deus, como disse o salmista: escondi a tua palavra no meu coração para não pecar contra ti. E a palavra de Deus é lâmpada para os nossos pés e luz para o nosso caminho. Que Deus nos abençoe. Muito bem, meu caro ouvinte, chegou o momento da oração da fé.
1: Vamos então com os pedidos que nos chegam pelo 988262255 nesta manhã de segunda-feira. Vamos iniciar pedindo oração pela irmã Silvia Amélia, ela que pede pelo seu esposo, por um processo na justiça e também por todos os seus familiares que estão ligados aqui na Nordeste Evangélica. Oração em favor nesta manhã do nosso amado irmão Daniel Baltar, lá no bairro de Neópolis, Marcelo Dias, lá em João Câmara, para que Deus chegue na sua saúde, na sua vida, na sua família. Chega também a solicitação de oração nesta manhã em favor da Elizabeth, que pede por Roberto, Samuel, Márcio, Natanael, Rosana, Laodiceia, Suerda, Elisama, Débora, Dalisson, Antônio, Felipe, Samara, Gael, Guilherme, Nemias, Ágata, Nicola, Douglas, Aline e Ellison, e todos os seus familiares, e também pede pelo país, pelo nosso Brasil. Também chega pedido de oração em favor da nossa amada irmã Cineide, ela que pede por toda a sua família, por cura, libertação, salvação, livramento em todas as áreas, de todos que fazem parte da sua família, incluindo aí Tiago, Tatiane, Rafael e Antonella. Pedido de oração também nesta manhã em favor da Janeide Bandeira, ela pede pela sua família, pelo seu filho Pedro, que está afastado dos caminhos do Senhor, para que Deus também chegue na vida de todos os seus familiares de uma forma toda especial. Irmã Neves pede oração por Marcleide, pela sua mãe, irmã Josefa, lá em Itaipu, por Noemi, Luciana, que é a sua filha, Lohane Beatriz, que está morando lá em Santo Antônio do Salto da Onça, todo mundo sempre na sintonia da nossa missionária. A nossa amada irmã Rosa Ângelo pede oração também pelas famílias, pelas pessoas que estão enfermas, pelos casais, pelas causas aí na justiça, por libertação. Chega também a solicitação de oração da irmã Eleusine, também Airon. Helena pede por família, amigos e todos os seus vizinhos. José Felipe, lá em Pedra Preta, pedindo por aposentadoria. Regina em Estremoz, pedindo por toda a sua família, inclusive que está enlutada. Também Alisson Gomes, lá na Zona Norte, pedindo por ele e toda a sua família. A Marília também pede oração. Maria de Jesus pede por família. Lígia, pedindo por todas as famílias e aquelas pessoas que estão enfermas. Vilma Pereira pedindo pela sua mamãe. Silvia Amélia também, oração em favor da Lucimar e Luzia. A Núbia pedindo por Isaac, Marcelino, Douglas, Sidney, Sara, Clara e Márcio. A irmã Neves pedindo por Marcleide, Josefa, lá em Itaipu. Elizabeth Lima pedindo por todos os seus familiares, ela pertence ao setor 35. Irmã Zélia pedindo por Antônio, Graça, Maria Flor, Luísa, Luiz, Cláudio, Andréia, Theo, Temistocles, Mário Xavier, Lourdes de Castro, Emanuele, Zaya e Jason. Graça Imperial pedindo por toda a sua família para que Deus abençoe cada vez mais. Daílza pede oração por sua gestação, que é de alto risco, pela sua bebê Noemi, que nasça bem e venha com saúde. E também por Dalissa, Daílza, que ouve também o nosso renascer. Chega também o pedido de oração por Assis Soares, que pede por sua família. Ele é do Planalto, né, setor 22, Jardim do Éden, Planalto, em nossa audiência. Muito obrigado, Deus abençoe vocês de uma forma toda especial. Então, são esses pedidos que nos chegam nesta manhã, Pastor Samuel.
2: Nosso Deus, nosso Pai, te agradecemos, Senhor, por este dia que o Senhor tem nos concedido. Muito obrigado pelo teu amor, tua bondade, teu cuidado para conosco e para com os nossos, Senhor. Abençoa este dia de todos quantos estão nos ouvindo e daqueles que não têm a oportunidade de estar neste momento sintonizado com as ondas sonoras da Rádio Nordeste Evangélica, Senhor. Queremos interceder, Senhor, por aqueles que estão enfermos, acometidos de enfermidades, de moléstias diversas, Senhor. Chega com providência, tem misericórdia, estenda as tuas mãos. Queremos apresentar os pedidos que foram feitos nesta manhã, por abertura de porta de emprego, por concessão de aposentadoria, por aqueles que estão com problemas de relacionamento no seu lar, na sua vida conjugal, no seio da sua família, no seu trabalho, com a vizinhança e até mesmo, Senhor, no relacionamento contigo, para que possam parar para refletir, para pensar, analisar a sua situação espiritual e se humilhar na tua presença e assim obter a vitória, Senhor, na sua vida. Por aqueles que estão, Senhor, vacilantes com relação à sua fé, olhando para outras situações e não olhando para o autor e consumador da nossa fé, nosso Senhor e Salvador Jesus Cristo, da graça, da vitória, da sabedoria do alto a cada um dos teus filhos, Senhor, abençoa a tua igreja espalhada na face da terra, os teus servos que estão hospitalizados, chega com providência, aqueles que clamam a ti por causas da justiça, Senhor, chega respondendo dos altos céus com mão forte, braço poderoso, Senhor, que tu tens e és, meu Deus, abençoando o teu povo e dando vitória à tua igreja espalhada na face da terra. Queremos entregar todos estes pedidos nas tuas mãos e te agradecer pela resposta desta oração, desde já, pelo poderoso nome de Jesus, com o perdão dos nossos pecados, na pessoa bendita de Jesus. Amém. Muito bem, meu caro ouvinte, chegamos ao finalzinho de mais uma edição do seu culto doméstico no rádio, através das ondas sonoras da Rádio Nordeste Evangélica FM 92.5, convidando você a permanecer na sintonia da nossa emissora, na companhia de Marcílio Dantas e até o nosso próximo encontro, se Deus assim nos permitir. É com você, Marcílio.
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1: 11 horas 32 minutos. Vamos para o nosso WhatsApp pelo 849-8826-2255. Tem ouvinte no ar, tem o nosso amado irmão. É Gilvan Batista. Bom dia, a paz do Senhor.
2: A paz do Senhor Jesus Cristo, irmão Macílio Dantas. Eu gostaria de ouvir Chaga Sobrinho, é como um sonho.
1: Tá certo, tá anotada aqui a sua solicitação. Vamos a mais uma participação. Tem Aline. Bom dia, Aline.
3: Bom dia, Marcílio. Aqui é a Aline de Nova Parnamirim. Estou na escuta do programa. Estou amando toda a programação. Que Deus abençoe a todos os ouvintes. Quero pedir uma música de Aline Barros.
1: Muito obrigado por sua participação, Aline de Nova Parnamirim. E agora tem Elizabeth de Macaíba. Bom dia, paz do Senhor.
4: Bom dia, paz do Senhor, Márcio Dantas. Aqui é Elizabeth de Macaíba. Gostaria de parabenizar minha irmã Elisama, que está aniversariando hoje. E também todas as crianças, né? Neste dia todo especial, deixo para minha irmã o Salmo 23. E gostaria de ouvir o louvor com o Prisma Brasil, Minha Vida Está em Ti. Ofereço para Elisama, para minha família, para você, irmão Marcílio, para todos os irmãos que estão na audiência.
1: Muito obrigado! Participe sempre, ouvinte Nordeste Evangélica. É sempre assim, participativo, fazendo a nossa manhã renascer, acontecer, através das ondas do rádio, na frequência de 92.5. Aumente o volume, tem Prisma Brasil, Minha Vida Está em Ti.

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1: Eu fico o tempo todo pensando no céu. Como será esse lugar divino? E a face do Senhor? Como será? Deve ser muito lindo.

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1: 11:47, 11:47. O finalzinho da nossa programação. Aproveitando aqui, já mandando abraços para o irmão Aldo. Muito obrigado, meu querido. Ele diz, ó, manda abraço aí pros irmãos, o nosso pastor André, do setor Vale do Renovo, em Nova Parnamirim, ô, coisa boa, né? Todos aí na audiência, alô, Elizabeth Lima. Amanhã tem mais programação e a gente vai tocar o seu louvor, tá certo? Muita gente pedindo louvor, não dá tempo a gente atender todo mundo, né? Mas a gente vai atendendo na medida do possível. Elson Estevão chegando por aqui, bom dia pra ele. A Dori também. E Assis Soares, esse povo abençoado. Coisa boa. A você que interagiu, participou conosco, muitíssimo obrigado. Vamos agora trazer o nosso momento reflexivo.

O cuidado de Deus. No livro de 1 Reis, capítulo 17, versículo 4, está escrito: e acontecerá que beberás do ribeiro, e eu tenho ordenado aos corvos que ali te sustentem. Você já percebeu como Deus cuida de você, mesmo quando tudo ao redor parece secar-se, meu querido, minha querida? A Bíblia conta que, num período de grande seca, o profeta Elias recebeu uma ordem divina: refugiar-se junto ao ribeiro de Querite, onde encontraria água para beber e alimento levado pelos corvos. Percebe que cena? Enquanto a seca comprometia a sobrevivência de todo um povo, Elias experimentava o sustento providenciado pelo Senhor. Os recursos eram limitados, mas a fidelidade divina permanecia inalterada.

sem água, sem perspectivas. Agar se viu diante de uma situação de puro desespero. Mas a palavra diz que Deus ouviu o choro do menino e abriu os olhos da mãe para que enxergasse um poço. Entende o que isso significa? Mesmo quando você não consegue perceber uma saída, o Senhor continua atento à tua aflição. O sentimento de abandono não deve ser confundido com esquecimento divino. Deus vê no abandono. E quando a tempestade chega, como no mar da Galileia, os discípulos ficaram aterrorizados quando uma violenta tempestade ameaçou a embarcação em que estavam com Jesus. Mas o mestre se levantou, repreendeu o vento e ordenou ao mar que se aquietasse. A presença de Cristo não elimina todas as adversidades, mas oferece o fundamento para enfrentá-las com confiança. Deus manifesta o seu poder na tempestade. Então, neste momento, olha para a tua própria história. Na escassez, Deus provê. No abandono, Deus vê. Na tempestade, Deus manifesta o seu poder. As circunstâncias podem mudar, mas a fidelidade de Deus, essa sim permanece. Ele cuida de você no secreto. Ele cuida de você no silêncio, no detalhe que ninguém vê. Então creia, somente creia. Pois o mesmo Deus que sustentou Elias no ribeiro, que abriu o poço para Agar, que acalmou o mar para os discípulos, está cuidando de você agora. Finalmente, sinta o cuidado de Deus e descanse nos braços do Altíssimo.

0: Com trabalhos técnicos, Ricardo Torres, ficamos por aqui, voltando amanhã, se Deus quiser, a partir das 7:10 da manhã. Vem aí nos controles, ele, Eudes Teixeira, o nosso querido ET.
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5: 11:58.
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2: 12:59.
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9: Boa tarde, meus amados ouvintes deste programa Explicando a Bíblia. Que Deus abençoe cada um de vocês. E eu tenho essa palavra para você que acaba de ligar seu rádio, já estava ouvindo, acompanhando, que não há nada impossível para o nosso Deus. E aqui quem fala é a irmã Marineide, e agora eu vou fazer uma oração, em nome de Jesus. Senhor Deus, Pai Todo-Poderoso, Tu és o Deus do impossível, Senhor. Nesta tarde, eu sei que é um dia de feriado, mas, Senhor, tem muita gente, Deus, que está preocupado, que está necessitado, que está aflito. E nesta tarde, Senhor, sei que sua mão pode chegar a essa pessoa e dar vitória. Aquele que está desesperado, pensando que não tem mais jeito. Mas nesta tarde, Senhor, a gente crê num Deus que tudo é possível. Então, abençoa cada um ouvinte deste programa Explicando a Bíblia.
10: Glorificado seja Deus, aleluia. O fã-clube já ficou pensando que era ela no programa todinho, né? Mas é no finalzinho, ela fez essa abertura aí. Cada um no seu estilo, né, meu irmão? A comunicação, ela precisa ser autêntica. A própria pessoa comunicando de acordo com os dotes que Deus lhe deu. Verdade observada por Timothy Dwight, né? Timothy Dwight, ele foi um teólogo americano do século XVIII e operou até início do século XIX. Ele disse assim: a Bíblia é a janela neste mundo prisão através da qual nos é possível divisar a eternidade. Sou o irmão Gilvan Silva, este é o programa Explicando a Bíblia, o nosso encontro das segundas-feiras, 13 às 14 horas, onde a gente fala sobre a Bíblia Sagrada de forma descomplicada, de forma clara e também objetiva. Saúdo o querido pastor Oaldo Dantas, o diretor da nossa Rádio Nordeste Evangélica, FM 92.5, e demais irmãos que fazem esta emissora de Jesus. Aqui comigo, à direita, o também amado irmão Eudes Teixeira, este servo de Deus que sempre nos faz muito bem há décadas. Ele está na técnica de som. Também saúdo o igualmente amado pastor Martim Alves da Silva, presidente da Assembleia de Deus no Rio Grande do Norte, e demais membros da nossa diretoria querida. Hoje comentarei Provérbios capítulo 4. Este capítulo, querido, querida, é integrado em três partes, onde a sabedoria, na figura do pai, sábio, e onde na primeira parte, que vai dos versos 1 ao 9, busca transmitir o caminho do amor ao filho. Em seguida, dos versos 10 ao 19, a sabedoria relembra seus ensinos enquanto o filho estava sob a sua tutela e exorta-o a segui-los, pois o caminho ímpio, aquele caminho esquecido de Deus, tem final amargo. E na terceira e última parte, do versículo 20 ao 27, a sabedoria, ainda na figura do pai, dá dicas para o filho policiar o coração e assim não semear tropeços. Provérbios capítulo 4, do versículo 1 e 2 apenas, diz assim: ouvi, filhos, a correção do pai e estai atento para conhecerdes a prudência, pois dou-vos boa doutrina, não deixes a minha lei. Na cultura judaica, gente, a religião teísta, aquela que adora a Deus unicamente, no seio da família, há um papel de fundamentar a doutrina bíblica como sendo a constituição do céu, como de fato é, da forma como Deus intenciona que arraiguemos no coração. Devido esse cuidado, não há nação mais abençoada por Deus, comprovadamente abençoada por Deus e abençoadora também, do que Israel no cenário internacional. Para o judeu, o relacionamento do casal, que é o núcleo familiar, né, que inicia aquela família nuclear, é santificado aquele lar pela observância das leis da pureza familiar, conhecida como Tahati Hamispachá, que é uma lei assimilada assim com anelo e com alegria pelo judeu, solidificando a presença do Deus eterno como o parceiro instrutor da família, né? Daí o conselho sábio, né, aqui da própria sabedoria, dá ouvidos aos pais: ouvi, filhos, a correção do pai e estai atento para conhecerdes a prudência. A figura masculina, por sua vez, é responsável por toda e qualquer eventualidade do lar, dentro e fora dele, viu? A mulher, a mãe, ela é o alicerce do lar judaico, como dizem, claro, na forma judaica, que eu vou evitar pronunciar para não me atrapalhar tanto, que ela é o esteio da casa, segundo esta lei. A figura da mulher no lar judaico determina, meu irmão, a atmosfera da casa, sob a batuta do amor do homem. Olha que desafio. As diretrizes da Torá, como você sabe, os 5 primeiros livros da Bíblia, escrito por Moisés, essas diretrizes guiam o judeu na vida diária para que seu lar acolha a presença de Deus. Para você ver, aos 5 anos, a criança judaica, ela começa a estudar e memorizar isso no seio do lar, as diretrizes de santidade do livro de Levítico. Os ensinos de Levítico, eles vão sendo incutidos no coração da criança, intercalados com Deuteronômio 6, do 5 ao 9, que diz assim: amarás, pois, o Senhor teu Deus de todo o teu coração e de toda a tua alma e de todo o teu poder. E estas palavras que hoje te ordeno estarão no teu coração e as intimarás, tornarás íntimas a teus filhos e delas falarás, assentado em tua casa, sem trégua, viu, meu irmão? E andando pelo caminho e deitando-te e levantando-te. Também as atarás por sinal da tua mão e te serão como testeira entre os teus olhos. Fala de testemunho. E as escreverás nos umbrais de tua casa e nas tuas veredas. Aqui é testemunho no lar. Veja como é importante o culto doméstico nas raízes judaicas e que a gente pode imitar. Essa passagem bíblica é tão forte no coração judeu, meu irmão, minha irmã, que a sabedoria na figura do pai sábio ainda testemunha dizendo a razão. Provérbios 4, 3 e 4. porque eu era filho de meu pai, tenro, criancinha, e único em estima diante de minha mãe. E ele ensinava-me e dizia-me: retenha as minhas palavras, o teu coração, guarda os meus mandamentos e vive. É o mesmo que dizer: o que eu estou lhe passando, meu filho, é o mesmo que eu aprendi de meu pai e de Deus. Para falar isso, meu irmão, minha irmã, com autoridade, olhando no olho da criança, do filho, é preciso o pai nutrir a admiração diária no coração do filho desde cedo. Ser testemunho moral, respeitar o filho, viver presente, sabe? Ser aquele pai amigo que compartilha até suas decisões importantes. Isso também é uma forma de ensinar ao filho: estou presente sempre que você precisar, para se aconselhar, para lhe dar colo, para apenas ouvi-lo, eu estou com você. Você dá o exemplo, lá no futuro ele vai ver que você é uma pessoa que observa os ditames de Deus. Meu querido irmão Eudes Teixeira, vamos para o primeiro hino da nossa seleção musical de hoje, que está uma bênção. Denise Cardoso, Feliz Serás.

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1: 13h14. Pode ser 14 ou 14. Você está ouvindo o programa Explicando a Bíblia na comunicação do seu servo, irmão Gilvan Silva. Quero mandar um abraço fraterno para um querido amigo que eu conheci há pouco, mas tem se mostrado um servo de Deus, irmão Danielson, que é filho da irmã Aparecida. Queridos, esses irmãos, mãe e filho, eles são da Igreja Metodista Pentecostal, originalmente, ali de Extremóis, porém, pela conveniência, eles estão participando dos cultos em Solidade 2, que é a Igreja Apolo do Setor 3. Eu não sei se já foram apresentados por aclamação, se foram recebidos por aclamação. Se não, eu vou conversar com o querido amigo pastor André Feitosa, que já é jeitoso por si só, o esposo da irmã Gerlane, que este casal merece todo apreço, como de fato o pastor André já costuma tratar os santos de Deus. Então, meu querido irmão Danielson e irmã Aparecida, recebam o nosso carinho, meu e de Marineide. Eu ainda abraço o irmão Jandeilson e a irmã Cristineide. Ela é dirigente, a irmã Cristineide, do Círculo de Oração na Congregação Solar dos Ipês, que em São Gonçalo do Amarante, que é uma das igrejas do setor 3, nesta cidade tão maravilhosa aqui, que faz parte da nossa grande Natal. A irmã Cristineide, esposa do irmão Jandeilson, ela manda um abraço para as irmãs que fazem a comissão de visita daquela congregação solar dos Ipês. A irmã Cristineide é muito hospitaleira, uma pessoa que nos faz sentir bem quando assim vamos participar do culto de oração, do círculo de oração naquela congregação. Deus mantenha este casal em paz. Vamos para Provérbios, capítulo 4, versículo 5 a 9. Diz assim: adquire a sabedoria, adquire a inteligência, e não te esqueças nem te aparte das palavras da minha boca. Não desampares a sabedoria e ela te guardará. Ama-a e ela te conservará. A sabedoria é a coisa principal. Adquire, pois, a sabedoria. Sim, com tudo que possuis, adquire o conhecimento. Exalta-a e ela te exaltará. E abraçando-a tu, ela te honrará. Dará à tua cabeça um diadema de graça e uma coroa de glória te entregará. Observe que a sabedoria, na figura do pai sábio, por amor, meu irmão, demonstra até uma certa aflição no intuito de forjar no coração do filho a importância da sabedoria, do temor do Senhor, sabe? Pois é, jovem, a vida não se resume na mocidade. A vida é fugaz, fugidia, e não espera. No piscar de olhos, envelhecemos. Está aqui duas pessoas de terceira idade, eu e minha esposa. Quando adolescente, eu escolhi parar de estudar. Vê que loucura, mesmo contrariando minha mãe. Muito pobre ela, sem argumento convincente, sem o menor preparo. Aí eu fui viver uma tal vida louca, sabe? Eu não tive pai. Então, jovem, agradeça a Deus por ter a figura de um pai para lhe contrariar. Sim, senhor. O tempo passou, eu me casei, tivemos filhos, eu e Marineide, e aí o Senhor, em tempo, tardio para mim, mas em tempo, no tempo dele, ele me deu forças para recomeçar os estudos. Assim eu voltei a estudar, trabalhava de dia e estudava à noite, parada dura, viu, jovem? A criança judaica conservadora, ela ouve dos pais diariamente no culto doméstico: adquire a sabedoria, não desampares a sabedoria e ela te guardará. A sabedoria é a coisa principal. Sim, com tudo que possuis, adquire o conhecimento. Exalta, e ela te exaltará, e abraçando tu, ela te honrará. Sigamos o exemplo. Eduque seu filho, seus filhos, no culto doméstico, e Deus agregará princípios sábios no coração deles. Se não tiver filhos, faça somente o casal, ou mesmo você individualmente. Convide Deus a se fazer presente no seu lar por meio do culto doméstico. Ontem ela está aqui ao meu lado, passamos o dia naquele corre-corre, mas quando chegamos à noite do culto, Marineide, minha bênção, me disse: Gil, vamos fazer o culto doméstico. Não fizemos. Aí a gente fez naquele momento o culto a Deus no nosso lar, e Deus se fez presente, e eu dormi em paz até hoje às 7 da manhã. Pois é, sim senhor. Provérbios 4, versículo 10 até o 19, em resumo diz assim: ouve, filho meu, e aceita as minhas palavras. Que insistência maravilhosa, não é? E se te multiplicarão os anos de vida. Aqui está falando de dias felizes, jubilosos, satisfatórios aos que ouvem a sabedoria por meio dos pais tementes a Deus. No caminho da sabedoria te ensinei, por elas andando não se embaçarão os teus passos, e se correres não tropeçarás. Mais uma palavra aqui, meu irmão, com a autoridade de um pai, exemplo de conduta. No caminho da sabedoria te ensinei. E olhe que o exemplo, ele fala mais do que 10 palavras, do que 1000 palavras, eu diria. Esse pai, ele não teria dito isso se tivesse ensinado ao filho somente por meio da fustigação, da agressão, sem amor afetuoso, sem diálogo, sem culto doméstico. Por isso ele prossegue: pega-te a correção e não alargues, guarda, porque ela é a tua vida. Com essas palavras, meu irmão, e outras semelhantes, lidas diariamente no culto doméstico, na necessidade de uma correção disciplinar, se for necessário, mais adiante, o filho agradecerá. Não tem um que ficou com ódio do pai ou da mãe porque teve que passar pela bendita vara de correção. Ouça esta advertência preventiva, Provérbios, viu? Não entres na vereda dos ímpios, desvia-te dele, do ímpio, e passa de largo, porque comem o pão da impiedade e bebem o vinho da violência. Mas a vereda dos justos é como a luz da aurora, que vai brilhando mais e mais até ser dia perfeito. Provérbios ensina, meu irmão, o viver moral e espiritual com o temor de Deus. Veja no final desta perícope, deste recorte textual, que a sabedoria prática, não apenas verbalizada, ela não se adquire do dia para a noite. Não, não, não. Ela se constrói tijolo por tijolo. A vereda dos justos é como a luz da aurora, que é metáfora, que vai brilhando mais e mais até ser dia perfeito. Eu digo metáfora porque na metáfora tem o verbo ser ou estar, que é como a luz da aurora, entendeu? Na construção do caráter à semelhança de Deus, a luz, artigo definido, a luz, ela vai acompanhando o justo, aquele que alcança testemunho de Deus, a ele seguir sendo exemplo para outros, sim senhor. Às vezes numa situação sem saída, aí o justo se mostra tão tranquilo, a mulher justa se mostra tão tranquila, que as pessoas em passando por situação semelhante diz assim, o irmão fulano passou, a irmã fulana passou, ou está passando, e Deus há de me dar graça para mim passar também. Provérbios 4, do versículo 20 até o 27, insiste com a sabedoria na figura do pai sábio, o pai temente a Deus, aconselhando seu filho, seu discípulo, filho meu, atenta às minhas palavras, não as deixes apartar dos teus olhos, guarda-a no meio do teu coração, sobre tudo que se deve guardar, guarda o teu coração, porque dele procedem as saídas da vida. Que maravilha, não é, meu irmão? Irmão Eudes Teixeira, querido, vamos para o segundo hino da nossa seleção musical de hoje. A gente vai agora com a irmã Almerinda Alves ouvir Cuida de Mim, Jesus.

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13 horas e 29 minutos em Natal, você está ouvindo o programa Explicando a Bíblia, na comunicação do seu servo, irmão Gilvan Silva. Quero mandar um abraço para o querido amigo pastor Lirêncio Jacome. Ele é o esposo da irmã Rosineide. Em tempo, ele passou aqui o nome da esposa. É, não esqueça não, meu pastor Lirêncio Jacome, para o senhor não se complicar. A irmã Rosineide é uma mulher de Deus, mas ela gosta de ouvir o nome pronunciado na Rádio Nordeste Evangélica. Ela é crente em Jesus e assim são os crentes. Ele é o pastor presidente da Igreja Evangélica Pentecostal Primitiva, uma igreja muito acolhedora, uma igreja de Deus pentecostal, que fica ali no Plaza Garden, que é um dos conjuntos do bairro Jardins. Meu pastor Lirêncio Jacome, meu querido amigo e irmã Rosineide, recebam o meu abraço fraternal num coração. Eu ainda abraço o também amigo presbítero Paulo Soares, sim senhor, que é o esposo da irmã Elci, sim senhor, este casal querido congrega em Ponta Negra, sim senhor, que é a Igreja Apolo do setor 23 aqui na nossa capital em Natal. Então, meu querido irmão Paulo Soares e irmã Elci, receba o querido casal o meu abraço e conte sempre com as nossas orações. Vocês são bênção dos céus para o reino de Deus. Querido, falando acerca de sobre tudo que se deve guardar, como eu li no blog, no final do bloco anterior, sobre tudo que se deve guardar, guarda o teu coração, porque dele, no caso do coração, procedem as saídas da vida. O cérebro, coração aqui é uma figura, não é? E o cérebro, atualmente, é considerado o centro diretor das ações humanas, inclusive as ações ainda não manifestas fisicamente e até aquelas involuntárias. No entanto, na perspectiva bíblica, a expressão o coração é mais abrangente, pois remete para o centro da personalidade na formação do todo, sabe? De onde as ações fluem, de onde o homem tem domínio próprio, controle, pode educar, entendeu? Daí essa como se fosse uma espécie de ordem divina imperativa: guarda o teu coração. Por quê? Porque a vigilância, ela parte do coração. Quando eu planejo uma reação, que aquela reação ela é negativa para testemunhar acerca do reino, lá na frente, quando esta reação se consumar, eu vou ter uma tristeza no coração, que é a ação do Espírito Santo dizendo: você fez errado, não vigiou o coração. E Jeremias disse, meu irmão, que o coração, falando de instinto, da inclinação da natureza humana, o coração é mais enganoso que qualquer outra coisa e a sua doença é incurável, chamou até de perverso. Quem é capaz de compreendê-lo? Jeremias fez essa pergunta retórica, está no capítulo 17, versículo 9. O coração, ele pode chamar o mal de bem, inverter os valores, dar falsas aparências. Ao instigar a guardar o coração, a sabedoria orienta seu filho a treinar, fazer aquele treino preparatório para o dia mau. O nome disso é santificação. E atenção dobrada, sabe? Para as ciladas do coração. Ponderar até sentir a quietude de Deus, aquela que como é que eu diria assim, inconfundível, a quietude de Deus na alma, né, minha filha? Ela é inconfundível, ela balança a cabeça, gente, ninguém vê, que não é televisão. A quietude de Deus na alma, ela é inconfundível, é o caminho da decisão correta. Deus está comigo. Aí quando a gente atua segundo a decisão de Deus, é sucesso, é alegria, é paz. Ainda na figura do pai amoroso, a sabedoria encerra o capítulo 4 de Provérbios, revelando
onde e como ela se manifesta, onde ela nasce e como se manifesta. Desvia de ti a tortuosidade da boca e alonga de ti a perversidade dos lábios. Paulo chamou isso de palavras torpe. Os teus olhos olhem direitos, sim senhor, pondera a vereda de teus pés e todos os teus caminhos sejam ordenados, sim senhor, de ordem, ordenados por Deus. Isso fala de vigiar as palavras, vigiar os olhos, né? Vigiar também as ações, sim senhor, meu irmão. A sabedoria, ela parte daí, e aí está o capítulo 4 de Provérbios. No bloco seguinte teremos uma palavra em nome de Jesus com a irmã Marineide, a serva de Deus, minha bênção, que está aqui ao meu lado. E meu irmão Eudes, a gente vai agora com o último hino da nossa seleção musical de hoje, com Jamerson Luiz, Deus Está Aqui.

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1: 13 horas e 38 minutos em Natal, você está ouvindo o programa Explicando a Bíblia na comunicação do seu servo, irmão Gilvan Silva. Quero agora abraçar um querido amigo que sempre ouve o programa, ele ouve a reprodução do programa e ouve com muito carinho e me dá sempre o seu feedback. Quem é? É o presbítero J.T. Torres, sim senhor, o meu cunhado, irmão de Marineide, a minha bênção, ele é o esposo da irmã Marisa. A irmã Marisa tem uma personalidade bem quieta, meu irmão, uma mulher acolhedora, uma mulher de Deus, indiscutivelmente uma mulher de Deus. Esse casal tão querido mora em Recife, na Imbura, exatamente na UR5, na Vila Aeromoça. O presbítero J. Torre é dirigente nas congregações Betel da UR10 e também do Novo Betel. Para quem não sabe ainda, o R é unidade residencial, que são todas próximas ali na Imbura. A Imbura é um dos bairros em Recife. Então, meu querido presbítero J. Torres, irmã Marisa e família no geral, e irmãos da UR10 Betel e da Novo Betel, recebam o nosso abraço, o nosso carinho, e é muito possível que na próxima semana, já na quinta-feira de manhã, a gente vá para aí, que no domingo a gente está aniversariando de casamento e a gente quer comemorar com o nosso querido Jota, viu? Falando do presbítero Jota Torres, meu querido irmão amigo, também eu não posso esquecer o pastor Osiel Silva, que é o esposo da irmã Adriana, o coordenador da área 54. O que pra gente é setor aqui, gente, lá em Recife é área, só que é mais abrangente. Os nossos setores aqui é 5, 6 congregações, não é assim? Lá em Recife é muitas congregações que abraçam uma área. Aqui a gente tem área, mas é de setores unidos, né? Ou unificados, né? Assim? Então, o pastor Osiel Silva, o esposo da irmã Adriana, é coordenador da área 54, cuja igreja Apolo fica na praça da UR5. Então, meu querido pastor Osiel Silva, oportunizando Deus, logo, logo no próximo final de semana, ou perto dele, a gente vai se ver e se abraçar em nome de Jesus, tá certo? Minha filha, quero ver o fã-clube hoje reclamar. Tá aí 19 minutos para Deus te usar, em nome de Jesus, a paz do Senhor, e você é sempre muito bem-vinda.

0: Amém. Eu agradeço também, né, por tantas oportunidades que o Senhor tem concedido de estarmos aqui na presença dele para falar do seu amor, para falar quanto é importante a palavra de Deus nas nossas vidas, como ela nos assim preenche os nossas dificuldades, preenche assim nossa vida em geral, né? A palavra de Deus, não, sem dúvida, ela é a palavra do Senhor, aquela que certamente tem o endereço certo, que certamente vai ao coração daquele que está precisando. E nessa tarde já quero iniciar minha fala mandando um abraço, né, para minhas companheiras que estão na audiência. E aqui eu quero mandar um abraço para a irmã Eliana. Quem é a irmã Eliana? Ela é a esposa do pastor Aparecido, né? Eles são ali da Assembleia de Deus, ele pastoreia ali na Assembleia de Deus de Monte Santo, setor 42. E estarei sábado ali, né, num chá feminino sobre o Outubro Rosa, contando o meu testemunho das maratonas, né, que eu corri, e falando também o bem que me trouxe fazer esse exercício que é o atletismo, né? E é muito bom, e contar os testemunhos que eu presenciei nas corridas, Deus estando comigo, é muito maravilhoso. Também quero mandar um abraço para minha escudeira, que hoje eu não vi ela ainda dizer nada, né? Não sei por onde ela anda.
1: Caladinha, tá?
0: Tá calada hoje, não sei o que está acontecendo, mas eu tô mandando meu abraço para ela e pra irmã Glorinha também, né? Pra irmã Andréa Lima também, viu, irmã Andréa? Lá do Tempo Central, uma querida, uma senhora jovem, bem alegre. Eu esqueci o nome do esposo da irmã Andréa.
1: Irmão Alânio.
0: Irmão Alânio também, esse casal maravilhoso que ora sempre por nós. O meu abraço também vai para a irmã Gracinha. Irmã Gracinha, eu conheci ela agora ultimamente. Qual é aquela igreja, a gente se lembra?
1: Peniel, setor 4,
0: Peniel, São Gonçalo. Peniel, setor 4, São Gonçalo, né? Irmã Gracinha, uma bênção. A gente sempre está se comunicando. As irmãs ali também são bênção de Deus. Recebam meu abraço nesta tarde. Um abraço para Gemima, lá no sítio Gravatá, né? Junto com o irmão Oab, que é esposo da irmã Gemima. Eles ali estão também pastoreando uma igreja ali em Gravatá, no sítio Gravatá, para a glória de Deus. E irmã Gemima é filha de irmã Nininha e do
1: evangelista Júlio Medeiros, nosso amigo.
0: Amém, glória a Deus, né? Esse casal também abençoado, que saudade imensa de estar aí, viu, irmã Nininha? Mas brevemente a gente chega aí, no tempo de Deus. Amém? Também passou a mensagem para mim, irmã Raimundinha e Lala. Estão ouvindo, almoçando. Bom apetite aí, e que a sobremesa seja bem light, viu? Também Valéria, minha querida irmã Valéria, a mãe de Arthur, estão também na audiência. Eles congregam no sítio Pajussara Sítio. Só não sei o setor, mas você sabe, né, Gil?
1: Pajussara Sítio é setor 35.
0: Amém. Um abraço para uma querida amiga também, irmã Cleia, que é a esposa de?
1: Do presbítero Eliomar Alves, que é o... Ele é presbiteriano, mas com coração pentecostal.
0: Amém.
1: É, presbítero Leomar Alves é um querido amigo.
0: É um casal, né, que Deus nos presenteou também. Todos vocês que eu falei aqui, os que eu não falei, porque são muitos, muitos amigos que a gente tem. Amigos maravilhosos que Deus tem usado nessa terra para nos abençoar. E aqui, vamos à palavra de Deus nesta tarde, né, no comecinho do programa, eu disse que tudo para Deus é possível, não há nada impossível para o Senhor. E aqui nós vamos ler aqui uma palavra nessa tarde, que diz o seguinte, aqui em Gênesis capítulo 18, que diz assim: e disse o Senhor a Abraão, por que se riu Sara, dizendo, na verdade gerarei eu ainda, havendo já envelhecido? E aqui diz: haveria coisa alguma difícil ao Senhor? ao tempo determinado, tornarei a ti por este tempo da vida, e Sara terá um filho. Glória a Deus, né? Isso é uma coisa maravilhosa, é promessa. E nós que somos cristãos, vivemos debaixo de promessa, da promessa de Deus, né? É promessa por cima de promessa. A Bíblia, ela está recheada de promessas do Senhor. E promessas essas que certamente são verdadeiras, porque é o Deus da verdade que fala. Aleluia. O Deus que pode todas as coisas. O Deus que não deixa dúvida quando Ele fala. Aleluia. E nós estamos debaixo de muitas promessas, né? Promessas de que Ele vai vir, vai nos buscar. Promessa de que ele diz, não te deixarei, não te desampararei. Promessa de salvação. Deus, Ele já nos salvou, né? E Ele está cuidando de nós. Não tem tempo. O Senhor não diz assim, porque o tempo do Senhor é diferente do nosso. Porque para chegar na bênção do Senhor, para que a bênção chegue a nós, tem um preparo, né? Aliás, tudo tem um preparo. E Deus não é diferente. Ele analisa, Ele vê como é que está o coração, como é que está a mente, como é que está a ansiedade. Por isso que a palavra de Deus diz, não andeis ansiosos, né? Por quê? Porque Ele sabe que quanto mais a gente está ansioso, mais dificulta as coisas. Por quê? Porque a gente vai ficar doente, vai ficar perturbado, não vai dormir. Mas Deus quer que a gente descanse. E Ele deixou essas promessas, deixou essas coisas para que a gente descanse, porque tudo é no tempo do Senhor. Aqui eu li esses dois versículos, por quê? Porque Ele fez promessa a Abraão, né? De dar ele um filho. E fez promessa também, né? Essa promessa também é uma promessa que eles esperaram, mas teve dúvida, né? Teve dúvida no coração de Sara, porque ela queria, porque queria dar um filho a Abraão. Então, ela, na hora assim, ela ficou em desespero e disse, eu quero dar um filho a meu senhor, né? Que ela chamava o marido de meu senhor. Eu quero dar, mas aí ela, como sabia que era estéril, que ela não ia poder dar, e esqueceu que tem um Deus, né? Que tem esse Deus que o impossível Ele faz. Quando Ele promete, Ele faz o impossível para entregar em nossa mão a vitória. E com Abraão e Sara foi desse jeito. Ela entregou a sua concubina para ter um filho, que não deu certo, né, irmão? Porque quando a gente encurta o caminho da bênção, né? Ou a gente pega um atalho, qualquer coisa assim, não dá certo. Tudo que a gente coloca a mão antes da de Deus, não dá certo. Só dá errado. Por isso que a gente deve esperar. E aqui, este capítulo 18, é um capítulo que Deus, Ele aparece a Abraão. Né, aparece na hora que Abraão está lá pensativo, né, assim esperando, aí Deus aparece e renova a promessa. Aleluia! Nesta tarde você pode esperar. Deus renova a cada dia. E o melhor de tudo, irmãos, eu estava vindo agora no meu coração, se a gente lê a Bíblia todos os dias, as promessas são renovadas. Quer um conselho? Se você quer que suas promessas sejam renovadas, leia a Bíblia todo dia. Agora leia capítulo por capítulo. Não vá abrir a Bíblia para dizer, eu quero que o Senhor fale comigo, Jesus. Aí abre. Não, porque isso aqui, essa palavra, ela é para ser respeitada. Ela não é brinquedo, né? Nem adivinhação. Ela é a verdade. Então aqui, Abraão estava lá e Deus veio renovar essa promessa para ele e renovou. É tanto que Sara, neste dia, neste finalzinho de tarde que ele estava falando aqui, que Deus estava prometendo a Abraão, renovando a promessa, e Sara estava a escutar, né? Ela estava perto e ela disse, o que será aquilo que está acontecendo? Imagina aí, né? A presença de Deus estava acontecendo algo extraordinário, porque quando Deus se faz presente,

E ela riu. Mas riu numa naturalidade, né? Porque, não, eu não tenho mais nem... Estou na menopausa, né? Vou dizer assim, na palavra da gente. Não posso mais ter filho. Mas ela esqueceu que quem estava falando era o Deus do impossível. Aleluia! E ali, irmãos, eu achei interessante que quando a gente lê... Quando a gente lê o livro de Gênesis, quando Deus também, quando fez a promessa a Abraão, que ele ia ser pai, Abraão também deu um sorrisinho. No capítulo 17, fala isso aqui. Eu vou ler pra gente. Olha, disse Deus mais a Abraão: a Sarai, tua mulher, não chamarás mais pelo nome de Sarai, mas Sara será seu nome, porque eu a hei de abençoar e te hei de dar a ti dela um filho. Aleluia! Era de Sara que Deus ia dar a Abraão um filho. Glória a Jesus, né? E abençoarei e será mãe das nações, rei de povos sairão dela. Então caiu Abraão sobre o seu rosto, aleluia, e riu-se. E disse no seu coração: a um homem de 100 anos há de nascer um filho? E conceberá Sara na idade de 90 anos? E disse Abraão a Deus: tomara que viva Ismael diante de teu rosto. Mas olha, menina, meu coração se alegra, sabe? Porque às vezes a gente ri mesmo, né? Com as coisas assim que Deus faz, que a gente diz: meu Deus, Jesus, eu vou ganhar isto? Jesus, o Senhor me deu isto, Jesus? Aí a gente até fica abismado, né? Mas Abraão ainda não estava entendendo o plano de Deus. Aleluia. Igual quando ele disse que era o mordomo, né? Que é seu herdeiro dele. Também. Aí, gente, mas é natural. É natural. Nós somos humanos. Somos seres humanos. E às vezes a gente duvida das coisas de Deus. Só que a gente esquece de quem nos gerou, de quem nos formou, né? Que é impossível. Eu às vezes fico imaginando um feto dentro de uma pessoa sendo gerado, né? Aquela formação, aquela coisa linda, aquele trabalho lindo de Deus formando um ser humano. Aleluia. E nós já fomos esse feto que estamos aqui hoje. Interessante, né? Que às vezes, muitas vezes, tem pessoas que atrapalham o plano de Deus. Porque quando Deus gera um bebê, ele já tem um plano. Já tem. Quando ele gerou o irmão Gilvan, ele disse: você vai estar naquela rádio, falando do meu nome, falando da minha palavra, quando ele já estava no ventre da mãe dele. O irmão Eudes, você vai estar lá mexendo naquele computador. Ramanadei, Kamanashe, plano. Ele já tinha plano nas nossas vidas. E a pessoa, às vezes, quebra os planos de Deus, irmãos. Antes dele fazer o processo, a pessoa quebra. Isso não é bom para quem faz isso. Temos muito cuidado, né? Quando formos pensar em fazer um aborto, porque às vezes o plano de Deus está lá no seu ventre. A tua vitória está no teu ventre. Leica, mana, xereica, mana. Eu não sei para quem que Deus está falando nesta tarde. Se você está com algum plano, não faça. Aí no teu ventre é coisa de Deus. Aí no teu ventre é a tua vitória. Tu estás sendo, aleluia, a pessoa que está gerando o que Deus quer fazer lá, não sei quando, mas é o que está aí no teu ventre que Deus está gerando para executar o plano dele. Ouça essa palavra nesta tarde, eu não sei porquê, mas veio no meu coração: não faça o que você está pensando, não execute esse plano, porque não é de Deus. Tá bom? E aqui está, né? Quando Abraão e Sara tiveram Isaac,
E foi uma

0: festa. E foi aquela festa. Então, deixa no teu ventre o plano de Deus, que vai ser uma grande festa nas nossas vidas, na tua vida, na vida da tua família. Em nome de Jesus. Amém.
1: 13 horas e 57 minutos em Natal, capital do estado do Rio Grande do Norte. Aí está a palavra do Senhor por meio da instrumentalidade da irmã Marineide, minha bênção. Quero abraçar ainda o querido amigo irmão Cássio. Ele é o esposo da irmã Yasmin e eles são pais do querido irmãozinho Estevão. Essa família de Jesus mora em São Paulo, sudeste do nosso país. Então, sudeste do país, São Paulo, socorra-nos. Eu agora estou falando como aquele europeu, né?
0: Sim.
1: É, que passa a Macedônia e nos
0: sim,
1: ajuda.
0: Sim, nos
1: então,
0: ajude.
1: Sudeste, ajuda-nos. Sul, ajuda-nos. Centro-Oeste, ajuda-nos. Em nome de Jesus.
0: Manda um abraço para a irmã Luciana.
1: Irmã Luciana, lá em Macau, a serva de Deus original.
0: Quero mandar,
1: né,
0: também para a irmã Salete, que está lá na casa da irmã Aila.
1: Aila.
0: Que a gente ainda vai lá hoje, né, ver
1: ela. Sim, senhora, sim, senhora. É, vamos. Como é o nome do esposo da irmã Aila? Você lembra?
0: Não me lembro.
1: Meu Jesus, chega. Esqueci o nome do servo de Deus, mas logo, logo a gente vai se encontrar. E na semana que vem, irmão, eu lhe dou um abraço fraternal. Esqueci seu nome. E a gente convive, não é? É coisa mesmo de quem tá ficando velho, que nem eu.
0: Não anotar.
1: É, se não anotar, porque saiu assim também de improviso, né? Bom, nem improvisar. Minha filha, muito obrigado pela sua presença. É sempre bom quando você vem aqui no Raider. Eu gosto muito, dinamiza. É uma palavra diferente do que é a configuração. Não diria nem a configuração, do que é a essência mesmo em si, essa proposta de explicar. Você trabalha mais no sentido aplicativo, no sentido prático, no sentido de força vinda de Deus, né? Na sua sinceridade, que Deus a mantenha em paz. Eu vou fazer uma oração.
0: Amém.
1: Agora, de encerramento deste programa, de gratidão. Meu maravilhoso, meu bom e querido Pai do Céu, a nossa gratidão de coração a Ti por mais este programa. Que a Tua mão misericordiosa se mantenha sobre nós. E eu te faço esse pedido, Senhor, de misericórdia e de graça, a manutenção da Tua mão, te faço em nome do Teu Filho Jesus Cristo, que vive e reina para sempre, nos dando salvação. Amém.
0: Amém.
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4: 14 horas.
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17: Duas horas, quatro minutos em Natal. Boa tarde para você. Depois de termos estudado a Bíblia, estamos chegando com mais um Feliz com Jesus nesta segunda-feira, hoje, dia 12 de outubro, feriado nacional, dia da criança. A você, criança, você, o nosso muito obrigado pela participação também, né, das crianças que abrilhantam a nossa programação no dia a dia. Deus abençoe a cada uma das nossas crianças e que as bênçãos dos céus estejam aí continuamente sobre suas famílias. É o desejo do nosso coração, o desejo de todos que fazem a minha, a sua, a nossa emissora do coração. E a gente já começa bem cantando louvores, louvores a Deus, a Ele que é digno de toda honra, glória e toda adoração.

boa tarde para você. 2:16 na capital do Rio Grande do Norte. Feliz com Jesus aqui na Nordeste Evangélica, contando com a sua audiência, tudo ainda fica bem melhor. Muito obrigado aí pelo carinho da sua carona, amiga. Muito obrigado por nos permitir entrar na sua casa. Que Deus continue abençoando a sua vida. Você que está também no trabalho, né? Hoje no plantão e ouvindo a nossa programação. Obrigado, viu? Ao povo ali, aos nossos amados irmãos. Do SAMU Natal, né? Acompanhando sempre a nossa Nordeste. Muito obrigado pela participação de todos vocês, tá? Que Deus continue vos abençoando poderosamente. Hoje, segunda-feira, feriado, né? E você que está em casa também pode participar conosco pelo WhatsApp 988-26-2255. É um prazer mesmo.

0: contarmos com a sua participação. Amanhã, terça-feira, tem círculo de oração, minha gente. Amanhã, terça-feira, acontece círculo de oração nas seguintes congregações: Aliança com Cristo, Bela Vista, Belém Efrata, Betel, Candelária, Congregação Capitão Morgovia, Cidade Alta, Canaã, Farol 2, Felipe Camarão 1, Filadélfia, Fonte de Refrigério, Fonte, Filhos do Rei, Congregação Gramoré, Grande Natal, Guajiru, Gilgal, Igapó, Jardim das Acácias, Jardim das Flores, Jardim do Senhor, Jardim dos Santos, Jardim Leblon, Jardim Paraíso, Congregação Jardim Petrópolis, Congregação Jardim do Éden, Manaim, Monte Horebe, Monte Líbano, Monte do Senhor, Congregação Morro Branco, Nazaré 2, Novo Rumo, Nova Cidade, Congregação Nova Floresta, Nova Natal 2, Parque da Floresta, Parque das Dunas, Parque do Horto, Parque dos Eucaliptos, Congregação Pitimbu, Prolar, Potilândia, Pastor Nelson Bezerril, Redinha Nova, Rei dos Reis, Rocha da Salvação, Rio Jordão, Santarém 2, Shalom, Soledade 1, Tirol, Vale Dourado 2 e Vila de Ponta Negra. Todas estas congregações estarão realizando amanhã círculo de oração. Pela manhã, consagração, à tarde o círculo de oração continua. Estamos aí em plena campanha nacional de oração e você tem a oportunidade de, em casa ou na congregação, orar, né, pela nação, orar pela igreja. Enfim, vamos orar, né, pelo nosso povo e por todos os povos. Participe toda sexta-feira, das 9 da manhã às 11 horas, na congregação, no Templo Central, a consagração para toda a liderança no Templo Sede. E a partir das 19 horas, culto geral de instrução e doutrina. O culto de instrução acontece às quintas-feiras nas congregações e às sextas-feiras no Templo Sede. Próximo domingo tem EBD, né? Mais uma lição bíblica, estaremos estudando a lição de número 3, a fidelidade de Deus diante da infidelidade de Israel. Tudo a ver, né? Parece muito com o povo, né? Com o nosso povo, conosco. Então vamos aprender um pouquinho mais também dessa lição bíblica, a fidelidade de Deus diante da infidelidade de Israel. Tema da lição, para você participar a partir das 9 da manhã em todas as nossas congregações. Fique ligadinho com a gente, daqui a pouquinho nós traremos mais notícias, mais informações, dentro da tarde Feliz com Jesus, aqui em 92.5.
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0: É isso aí, é o canal para você participar conosco nessa tarde feliz e abençoada, né? E Cileide, boa tarde para você. Cileide está ali em Farol 1, faz parte da congregação Mãe Luísa, setor 15. E hoje os parabéns, ela diz aqui, os parabéns vai para uma pessoa muito especial, né? Para a nossa querida irmã Navegantes, dirigente da comissão de visitas, deixando para a meditação da irmã Navegantes, Salmos 46. Parabéns, irmã Navegantes, felicidades, que essa data repita-se por muitos e muitos anos, com muita saúde, muita paz, muita alegria. É o que nós desejamos à senhora e a toda a sua família. Coisa boa, hein? Cortando o bolinho no Dia das Crianças. Olha que coisa boa. Melhor ainda, hein? Que bom. Graças a Deus. Maria das Graças também está conosco. Muito obrigado, Graça, pelo carinho, pela participação aqui em 92.5. Vamos louvar a Deus. Vamos adorar o Senhor. A gente volta já.

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1: Boa tarde para você, agora 2:41 em Natal, feliz com Jesus aqui na Nordeste Evangélica, emissora das Boas Novas. Olha aí, a gente lembra você que hoje terá início a abertura da programação alusiva aos 87 anos da Assembleia de Deus em Parnamirim. Olha aí que grande festa, hein? A partir de hoje, iniciando com o culto de ceia, logo mais às 19 horas, e a abertura das comemorações aos 87 anos da Assembleia de Deus na cidade Trampolim da Vitória. O pastor Abdênego Xavier estará ministrando a palavra de Deus e convida você e sua família para estarem presentes hoje no Templo Sede, Avenida Comandante Petit, 905, no bairro Boa Esperança, bem no centro da cidade de Parnamirim. Você é convidado a estar participando desse momento todo especial. A programação começa hoje, segue na quarta-feira com a comemoração aí alusiva aos 87 anos, participando do grande conjunto Depim, né? E isso é a programação da quarta-feira com a participação de todo o departamento infantil. Na quinta-feira, dia 15, a participação da UMADEP, União de Mocidade da Assembleia de Deus, em Parnamirim. UMADEP estará participando ativamente, né, no culto da quinta-feira, dia 15 de outubro, dentro das comemorações dos 87 anos da Assembleia de Deus na cidade de Parnamirim. Pregando a palavra estará o pastor Josenil Júnior. Na sexta-feira, dia 16 de outubro, participação do DEFAD, o Departamento Feminino, com a ministração da palavra a cargo do pastor Gunnar Bergen, né? E no sábado estará acontecendo a partir das 14 horas também uma movimentação, um evento ali na congregação sede, no Templo Central de Parnamirim, comemorando aí aos 87 anos, comemoração alusiva aos 87 anos da igreja. Pregando a palavra o pastor Gunnar Berg, e às 18:30 o culto de encerramento com a ministração da palavra a cargo do pastor Martim Alves da Silva. Culto de encerramento será no sábado, dia 17, e você é convidado também a participar. E no dia 18, domingo, às 14 horas, batismo em águas, aí dentro da programação dos 87 anos da Assembleia de Deus em Parnamirim. Pregando a palavra estará o pastor Kleber Maia, e você é convidado a estar participando de toda esta programação. Terá início hoje e seguirá na quarta, quinta, sexta, sábado, fechando aí no sábado à noite a programação, né? E no domingo ainda teremos aí o batismo em águas. Fica o convite feito. Rua Comandante Petit, ou Avenida Comandante Petit, 905, no bairro de Boa Esperança, Parnamirim.
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1: Vamos seguindo, 2:45 agora na capital potiguar. Feliz com Jesus é aqui na Nordeste Evangélica, emissora das Boas Novas. Que bom é contarmos aí com a sua audiência e participação. Direito do Consumidor traz a seguinte informação nesta tarde. O Fundo de Garantia do Tempo de Serviço, FGTS, liberou o saque aniversário para os trabalhadores nascidos em outubro. O resgate pode ser feito em até 90 dias, isto é, até 30 de dezembro, para os que optaram pela modalidade. O valor liberado é determinado pela aplicação de uma alíquota que varia de 5 a 50%. Sobre a soma de todos os saldos das contas do FGTS do trabalhador. Nesse caso, um trabalhador que tem R$ 1.000 no FGTS, por exemplo, pode receber de saque aniversário R$ 400, alíquota de 40%, acrescido de R$ 50, totalizando R$ 450. Segundo a Caixa, o saque aniversário está disponível para todos os trabalhadores que se enquadrem em uma das modalidades previstas em lei e que possua um valor liberado para saque. A migração para a modalidade que abrange a retirada anual de uma parte do saldo é opcional e pode ser feita anualmente. aqueles que optarem pelo saque ficam sem direito ao resgate, ou sem direito a resgatar o total do FGTS em caso de demissão sem justa causa. Neste caso, o trabalhador tem direito a receber apenas a multa rescisória de 40% sobre o saldo da conta. As demais datas de saque para este ano são as seguintes: os nascidos em novembro terão saque liberado a partir de 2 de novembro até 29 de janeiro do ano 2027. E os nascidos em dezembro, saque a partir de 1º de dezembro a 26 de fevereiro do ano que vem. Fica aí a dica para você no Direito do Consumidor de hoje.
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1: É isso, vamos seguindo, feliz com Jesus, abraçando a você que está acompanhando a gente em casa, no carro, no trabalho, aqui na capital ou mesmo no interior, muito obrigado. Um abraço para o Antônio acompanhando a nossa programação, é Gilvan Batista, boa tarde Gilvan, paz do Senhor, pede para ouvir Reconstrução com o cantor Gerson Rufino, maravilha, bênção, hein? Muito obrigado, irmão Elígio, irmã Cleodice lá em Cobé, distrito de Vera Cruz, também acompanhando a nossa programação neste feriado, está o nosso querido Marcelo ligadinho com a gente. Muito obrigado, Marcelo, a paz do Senhor, Deus abençoe a sua vida, muito obrigado aí pelo carinho da sua audiência. Também Maria Gorgoni, boa tarde, seja bem-vinda, a paz do Senhor, um abração para todo o povo de Deus que acompanha a nossa Nordeste Evangélica, emissora das Boas Novas. Vamos cantar louvores a Deus, a gente volta já.

2:55 na capital do estado. Boa tarde para você, Potiguar, Potiguar querido, que acompanha a nossa programação em 92.5. Um abraço para Simone, acompanhando a gente. Muito obrigado pelo carinho. Aos nossos queridos irmãos paraibanos, pernambucanos, cearenses, aonde quer que você esteja ouvindo a gente, aos mineiros, né? Muito obrigado também pelo carinho. A você que nos acompanha em Goiás, Mato Grosso, aos nossos irmãos lá em Brusque, Santa Catarina, muito obrigado pela sintonia de sempre. Um abraço especial para todos. E ela, a nossa querida irmã Simone, envia uma saudação para o neto, né? O Luiz Miguel, de 10 anos. Ô Luiz Miguel, um abração para você, tá? E também a filha Patrícia, muito obrigado aí pelo carinho de todos. Que Deus os abençoe poderosamente. Obrigado aí pela sintonia de sempre. E agora vamos a mais um louvor bonito, é isso? Vamos a mais uma canção belíssima para você adorar a Deus logo após o intervalo comercial.

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2: 15 horas.
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1: Agora 3h15 em Natal, boa tarde para você. No quadro Você Sabia de hoje, a gente traz a seguinte informação. O Sesc Rio Grande do Norte realiza durante todo este mês de outubro uma programação voltada à conscientização, prevenção e promoção da saúde da mulher. As ações vão acontecer aqui em Natal, em Mossoró, Caicó, Macaíba, também em Nova Cruz e São Paulo do Potengi. E reúnem oferta gratuita de mamografias e exames preventivos, educação em saúde, atividades de convivência e autoestima e ações integradas às práticas físico-esportivas. Um dos principais eixos da campanha será a presença da unidade móvel Sesc Saúde da Mulher no estacionamento do Sesc Rio Branco, na Avenida Rio Branco, no centro da cidade, Cidade Alta, ao longo de todo o mês de outubro. E a meta é realizar 640 mamografias e 640 exames preventivos, além de 3 mil atendimentos em educação, em saúde, e totalizando assim uma previsão de mais de 4.200 atendimentos. Os agendamentos para os exames devem ser realizados em qualquer unidade do Sesc aqui em Natal e Grande Natal, ou pelo WhatsApp, também pelo WhatsApp, olha que facilidade legal, né? 84 é o código do RN, 3133-0360, 3133-0360. Para atendimento, é necessário apresentar cópias do RG, CPF, comprovante de residência e cartão SUS. Cópias do RG, CPF, comprovante de residência e cartão SUS. As mamografias são destinadas a mulheres de 50 a 74 anos, sem necessidade de requisição médica. E as mulheres de 40 a 49 anos, mediante requisição médica, tá? A orientação é que a última mamografia tenha sido realizada há mais de um ano. Já o exame preventivo é destinado a mulheres de 25 a 64 anos.
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1: Isso mesmo, você participando com a gente pelo 988-26-2255, faça como fez aqui a nossa irmã Ceissa. Boa tarde, Ceissa. Graça Imperial também já chegando por aqui, adorando a Deus conosco. A Vilma Pereira, a irmã Zélia, ligadinha conosco lá na Zona Norte. Boa tarde para você. Um abração para Simone e todos os irmãos e irmãs que estão acompanhando a nossa Nordeste Evangélica na tarde desta segunda-feira. Lembro mais uma vez do aniversário, né, de 87 anos da Assembleia de Deus em Parnamirim. Terá início hoje as comemorações com o culto de ceia. Hoje haverá o culto de ceia e a abertura da programação alusiva aos 87 anos da Assembleia de Deus em Parnamirim, na cidade de Trampolim da Vitória. Na próxima quarta-feira, às 19 horas, culto a partir das 19 horas e 7 da noite, com a participação do DEPIM, Departamento Infantil de Parnamirim. Também na quinta-feira, às 19 horas, com a participação da UMADEP, União de Mocidade, né, da Assembleia de Deus em Parnamirim. Os jovens estarão ali participando, juntamente com o Conjunto Vida Nova, o Ministério de Louvor, o Coral Brilho Celeste e, enfim, o grande conjunto também da UMADEP, não é? Na sexta-feira, a partir das 19 horas, a participação mais efetiva do DEFAD, Departamento Feminino, com o grande conjunto DEFAD, também o grupo SED, né? Também estará louvando a Deus e pregando a palavra o pastor Gunnar Berg. E no sábado, a partir das 14 horas, ainda teremos a participação alusiva aí às comemorações dos 87 anos, pregando a palavra o pastor Gunnar Berg, e participação da banda, né? Da Johnson e Banda, certo? E às 18h30, o culto de encerramento dessa programação com a pregação a cargo do pastor Martim Alves da Silva. Sábado, dia 17, a partir das 18h30. O pastor Abdenego Xavier convida você para participar. A igreja, o templo sede, está ali na Avenida Comandante Petit, 905, no bairro de Boa Esperança, no centro de cidade, da cidade de Parnamirim. E aí você é convidado a participar, louvando a Deus, juntamente com os nossos amados irmãos. No domingo, às 14 horas, batismo em águas, com a pregação a cargo do pastor Kleber Maia e a participação da banda Ágape. Vai ser bênção, uma grande programação, uma grande semana aí de festa, né, de louvor a Deus pela passagem dos 87 anos da Assembleia de Deus em Parnamirim. Vamos seguindo, abraçando a você que está ligadinho com a gente, adorando a Deus nessa tarde abençoada, ensolarada, tarde feliz com Jesus. Vamos louvar a Deus? A gente volta já.

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2: Boa tarde para você, agora 3h45 em Natal. No quadro Meio Ambiente de hoje, a gente vai falar um pouquinho sobre os reservatórios, não é? Monitorados aqui no Rio Grande do Norte. O Rio Grande do Norte tem 14 dos 69 reservatórios monitorados com menos de 10% de capacidade de armazenamento. Os dados atualizados do Instituto de Gestão das Águas do Rio Grande do Norte, Garni, e mostram um cenário diversificado nas reservas hídricas do nosso estado. Enquanto alguns mananciais apresentam volumes críticos, outros estão próximos da capacidade máxima. Isso é bom, né? Bom, os menores percentuais são registrados. Aí tá quase seco, né? Vamos lá. Em Passagem das Traíras, lá em São José do Seridó, com 0,03% da capacidade. O Dourado, em Currais Novos, está com 0,11% da capacidade, menos de 1%. Itães, em Caicó, com 0,36%. Outros 11 reservatórios também estão abaixo de 10%, principalmente em municípios do Seridó e Alto Oeste Potiguar. Entre os reservatórios com menor volume estão Jesus Maria José, em Tenente Ananias, com 1,20%, Mundo Novo, em Caicó, com 1,25%, Alecrim, em Santana do Matos, com 1,51%, ainda o reservatório Zangalheiras, em Jardim do Seridó, com 1,97%, Totoró, em Currais Novos, com 2,31%, 25 de Março, em Pau dos Ferros, com 4,51%, Esguicho, em Ouro Branco, com 4,51%, o reservatório Currais Novos, em Currais Novos, com 4,87%, Sabugi, em São João do Sabugi, com 7,19%, Boqueirão de Parelhas, na cidade de Parelhas, com 7,17% da capacidade, e Caldeirão de Parelhas, em Parelhas, também com 7,45%. Apesar dos volumes abaixo em parte dos mananciais, 13 reservatórios monitorados estão com mais de 80% da capacidade. Esse é o ponto positivo, hein? E 4 deles atingiram aí 100% do reservatório, 100% da capacidade. Coisa boa. Bom, vamos lá. Lagoa de Pium, em Nísia Floresta. Lagoa do Jiqui, em Parnamirim. Flechas, em José da Penha. E Arapuá, também em José da Penha, estão aí com 100%, né, da capacidade. Então vamos lá, também apresentam volumes elevados. Lagoa do Boqueirão, em Touros, com 92,92%. Campo Grande, em São Paulo do Potengi, com 89,87%. A Lagoa de Estremoz, aqui na Grande Natal, em Estremoz, com 88,11%. Glória a Deus por isso, né, também. Rodeador, em Umarizal, 87,23% da capacidade. O Riacho da Cruz 2, em Riacho da Cruz, com 83,73%. Encanto, com 83,46%. O Reservatório Riachão, em Rodolfo Fernandes, com 81,89%. Gangorra, em Rafael Fernandes, com 81,75%. E o reservatório Pinga, em Serro Corá, com 80,37%. Entre os 4 maiores reservatórios do estado, o cenário também é desigual. O maior reservatório que nós temos aqui é a barragem Armando Ribeiro Gonçalves, está com 37,35% da capacidade. O reservatório Oiticica, em Jucurutu, registra 70,38% da capacidade. Coisa boa, hein? A barragem Santa Cruz do Apodi está com 68,06%. E o reservatório Umari, em Upanema, com 57,43% da capacidade. O IGARNE também mantém o monitoramento sistemático dos reservatórios do Rio Grande do Norte para acompanhar a situação das reservas hídricas e orientar a gestão dos recursos hídricos, Muito bem, então vamos lá. Vamos seguindo, trazendo essa informação sobre os nossos reservatórios. Os reservatórios de maior capacidade também, as lagoas, né? Que abastecem aqui a nossa cidade, a nossa capital. Que bom que a Lagoa de Pium está aí. A Lagoa de Pium em Nizia Floresta está com 100%. A Lagoa do Jiqui também, em Parnamirim, com 100%. Coisa boa, né? E a Lagoa de Estremoz, ali na Zona Norte, com 88,11%. Graças a Deus por isso. Vamos seguindo, faltando 10 minutos para as 4 da tarde.
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2: Quero que enviar um abraço para Luzia e Lucimar no Soledade 1, ligadinhos conosco. Um abraço para o Adriano em Toritama, Pernambuco, 34 graus agora, né, em Toritama. Um abraço, meu caro Adriano, sempre trazendo aqui informações sobre o tempo, né, sobre a temperatura lá em Pernambuco também. Um abraço para a Giane no setor 17, Núbia, feliz com Jesus, né, Núbia? Graças a Deus. Deus abençoe sua vida. Também conosco está a Rose Santos. Boa tarde, Rose. A paz do Senhor. Um abraço para você e a toda a sua casa também. A minha querida irmã Sônia Maria. Boa tarde, Sônia. A paz do Senhor. A alegria do Senhor é a nossa força, né? É verdade. Graças a Deus. Meu caro Eudes Teixeira, vamos louvar a Deus. Hoje, dia 12 de outubro, dia das crianças, dois belíssimos louvores para animar a meninada de Jesus aí.

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3: 15:58.
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1: Feliz com Jesus, 4:12. Boa tarde para você que está acompanhando a gente em casa, no carro, no trabalho. Muito obrigado, viu, pelo carinho, pela sintonia, pela participação de sempre. Que Deus continue abençoando a sua vida em nome de Jesus. Quero aqui enviar um abração especial para todo o povo de Deus ali da congregação Lagoa Nova, né? Congregação Lagoa Nova. Olha, tá em festa também, hein? Comemorando aí 33 anos, rapaz, parece que foi ontem, hein? 33 anos da congregação Lagoa Nova. E aí você é convidado a participar desta festa de adoração a Deus, né? O tema deste evento está em Lamentações de Jeremias, capítulo 3, versículos 22 e 23. E você é convidado a estar participando, adorando a Deus juntamente com os nossos amados irmãos. Fica aí convite feito para todo o povo de Deus participar, tá, deste momento todo especial, ok? A Assembleia de Deus Lagoa Nova fica ali na Avenida Lima e Silva, 1590. Avenida Lima e Silva, 1590. Toda uma programação especialmente preparada para você, tá? Adorar a Deus juntamente com os nossos irmãos. Quem está comemorando também aniversário da Assembleia de Deus em Parnamirim, ali na Avenida Comandante Petit 905, no bairro Boa Esperança, terá início hoje, né, a programação, logo mais às 19 horas, com o culto de ceia e a abertura oficial de toda a programação que segue, tá, na quarta-feira, na quinta, na sexta, no sábado e também no domingo com o batismo em águas. E você é convidado a participar. A Assembleia de Deus Lagoa Nova também está em festa, 33 anos, né, como já falamos. A abertura será também essa semana, será hoje, né, dia 12, seguindo amanhã, dia 13, 14, 15, 16, 17, terminando no próximo domingo, dia 18 também. Uma semana inteirinha com a programação toda especial alusiva às festividades de 33 anos da Assembleia de Deus Congregação Lagoa Nova. Serão dias marcados de renovo espiritual e comunhão. Então não fique de fora, escolha os dias e venha passar a semana inteirinha conosco sendo abençoado. Então fica aí o endereço, Avenida Lima e Silva, 1590, Lagoa Nova, aqui em Natal. Agora são 4:15, vamos meditar na palavra de Deus. Pastor Elinaldo está chegando com mais um Boas Novas para a Família. A gente volta já.
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2: Meus caros irmãos e amigos, a paz do Senhor para todos. Vamos continuar nossa reflexão sobre o movimento pentecostal. Já vimos que o movimento do Espírito Santo do Brasil e como as inovações sem base bíblica causaram descrédito ao mover no Espírito Santo no mundo e de modo especial no país. Veja nossa reflexão de hoje e se entere mais sobre o desenvolvimento do Pentecostal no Brasil. Falamos sobre algumas práticas, uma dança santa, não é? Que levou muitas igrejas pentecostais e neopentecostais a cometerem verdadeiros abusos quanto à ordem e à reverência que devem caracterizar o culto e adoração a Deus. Vimos que o tal reteté e outras expressões de danças não têm o menor fundamento na igreja neotestamentária. Agora, como é que a gente pode ver tudo isso à luz da Bíblia, né? Aquela história do riso santo, a queda santa, o sopro santo, etc, né? Há quem diga que tais fenômenos ou inovações são de ordem espiritual, legítima. Contudo, se os confrontarmos com a palavra de Deus, não vemos como harmonizá-los com a ética bíblica. São Paulo, exortando os crentes de Corinto quanto ao uso de dons espirituais, disse-lhes que fizessem tudo com decência e ordem. 1 Coríntios 14:40. O apóstolo doutrinou que se alguém falasse línguas estranhas, o fizesse por dois ou três, ou quando muito três, e por sua vez, havendo intérprete. Se houvesse revelação, que o primeiro se calasse, porque Deus não é Deus de confusão. 1 Coríntios 14:27-30. Ele disse que se um indouto entrar, ou infiéis entrar na igreja e todos estiverem falando línguas, haveria de pensar que os crentes estavam loucos. Imaginemos agora se entrarem descrente num culto e houver alguém urrando como leão, miando como gato, latindo como cachorro. O que é que essa pessoa vai pensar? Em que isso glorificará a Cristo? Um culto na unção do Espírito Santo glorifica a Cristo, né? O que é a sua missão. Agora, veja quais são as justificativas que alguém dá para todo esse fenômeno, não é? Ele lê lá em 1 João capítulo 14, versículo 12, né? Em Natal, um famoso pregador canadense, no estádio lotado, fez muitas pessoas caírem no Espírito. Ao final, perguntei-lhe com que finalidade as pessoas caíam. Olha o que ele me respondeu. Ele disse que era para demonstrar o poder de Deus. Eu indaguei ainda, qual a base bíblica para tal fenômeno? Ele respondeu que se baseava em João 14, 12, em que Jesus afirma que o que nele crê poderá fazer maiores obras que as realizadas por ele. Há quem cite João 14, 25, onde está escrito que Jesus fez muitas outras coisas. Mas será, meus irmãos, se alguém cair, dar gargalhadas, urrar como leão, constitui obras maiores do que as operadas por Jesus? Creio que não. Naquele estádio, havia diversas pessoas em cadeiras de rodas e nenhuma foi curada. Se fosse, seria uma demonstração eloquente do poder de Deus. Houve curas diversas, pois Deus opera por meio da fé das pessoas no nome de Jesus, né? Então alguém alega experiências pessoais. Os que aceitam a genuidade desses fenômenos costumam invocar a experiência das pessoas por eles atingidas, dizendo que umas se tornaram mais

crentes, mais fervorosa, que mudaram de vida, etc. Acreditamos que, em alguns casos, tais experiências contribuam para despertar as pessoas para uma vida mais dedicada a Deus. Entretanto, as experiências pessoais, mesmo positivas, não servem de base para afirmar uma doutrina. É necessário o respaldo da palavra de Deus. Do contrário, tudo poderá ser justificado em nome de maiores obras da experiência de alguém. Agora, um segundo ponto interessante nessa análise. Como é como manter a pureza desse movimento pentecostal? Com base na análise ora apresentada, não queremos ser dogmáticos, nem temos interesse em julgar pessoas ou a igreja. Entretanto, atendendo ao escopo do estudo, cremos que algumas orientações ou sugestões são relevantes se desejamos depurar o que descaracterizou o movimento pentecostal, pelo menos em termos da Assembleia de Deus no Brasil. Reconhecemos que tais propostas hoje, não é? No início do século XXI, pode parecer utopia ante o avanço avassalador de ensino, desvios e práticas litúrgicas que se observa meio ao grande e desordenado crescimento dos evangélicos em nosso país. É importante ressaltar com realismo que as propostas para manutenção da pureza do movimento pentecostal na Assembleia de Deus podem tornar-se inócuas em virtude da pluralidade de ministérios e visões em torno da obra, diante do que falta unidade e mesmo união em torno dos marcos antigos do movimento trazido por Gunnar Wingren e Daniel Berg. Pareceu-nos que não há mais o que manter em termos de pureza do movimento. Talvez seja mais realista, ainda que extremamente difícil, falar em como restaurar a pureza do movimento pentecostal na Assembleia de Deus no Brasil. No próximo programa, se Deus quiser, pretendemos concluir esse tópico acerca da restauração da essência e da pureza do movimento pentecostal à luz da Bíblia. E eu pergunto, como vai a sua vida espiritual? Você tem procurado estar cheio do Espírito Santo, como diz a palavra de Deus? Ou você é dos crentes nominais, que vão à igreja por costume, numa rotina fria e sem unção? Que Deus nos ajude a entender que a vontade de Deus para a nossa vida não é um viver frio e sem poder. Pelo contrário, Ele quer nos dar seu poder para proclamar seu evangelho com graça e unção, com sinais e maravilhas, que impactam as vidas dos que aceitam a Cristo. Se você está afastado dos caminhos do Senhor, corra e se reconcilie com Deus antes que seja tarde. Se você não é um cristão, aceita Jesus Cristo como seu salvador pessoal. Que Deus abençoe a todos vocês. Eu quero orar por vocês. Querido Deus, nosso Pai, mais uma vez te louvamos por ter esses amigos evangélicos, irmãos, ou não, Senhor, que nos ajudam orando, contribuindo com esse programa. Abençoe todas as coisas, guarda a família de todo mal. Em nome de Jesus, amém. Até o próximo programa, se Deus...

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0: Boa tarde, agora 4:38. Feliz com Jesus, o quadro Educação em Destaque chegando. E a informação que nós trazemos é essa: participantes inscritos automaticamente no Exame Nacional do Ensino Médio Enem de 2026 têm até o dia 18 deste mês para escolher entre inglês e espanhol na prova de língua estrangeira. Quem não fizer a escolha dentro do prazo terá o inglês atribuído pelo Instituto Nacional de Estudos e Pesquisas Educacionais Anísio Teixeira, o INEP, sem possibilidade de alteração. Para consultar o local de prova, também é necessário preencher o questionário socioeconômico disponível no site da inscrição. A inscrição automática contempla estudantes concluintes do ensino médio da rede pública. As provas do Enem 2026 serão aplicadas nos dias 8 e 15 de novembro. A redação será realizada no primeiro dia, junto com as provas de linguagens, códigos e suas tecnologias, e ciências humanas e suas tecnologias. Para saber mais, acesse enem.inep.gov.br/participante. enem.inep.gov.br/participante. Fica a dica aí para você, estudante da escola pública inscrito automaticamente no Enem 2026.
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0: Isso, boa tarde para você, a paz do Senhor, Deus abençoe a sua vida, a sua família, em nome de Jesus. Quem está conosco, adorando a Deus com a gente nessa tarde, é a Mariju. Boa tarde, Mariju, a paz do Senhor. Mariju está parabenizando o irmão Durval, da Igreja Galileia, adorando a Deus conosco, né? Deixa Deuteronômio 31, versículo 8, para meditação. Ele aniversariou no último dia 8 de outubro. Então, parabéns, irmão Durval. Felicidade, saúde e paz, alegria para o Senhor e a toda a sua família. Quem enviou uma saudação especial é a irmã Mariju. Edson, de boa saúde, boa tarde, Edson, para você, a paz do Senhor. Obrigado aí pelo carinho da sua audiência e participação. Que Deus abençoe a sua vida em nome de Jesus. Também conosco está a Andressa no Tirol. Boa tarde, Andressa, paz do Senhor. Deus abençoe a sua vida em nome de Jesus. Conosco também a Vitória lá em São Paulo do Potengi. Um abração. Muito obrigado aí pela participação de sempre. Agora 4:41, vamos louvar a Deus. A gente volta já.

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3: 16:49.
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1: Agora 5 horas e 14 minutos na capital potiguar. Boa tarde para você. Chegando aí a dica do dia desta segunda-feira com a participação do Gildeon Mendonça. Sempre às segundas-feiras ele participa com a gente aqui, trazendo uma dica especial sobre saúde mental. E hoje não será diferente. Fica aí a dica para você nessa tarde, falando, trazendo informações sobre quando a preocupação ocupa espaço demais na nossa mente. É prejudicial, né? Então, acompanhe com Gildeon Mendonça a dica do dia de hoje.
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2: Paz do Senhor, irmãos. Deus abençoe a todos. Estamos aqui mais uma vez para trazer dicas sobre saúde mental. Meu nome é Gildeon Mendonça. Nós sempre estamos aqui na nossa Rádio Nordeste para trazer estas dicas sobre comportamento, sobre como melhorar as nossas rotinas. Vamos começar? O assunto de hoje é quando a preocupação ocupa espaço demais. Você já foi dormir cansado e justamente quando colocou a cabeça no travesseiro, sua mente resolveu fazer aquela reunião? E vieram as seguintes perguntas: e se isso acontecer? E se eu não conseguir? E se der errado? E aquela conta que tem para pagar? E aquele problema? Enfim, a preocupação ela faz parte da vida. Todos nós temos coisas com as quais precisamos lidar. O problema começa quando a preocupação deixa de ser uma visita ocasional e passa a morar dentro da nossa cabeça. Ela pode ocupar tanto espaço que começa a atrapalhar o sono, a concentração, o trabalho, os relacionamentos e até momentos que deveriam ser de descanso. É isso. É quando ela vem dentro da nossa cabeça e ocupa também espaços com outros assuntos que também estão lá. E tem uma coisa interessante. Muitas vezes estamos tentando resolver mentalmente problemas que nem sequer aconteceram. Isso não significa ignorar as responsabilidades. Significa aprender a diferenciar aquilo que está sob o nosso controle daquilo que ainda não aconteceu e talvez nem aconteça. Uma pergunta simples pode ajudar. Existe alguma coisa que eu posso fazer hoje a respeito desse assunto? Se existe, faça o que estiver ao seu alcance. Se não existe, talvez seja necessário aprender a não carregar hoje um problema que pertence ao amanhã. Jesus ensinou: não vos inquieteis, pois, pelo dia de amanhã, porque o dia de amanhã cuidará de si mesmo. Mateus 6:34. Isso não é um convite à irresponsabilidade. É um lembrete de que cada dia já traz suas próprias demandas. Se a preocupação está ocupando espaço demais na sua vida, talvez seja hora de parar, respirar e olhar para aquilo que realmente precisa ser resolvido agora. Nem todo pensamento precisa receber uma resposta imediata. Nem toda demanda, preocupação precisa de uma resposta agora. Então a atividade de casa é essa. Quais são as preocupações que precisam de uma resposta agora? Pense nisso e até a próxima.

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5:33, um abraço especial aqui para o nosso querido irmão Macedo Silva, ligadinho com a gente, ele, sua esposa, sua família, muito obrigado pelo carinho, pela sintonia de sempre. A paz do Senhor para Analine Gouveia, acompanhando a gente também, muito obrigado pelo carinho, pela participação da Núbia, boa tarde Núbia para você e toda a sua família. Irmã Zélia, adorando a Deus conosco, né, irmã Zélia? Muito obrigado ao senhora, o Barbosa, a todos. Muito obrigado aqui pelo carinho, pela sintonia e participação da nossa irmã Antonieta. Boa tarde, Antonieta, que a paz do Senhor esteja contigo. Maria das Graças também conosco, feliz com Jesus, né? Que coisa boa. Estamos chegando ao finalzinho de mais um programa Feliz com Jesus, agradecendo a Deus a oportunidade de estarmos aqui mais uma vez e agradecendo também a você por ter escolhido esta emissora para sintonizar, não é isso? Albanita Teodósio, boa tarde, a paz do Senhor. Ali no Bom Pastor, né? A Zilma lá na Zona Norte também conosco, muito obrigado. Deus abençoe a todos, obrigado aqui aos trabalhos técnicos dessa tarde a cargo do Eudes Seixeira e a produção musical do Evaristo Filho. Muito obrigado e amanhã, se Deus quiser, estaremos de volta a partir das 2 da tarde. De uma coisa eu não abro mão, viu? Você já sabe, é da sua audiência, da sua participação com a gente, tá bom? Uma noite de paz e alegria para todos, em nome de Jesus, e até amanhã, se Deus quiser.

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1: Queridos e amados irmãos, amigos, rádio ouvintes da Rádio Nordeste Evangélica, Boas Novas, Vida e Princesa, essa é a emissora que transmite o nosso programa, A Voz do Pastor. Quero com alegria saudá-los com a paz do Senhor Jesus. Estamos aqui neste momento refletindo na palavra de Deus, nosso Senhor, que disse Jesus: os céus e a terra passarão, mas as minhas palavras jamais passarão. E na verdade diz o salmista: lâmpada para os meus pés é a tua palavra e luz para o meu caminho. Então vamos ler a palavra de Deus e vamos meditar nesta palavra que é Deus falando para cada um de nós. Carta de Paulo aos Colossenses, capítulo 1, versículos 16 e 17, que nos dizem: porque nele foram criadas todas as coisas que há nos céus e na terra, visíveis e invisíveis, sejam tronos, sejam dominações, sejam principados, sejam potestades, tudo foi criado por ele e para ele. E ele é antes de todas as coisas, e todas as coisas subsistem nele. Louvado seja Deus. Jesus, o Filho de Deus. E diz o apóstolo João, no capítulo 1, versículo 1: no princípio era o Verbo, e o Verbo estava com Deus, e o Verbo era Deus, e todas as coisas foram feitas por ele, e nada que foi feito sem ele foi feito. Louvado seja Deus. E na verdade Jesus, por ser Deus e Criador de todas as coisas, com o Pai, o Espírito Santo, a Trindade Santa, glória a Jesus, ele na verdade tem um papel por demais importante na história. Louvado seja Deus. Por isso falamos, a carta aos Hebreus fala muito sobre a supremacia de Jesus Cristo ao Senhor, sobre os profetas, os anjos, Moisés, o sacerdócio levítico, enfim, Jesus, ele é na verdade o grande, o Senhor, o poderoso, o dominador de todas as coisas. Jesus é superior. Judeus convertidos ao cristianismo estavam sofrendo perseguições e pensando em retroceder no Antigo Testamento, conforme a carta que nós lemos aos Hebreus. Não sabemos quem escreveu, mas o alerta é grande para aqueles judeus que haviam recebido a Jesus e agora, dentro das provações, queriam voltar atrás, queriam abandonar a fé. E, na verdade, ele mostra a superioridade, a supremacia de Jesus Cristo, nosso Senhor. E conforme Paulo diz aqui, na leitura que fizemos aos Colossenses, que ele é antes de todas as coisas e todas as coisas subsistem nele. Ele, na verdade, é o superior, ele é o grande, ele é a maior autoridade. Depois da sua ressurreição, Jesus Cristo diz: todo poder me foi dado nos céus e na terra. Louvado seja Deus. Por essa razão, Jesus é maior do que todos os profetas. Deus falou de muitas formas e de muitas etapas, de muitas maneiras aos pais por meio dos profetas. Essa revelação era real, mas era incompleta. Nesses últimos dias, nos diz o escritor aos Hebreus, que Deus nos falou pelo Filho. Jesus não é apenas um porta-voz de Deus, ele é a própria palavra de Deus encarnada. Não precisamos buscar novas revelações, horóscopos ou filosofias humanas, coisa dessa natureza, não. Em Jesus temos a palavra final e definitiva do Pai para as nossas vidas. Louvado seja Deus. Ele é também superior aos anjos que estão nos céus. Os anjos são seres espirituais criados para servir. A Bíblia ordena que todos os anjos de Deus o adorem. Está escrito na sua palavra: criaturas não adoram outras criaturas. Os anjos adoram a Jesus porque ele é o Criador e somente ele é digno de adoração. Aos anjos Deus chama de servos e ventos, e faz dos seus anjos ministro da labareda de fogo. É o que está escrito na palavra de Deus. ao filho diz: o teu trono, ó Deus, subsiste pelos séculos dos séculos. Louvado seja Deus. Muitas pessoas são fascinadas pelo misticismo e pelo mundo angelical, dá um enfoque muito grande a espíritos, a anjos e coisas desta natureza. Porém, o nosso foco, a oração e devoção, deve ser direcionados unicamente a Jesus, nosso Senhor, que está acima de qualquer potestade celestial, é o que diz Paulo escrevendo aos Colossenses. Ele está acima porque ele criou todas as coisas. Ele não é criador, ele é o criador. Moisés foi o grande libertador e legislador do povo de Israel, considerado o maior homem da história do judaísmo. A Bíblia o elogia como um servo fiel em toda a sua casa, a casa de Deus. Moisés era apenas parte da casa, um servo dentro dela. Jesus é o próprio construtor da casa e o filho que governa. Sobre ela está escrito na palavra de Deus: o construtor tem muito mais honra do que a casa. É ele, o Senhor, porque ele é o autor, ele é o consumador, ele foi quem fez todas as coisas e tudo foi feito por intermédio dele. Moisés apenas deu a lei que aponta para o nosso pecado. Jesus dá a graça que perdoa o nosso pecado. Não depende de regras humanas para salvar. É tão somente confiar nele, no Senhor Jesus, o autor e consumador da nossa fé. Jesus, ele é superior também ao sacerdócio levítico. Os sacerdotes da tribo de Levi eram humanos, pecadores e morriam. Eles precisavam oferecer sacrifício primeiro por si mesmo e depois repetir os sacrifícios pelo povo todos os dias. É o que está escrito na palavra de Deus. Jesus é o sacerdote para sempre. Segundo a ordem de Melquisedeque, ele é santo, inculpável, imaculado. Ele não precisou repetir sacrifício. Ele se ofereceu uma única vez na cruz do Calvário por todos nós. A obra do Senhor Jesus no Calvário tem repercussão na eternidade. Não há mais necessidade de sacerdócio levita e oferecer animais, sangue de animais. Não, nada disso. Jesus, o Cordeiro de Deus, que tira o pecado do mundo, segundo João Batista, o identifica perante a grande multidão. Você não precisa de intermediários humanos, santos ou rituais repetitivos até para chegar a Deus, não. O sacrifício de Jesus foi suficiente e completo. O véu do templo rasgou-se e você agora tem livre acesso ao Pai Celestial. Se Jesus é maior do que tudo isso, rejeitá-lo, trocá-lo por qualquer outra coisa significa perder a salvação. Não há plano B para a eternidade. Firme na sua fé na rocha que é Jesus, olhe para ele, confie no seu sacrifício e descanse na certeza de que a sua salvação está garantida pelo sumo sacerdote Jesus Cristo, nosso Senhor, que é o perfeito e único sumo sacerdote da nossa vida. Que Deus nos ajude, que Deus nos abençoe, que possamos confiar inteiramente nele, em Jesus, que é superior a todas as coisas. Vamos orar. Bendito e eterno Deus, nosso Pai que estás nos céus, a ti, Senhor, toda a nossa gratidão por Jesus, o teu Filho, Senhor, que está acima de todas as coisas, dos profetas, dos anjos, de Moisés, o grande legislador, do sacerdócio levítico, Senhor, acima de tudo. Após consumar a obra da nossa eterna redenção, ele subiu e está sentado à tua destra nos céus. Nós te louvamos, Senhor, por esta graça maravilhosa, Jesus, que no Calvário graciosamente nos oferece a salvação. Aceita a nossa gratidão, Senhor, a nossa adoração, em nome de Jesus, Pai. Nós te oramos e te agradecemos, agora e para todos sempre. Amém. Deus abençoe a todos, em nome de Jesus.
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2: 17:55.
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2: 19 horas.
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2: 19:57.
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Queridos irmãos e ouvintes da Nordeste Evangélica, eu vos saúdo com a paz do Senhor, desejando-lhes uma boa noite em nome de Jesus. Este que vos fala é o presbítero Paulo César, que pela bondade e a misericórdia de Deus, estamos aqui para transmitir a participação do setor de número 25, que tem como Igreja Apolo a Congregação de Patos e Eucaliptos, coordenado este setor pelo pastor Eliezer de Souza, a quem mandamos a nossa saudação. Portanto, neste intervalo de agora 45 minutos, a partir de agora, será a participação do setor de número 25 na programação Boas Novas da emissora Nordeste Evangélica, a emissora das Boas Novas. Aproveito a oportunidade para já lhes passar o WhatsApp da Nordeste Evangélica, caso você queira interagir conosco, o número é 9

8826-2255. Repetindo, 98826-2255. Através deste número você pode interagir conosco, mandando a sua solicitação de louvor, o seu pedido de oração, e dentro da programação, na medida do possível, estaremos atendendo a sua solicitação. Está conosco nesta noite, aqui nos estúdios da Nordeste Evangélica, na sonoplastia, nosso querido irmão Amailson, né? Que voltou das férias, não foi isto, essa semana. Seja bem-vindo mais uma vez ao convívio. Sempre estamos aqui juntos todas as segundas-feiras, a partir deste horário, às 20 horas. Pois bem, é uma satisfação tê-los conosco na audiência da Nordeste Evangélica. Não desligue o seu rádio, com certeza Deus tem algo para você durante esta programação, através dos louvores, da leitura da palavra, da ministração da mesma. Aproveito a oportunidade para informar que estaremos hoje, irmão Anaís, fazendo aqui a Maís uma ligeira alteração, porque a palavra vai ser depois das 20h30, já visto o pastor está a caminho daqui, o pastor Varela Júnior, que vai estar nos trazendo a mensagem da palavra de Deus. Vamos de louvor, queremos oferecer o primeiro louvor, na sequência, para a glória do nome de Jesus, com Aline Brasil. Entra, é isso mesmo, é? Então, ouça para a glória do nome de Jesus. Que eu abri o computador aqui, agora fiquei meio na dúvida, mas é isso mesmo. Entra com Aline Brasil, ouça para a sua edificação espiritual e para a glória do nome de Jesus. Música.

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1: Graças a Deus por este abençoado louvor que acabamos de ouvir, queremos agora destacar o setor de número 25, como já dissemos na abertura da nossa programação, que este setor tem como pastor e coordenador o pastor Eliezer de Souza. A nossa programação oficial da semana, ela se caracteriza pela seguinte programação: às terças-feiras nós temos culto de oração, testemunho e louvores em todas as congregações do setor; às quintas-feiras, culto de doutrina e ensino da palavra de Deus, também em todas as congregações a partir das 19 horas. Aos domingos nós temos culto a partir das 18 horas nas congregações do setor, com exceção da Igreja Apolo, que temos dois cultos, um a partir das 17 horas e um outro culto a partir da segundo culto a partir das 19 horas. Não esquecendo que temos escola bíblica dominical em todas as congregações do nosso setor. Além da Igreja Apolo, nós temos as seguintes congregações: Cidade Verde, Parque do Jiqui, Parque das Árvores, Colina do Jiqui, Cafarnaum, Nova Parnamirim e ainda mais uma congregação. Eu estou aqui sem a lista em mãos, fugi o nome, mas logo eu estarei atualizando. Eu quero aproveitar a oportunidade para mandar a paz do Senhor para todos os pastores destas respectivas congregações, juntamente com o pastor Eliezer de Souza, saudando-os com a paz do Senhor e desejando-lhes uma abençoada noite juntamente com os seus familiares, suas famílias e as suas respectivas congregações. Que Deus os abençoe em Cristo Jesus. Queremos lembrar ainda que em alguma destas congregações, não todas elas, mas em algumas, nós temos círculo de oração. Por exemplo, na Igreja Apolo, nós temos círculo de oração às terças-feiras. Às segundas-feiras, dia de hoje, nós temos círculo de oração na congregação de Colina do Jiqui. À quarta-feira, na congregação de Cafarnaum. E na sexta-feira, congregação de Nova Parnamirim. E também na quarta-feira nós temos, na segunda-feira temos tanto em Colina do Jiqui, repetindo, como também em Cidade Verde. Em nome de todas as irmãs que dirigem o círculo de oração nestas congregações, nós os convidamos a tomar parte nestes trabalhos. Não esquecendo que ali na Igreja Apolo nós temos culto matutino todos os dias das 5 horas da manhã até as 6 horas. Se sinta também convidado a participar desse trabalho, que é dirigido pelo diácono nosso irmão João e a sua equipe. Deus os abençoe em Cristo Jesus. Aproveito também para informar que ali na Igreja Apolo, às quartas-feiras, nós temos ao meio-dia até uma hora da tarde, do meio-dia até uma hora da tarde, um trabalho de oração, onde estamos ali buscando a presença do Senhor. Este que vos fala tem a responsabilidade de dirigir este trabalho juntamente com a minha esposa e com a participação de um bom número de irmãos e irmãs que ali participam no trabalho que nós achamos por bem denominá-lo Clamor do Meu Dia. Esta é a nossa programação oficial. Sintam-se convidados a tomar parte nestes trabalhos. Maílson, nós estamos ainda aguardando nosso querido irmão, pastor, né? Vamos agora mais um louvor para a honra e a glória do nome de Jesus. Na sequência, Leandro Borges e Júlia Vitória, um refrão para a sua alma.

Meus queridos irmãos, só fazendo aqui uma observação, eu havia esquecido na hora que citei aqui, pois eu estava sem a lista nominal e apenas citei pela memória, mas fugiu-me na hora o nome de duas congregações do setor de número 25, Fonte da Salvação, Pastor Reginaldo, e Vale do Renovo, a quem nós estendemos também a nossa saudação em nome do pastor Eliezer de Souza e aos demais pastores. Queridos irmãos e ouvintes da Palavra de Deus, estava vendo aqui, nós temos várias mensagens, já vários pedidos de oração. No final, nós, na medida do possível, estaremos nominando a todos vocês. Continue enviando o seu pedido de oração, o seu oferecimento. Lembrando que o WhatsApp da Nordeste Evangélica é 988-26-2255. Repetindo, 988-26-2255. E agradecemos pela sua audiência. Irmã Maílson, eu quero, antes do próximo louvor, ler aqui um versículo e fazer uma síntese assim bem rápida para a glória do nome de Jesus, em se tratando hoje do dia em que no Brasil nós costumamos comemorar o Dia da Criança, não é isso? E todos nós, nos nossos lares, nas nossas famílias, eu creio que na sua casa deve ter também crianças, né? Assim como em muitos e milhares de lares Brasil afora, eu quero ler aqui um versículo que está no livro de Provérbios, capítulo 22, e o versículo 6, que diz o seguinte: educa a criança no caminho em que deve andar, e até quando ela envelhecer, não se esquecerá dele. Além de parabenizar a todas as crianças que estão na audiência juntamente com os seus pais, extensiva aos seus pais, a todos aqueles que estão na audiência, mas eu deixo para a sua reflexão, como também para a minha. Eduque a criança, ou seja, ensine a ela no caminho. Não é apenas o caminho, dizer, olha, o caminho é aquele, não. Vai com ela, caminha com ela, a orientação bíblica, este versículo tem esta orientação para todos nós. Eu louvo a Deus que hoje eu tenho duas filhas já na idade adulta, ambas com atingiram já a maioridade, mas eu dou graças a Deus, isto para a honra e a glória do nome de Jesus, que as ensinei juntamente, caminhei com elas, caminharam comigo, nasceram, graças a Deus, comigo já fazendo a obra de Deus, permaneceram comigo e até hoje permanecem firmes de pé. Isto eu digo para a honra e a glória do nome de Jesus. Deixo aqui, além desse parabéns a todas as crianças e aos pais, aos seus familiares, mas deixo aqui este conselho para a honra e a glória do nome de Jesus e para o seu bem. Estamos vivendo dias difíceis. É fato, é real, estamos vivendo, mas não se esqueça de ensinar a elas a palavra de Deus, o caminho do céu, dizê-las desde cedinho que Jesus Cristo é o caminho, é a verdade e a vida, ensiná-las dizendo que este mundo não tem o que a nos oferecer, apesar de muitas ofertas estarem aí à disposição. E principalmente, Amaílson, eu tenho meditado, vinha meditando a caminho, com o advento da internet, né? Das redes sociais, o perigo que permeia, né? A mente desta geração. Mas ore pelo seu filho, entregue-o nas mãos de Deus, consagre-o ao Senhor e declare que ele pertence ao reino dos céus, assim como disse Jesus, que das tais é o reino do céu. E quando ele crescer, e aí? Se você

Se tiver feito a sua parte, é com ele e Deus. A parte de Deus, Deus já fez por ele, como fez por mim e fez por todos nós. Que Deus os abençoe em Cristo Jesus. Eu não poderia deixar, nesta data tão especial, deixar esta palavra aqui, não apenas para os pais do setor de número 25, mas para todos os pais evangélicos ou não evangélicos que estão na audiência da Nordeste Evangélica. Se você está na audiência desta rádio que transmite as boas novas, com certeza este conselho será também de proveito para a sua vida, para o seu lar, para a sua família. Parabéns a todas as crianças e que Deus os abençoe. Amailson, você pode anunciar o próximo louvor aí, na sequência? Ele está aqui me informando. Oséias de Paula, criança.

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Em Natal são 20h27. Eu agradeço por todos aqueles que estão na audiência. Cito, por exemplo, a irmã Joelma, a irmã Lucimar, a irmã Luzia, a irmã Graça Imperial, nosso irmão ali de Alexander de Macaíba, nosso irmão Marcos, lá de Candelária, um grande amigo, a irmã Zélia e tantos outros que não puderam enviar a sua mensagem, mas nós agradecemos de todo o coração pela sua audiência. Permaneçam ligados que com certeza Deus tem uma palavra para o seu coração. Dentro de instantes estaremos ouvindo a mensagem da palavra de Deus transmitida pelo pastor Varela Júnior, que em instantes estará aqui assumindo os microfones da Nordeste Evangélica para transmitir a mensagem do Evangelho de nosso Senhor e Salvador Jesus Cristo. Ainda mais uma vez, lembrando a você que no final desta programação estaremos atendendo o seu pedido de oração. Temos lido aqui, observado direitinho cada um deles, mas se ainda quiser nos enviar uma mensagem, será um prazer para recebê-los. Nosso número é 9-8826-2255. Quando eu digo nosso, estou me referindo evidentemente ao número da Nordeste Evangélica, a emissora das boas novas. A você que está nas estradas retornando deste feriado aí de final de semana, um feriado prolongado, que Deus o abençoe e os traga em paz até chegar ao seu lar, o convívio da família, em todas as estradas no nosso interior do estado do Rio Grande do Norte e de outros estados, que Deus os abençoe em Cristo Jesus. Amém? Louvado e exaltado seja o nome santo do nosso Senhor e Salvador Jesus Cristo. Quero aproveitar para destacar que tivemos aqui neste final de semana, de quinta-feira até ontem, uma programação festiva ali no nosso setor, se tratando do Congresso de Senhores do Setor de número 25, onde o trabalho aconteceu, tudo feito para a honra e a glória do nome de Jesus. Aproveitamos a oportunidade para cumprimentar todos os senhores que fazem o setor de número 25. E não esqueçam, amanhã nós teremos, a partir das 9h, consagração e à tarde círculo de oração, como também amanhã à noite nós teremos ali o culto com a participação da terceira idade. Ainda aproveitando para falar sobre programação do setor de número 25, no próximo domingo, ao sair de casa, eu estava conversando com minha esposa, ela faz parte do conjunto de senhoras ali, é o Expressão de Louvor da Igreja em Parques Eucaliptos, e elas estão hoje, acredito que no último ensaio preparativo para o aniversário do Expressão de Louvor, que será no próximo domingo. Portanto, em nome do pastor Eliezer e da irmã Simone e suas companheiras regentes daquele conjunto, você está sendo convidado a tomar parte desta programação para a honra e a glória do nome de nosso Senhor e Salvador Jesus Cristo. Que Deus os abençoe e não esqueça de permanecer sintonizado. Estou aqui aguardando o momento exato em que nosso querido irmão, por motivo de viagem, ele me comunicou que estaria chegando dentro de instantes, e eu creio que em instantes você vai estar ouvindo a palavra de Deus. Amaius, enquanto nosso querido irmão pastor chega, passe pelo menos em parte Vanilda Bordieri, eu levo a tua arca.

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1: Meus irmãos, a paz do Senhor para todos. Eu quero primeiramente agradecer a Deus por esta rica oportunidade de estar aqui nesta noite, nesse maravilhoso programa do setor de número 25. Já quero agradecer ao pastor Paulo pelo convite, estar aqui nessa noite para nos trazer uma palavra, uma reflexão para o seu coração. Eu quero aqui deixar para você, você está no seu carro, na sua casa, onde você estiver, tiver uma Bíblia, você pode abrir a sua Bíblia, um salmo muito conhecido de todos nós, que é o Salmo 46, que diz assim: Deus é o nosso refúgio e fortaleza, socorro bem presente na angústia, pelo que não temeremos, ainda que a terra se mude, e ainda que os montes se transportem para o meio dos mares, ainda que as águas rujam e se perturbem, ainda que os montes se abalem pela sua braveza. Há um rio cujas correntes alegram a cidade de Deus, o santuário das moradas do Altíssimo. Deus está no meio dela, não será abalada, Deus ajudará ao romper da manhã. As nações se embraveceram, os reinos se moveram, ele levantou a sua voz e a terra se derreteu. O Senhor dos Exércitos está conosco, o Deus de Jacó é o nosso refúgio. Vinde, contemplai as obras do Senhor, que desolações tem feito na terra. Ele faz cessar as guerras até o fim da terra. Quebra o arco e corta a lança e queima os carros no fogo. Aquietai-vos e sabei que eu sou Deus. Serei exaltado entre as nações, serei exaltado sobre a terra. O Senhor dos Exércitos está conosco. O Deus de Jacó é o nosso refúgio. Glória a Deus. Amém. Meus amados irmãos, que leitura maravilhosa. Palavra do Senhor. Aqui fala de três princípios. O primeiro é que Deus é. Aqui não fala que Deus foi. Diz que Deus é o nosso refúgio e fortaleza, socorro bem presente no dia da angústia. Nesta noite, o Senhor está falando comigo, está falando com você. Receba essa palavra nessa noite, porque Deus, ele é amor, ele é perdão, ele é refúgio, ele é fortaleza, ele é socorro e é salvador, ele é maravilhoso, conselheiro, Deus forte, Pai da eternidade e é príncipe da paz. Deus é Senhor da tua vida, ele é o pão da vida, ele é misericordioso, ele é longânimo, ele é a nossa força, a nossa alegria, ele é luz, ele é paz, é esperança, é o nosso protetor, é o nosso guia, é o nosso modelo. Ele é a nossa confiança, Jesus é o nosso auxílio, nosso escudo, ele é a verdade, ele é abrigo, ele é santo, ele é pastor, é dono da tua vida, ele é leão da tribo de Judá, ele é tudo em todos, glória a Deus, ele é advogado, ele é o nosso médico, ele é a nossa esperança e é riquíssimo em misericórdia. Então aqui diz que Deus é, ele é o nosso refúgio, a nossa fortaleza, é socorro bem presente no dia da angústia. Ele é o nosso consolador, é o nosso mediador, ele é bom. O Salmo 91, versículo 2 diz: direi do Senhor, ele é o meu Deus, o meu refúgio, a minha fortaleza, e nele confiarei. Então aqui está o primeiro princípio, que Deus é, e não foi, ele é. Ele é o nosso Salvador. Glória a Jesus. Este salmo evidencia fé e confiança em Deus. O segundo princípio é que Deus está. Ele está. Ele está apagando o teu passado. Ele está com você. Aleluia. Ele está trabalhando por você. Ele está contemplando você agora, onde você estiver, na sua casa, no Uber, no táxi, no seu carro, na sua sala, onde você estiver, ele está contemplando você. Ele está fazendo aquilo que você deseja. Está te livrando, está te abençoando, está te guardando. Ele está olhando para você. Aleluia. Está falando com você nessa noite. Receba nessa noite essa palavra. Ele está observando você. Ele está no nosso meio. Está no meio do seu povo. Ele é o nosso Senhor. Ele está conosco. Ele está entre nós. Porque ele prometeu, disse, onde estiver dois ou três reunidos no meu nome, ali eu estarei. Glória a Deus. Aqui então está o segundo princípio, que Deus está. O terceiro princípio é que Deus faz. Aleluia. Ele faz. O que ele faz? Ele faz milagre acontecer na sua vida. Ele faz tudo por você. O sol brilha para você, brilha para nós. Ele faz além daquilo que pedimos, Efésios 3:20. Ele faz muito mais, abundantemente, daquilo que pedimos ou que pensamos, porque ele é soberano. Ele faz a terra tremer, aleluia. Ele faz o paralítico andar, ele faz o cego ver, ele faz a tempestade se acalmar, o homem velho, uma nova criatura. Ele faz maravilha no nosso meio, aleluia. Então, se Deus é, se Deus está e se Deus faz, aí o versículo 10 do Salmo 46 diz: aquietai-vos e sabei que eu sou Deus, serei exaltado entre as nações, serei exaltado sobre a terra. Então aqui há três princípios, né? Só lembrando para você, meu amigo, meu irmão, você está ouvindo essa palavra, que Deus é, ele é amor, ele é perdão, ele é refúgio, ele é fortaleza, ele é socorro, ele é o nosso salvador, e Deus está e Deus faz por você e por todos nós. Eu quero agradecer essa rica oportunidade, essa breve saudação desse Salmo 46, que é muito conhecido de todos nós, mas receba essa palavra, fique com essa palavra no seu coração, que Deus é, Deus está e Deus faz. Glória a Deus.
2: Glória a Deus por isso, pastor Varela Júnior, uma breve palavra, mas objetiva, e eu creio que teve endereço certo para a glória do nome,
1: aleluia,
2: de Jesus.
1: Aleluia.
2: Antes de orarmos, concluindo a programação, eu agradeço também por estar na audiência o nosso irmão Luiz Antônio, lá de Ceará Mirim, comunidade de Gravatá. A irmã Jeane, do setor de número 17, agradeço pela audiência. Já mencionamos outros nomes aqui, são vários pedidos de oração, como são diversos necessidades, o tempo não nos permite mencioná-los, mas o senhor está com a palavra para orar, e se quiser inserir algum pedido de oração. Mas a todos os irmãos, eu já respondi aqui em off, estou dizendo que estaremos apresentando todos esses pedidos em nome de Jesus. Pastor Varela Júnior.
1: Glória a Deus. Meus irmãos, eu quero convidar os irmãos ali do Nova Parnamirim, do nosso setor, né? Que a partir de amanhã vamos ter ali na nossa congregação uma campanha de oração, pastor. São 3 dias apenas.
2: Sim.
1: Terça-feira, que é amanhã, quarta-feira e quinta-feira. Apenas 3 dias. Mas,
2: glória,
1: pastor,
2: a Deus.
1: Só 3 dias? É, mas Deus pode fazer em 1 minuto. Imagina em 3 dias, pastor.
2: Glória,
1: então,
2: a Deus.
1: Então, amanhã ali uma campanha de oração, que o tema é: buscai ao Senhor enquanto se pode achar.
2: Ore em nome de Jesus.
1: Pai, amém. Bendito, soberano, aqui estamos, Senhor, mais uma vez na tua presença. Nós queremos nessa noite te louvar, te adorar, te bendizer, te exaltar. Tu és soberano, tu és o nosso Deus, tu és o nosso refúgio, a nossa fortaleza. Eu quero, Senhor, nessa noite declarar que somos totalmente dependentes de ti. Sem ti nada somos, sem ti nada podemos fazer. E eu quero, Senhor, nessa noite agradecer por este programa, Senhor, pelo pastor Paulo, pela sua família, pelo nosso setor, pelo nosso pastor coordenador, pastor Eliezer, a cada obreiro, cada dirigente de congregação do nosso setor. Eu quero também te apresentar o nosso pastor Martim, a sua diretoria, a sua família. Continua abençoando, Senhor. Eu quero te agradecer por tudo, no nome de Jesus. Amém.
2: Não desligue o seu rádio, que na sequência vem o pastor Arija Antônio e a sua equipe com a programação Boas Novas, setor de número 21. Uma boa noite e a paz do Senhor para todos.

São exatamente 20h49 em Natal. Está iniciando o programa Boas Novas com a participação do setor 21. Este que vos fala é o presbítero Raimundo Hélio, que está hoje na condução desta programação, que logo mais passaremos algumas informações do setor 21. Vamos ouvir neste momento o hino Eterno Fanal com Victorino Silva, e passamos e oferecemos para todos os irmãos que estão na audiência, nosso irmão Maíse, nosso irmão Clarindo, nosso irmão Josué, né, nosso irmão Marco, Damiana, a irmã Socorro, a irmã Neném, muitos irmãos que estão nos ouvindo neste momento, em especial todo o setor 21 que está na audiência.

exatamente 20 horas e 53 minutos em Natal. Estamos na programação do setor 21, Boas Novas, com a participação deste setor. Este setor, ele é composto por 6 congregações, todas elas dirigidas pelos seguintes pastores: na Congregação Parque dos Coqueiros, Congregação Polo do setor 21, nosso pastor Arijantoni e a nossa irmã Marivânia. Na Congregação Atalaia de Cristo, nós temos o pastor Jonatas Kleber e a sua esposa, a irmã Ericarla. Na Congregação Fonte de Esperança, nós temos o presbítero Jessé Otávio e a irmã Marinilza. Na Congregação Jardim Leblon, temos o evangelista Moisés Ferreira e a irmã Francisca. Na Congregação Vila Paraíso, o presbítero Carlos Augusto e a irmã Ana Lúcia. E na Congregação Rei dos Reis, este que vos fala, o presbítero Raimundo Hélio e a sua esposa, a irmã Lígia Souza. Nós temos na manhã, na Congregação Rei dos Reis, círculo de oração, como de costume, em todas as terças-feiras, ali na congregação, e você é o nosso convidado. Como também culto de adoração ao Senhor em todas as congregações à noite, e na quinta-feira, grande culto de doutrina de ensino. Iniciou-se ontem e vai até amanhã o congresso do DEFAD do setor 21. Logo, hoje, as nossas irmãs estão ali na Igreja Apolo, o setor 21, reunidos ali para adorar ao Senhor e ser alimentada pela exposição da Palavra de Deus. Ontem tivemos a participação na Palavra a irmã Ceissa Moreno. Hoje, a nossa irmã Etânia está ministrando e amanhã também tem o encerramento do congresso do DEFAD. Estes são os avisos do setor 21.

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2: 20:58.
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1: São exatamente 21 horas e 1 minuto em Natal. Nós estamos neste momento dando seguimento, né, à programação do setor 21. E neste momento vamos refletir um pouco na Palavra de Deus, que se encontra em 2 Pedro, capítulo 3. Leremos apenas dois versículos, o versículo 3 e o versículo 4, que nos diz assim: sabendo primeiro